0: a destinação de recursos do FUNAPOL para o custeio da saúde dos servidores da Polícia Federal. O texto da lei nasceu de uma medida provisória enviada pelo governo federal, que foi alterada e aprovada pelo Congresso Nacional. O repasse da arrecadação das BETs vai ocorrer de forma gradual, 1% em 2026, 2% em 2027 e 3% a partir de 2028. Além disso, a lei autoriza o governo federal a repassar até 200 milhões de reais ao FUNAPOL ainda este ano, usando recursos livres do Tesouro Nacional. Além da fatia vinda das BETs, o fundo conta com outros recursos para cobrir os seus custos globais. Transferências voluntárias de entes federativos das BETs, o fundo conta com outros recursos para cobrir os seus custos globais. Transferências voluntárias de entes federativos internacionais e doações de pessoas físicas ou jurídicas, nacionais ou estrangeiras. Luciana Colares de Holanda, para a Voz do Brasil.
1: O Conselho Nacional de Política Energética aprovou novas regras para a comercialização do gás natural no Brasil.
2: Com isso, fica permitida a venda direta do gás natural pertencente à União por meio de leilões.
1: Os detalhes você vai ouvir agora na matéria de Márcia Fernandes.
3: Com as novas regras para a comercialização do gás natural no Brasil, fica permitido que a União leiloe o gás e, assim, outras empresas explorem, vendam e distribuam o produto. O gás extraído do pré-sal e que pertence à União poderá ser comercializado pela Empresa Brasileira de Administração de Petróleo e Gás Natural. Para isso, estão previstos dois leilões, um deles ainda para este ano, como apontou o ministro de Minas e Energia, Alexandre Silveira.
4: Vai sim, nos leilões de curto prazo, que são abertos, servir as térmicas do setor elétrico, e os leilões de longo prazo ficaram destinados à indústria de base nacional, que é a indústria da cerâmica, a indústria do vidro. Vai ser o primeiro e fundamental passo para que as nossas infraestruturas sejam melhor utilizadas a favor do Brasil.
3: O gás natural pode ser usado como fonte de energia em casas, comércio e indústrias. Com a mudança, ficará permitida a venda direta do gás natural da União ao mercado, com prioridade à indústria de base, inclusive nos setores químico e siderúrgico. Reportagem Márcia Fernandes.
2: O que pode influenciar a próxima safra brasileira? Clima, custos de produção, mercado internacional e mudanças nos hábitos de consumo estão entre os fatores que entram no radar do setor.
1: Em Brasília, um encontro reuniu especialistas e representantes do agronegócio para discutir os cenários para a safra 2026-2027.
5: Antes da próxima safra chegar ao campo, uma série de variáveis já começa a ser observada. O comportamento do clima, a oferta de fertilizantes, as condições do mercado internacional e até o que o consumidor quer colocar no prato podem interferir nas decisões de quem produz. Em um cenário de mudanças no comércio global, especialistas também acompanham fatores que podem influenciar o fluxo internacional de alimentos. Um espaço fundamental para o agronegócio brasileiro, destaca o ministro da Agricultura e Pecuária, André de Paula.
6: Nós somos importantes do ponto de vista econômico, 38 milhões de brasileiros trabalham com o agro, mas nós temos um papel de enorme relevância do ponto de vista social também.
5: O Outlook Agro Brasil reúne em Brasília representantes do setor público, da iniciativa privada e especialistas para analisar diferentes cenários para o ciclo 2026-2027. A programação inclui debates sobre logística, abastecimento de insumos e gestão dos riscos climáticos. Também entram na discussão os fertilizantes, que têm impacto direto nos custos de produção, as transformações no consumo de alimentos e os desafios do cenário internacional para o setor, explica Laudemir Miller, presidente da Apex Brasil.
7: O aumento de tarifa não ajuda na previsibilidade, inclusive aumentam a incerteza. E o Brasil se coloca justamente no caminho diferente. O Brasil se coloca como parceiro estável, como parceiro que negocia.
5: No fim, a discussão volta para quem está no campo. Representantes de setores como proteínas animais, carnes, óleos vegetais, algodão, etanol de milho, cafés especiais e frutas apresentam as expectativas para o comércio internacional. As análises também buscam apoiar o planejamento de produtores, cooperativas e empresas para a próxima safra. A representante do setor privado, Tânia Regina Zanella, diretora executiva da Organização das Cooperativas Brasileiras, defende que todos os segmentos precisam estar unidos na busca de soluções para os desafios do setor.
8: Mas os desafios não são só os de hoje, e sim daqui a 5, 10 anos, como que a gente marca, está pensando e preparando para esse futuro? Qual o norte de gestão de risco para o campo? Qual será a política de diversificação de mercados? Aí todos os nossos embaixadores que estão presentes, parceiros do setor produtivo agro aqui no nosso país, para garantir que tenhamos sempre, cada vez mais, as portas abertas.
5: Mais do que antecipar números, o evento propõe um exercício de entender o que o campo brasileiro pode encontrar pela frente e como o setor pode se preparar para diferentes cenários. Reportagem Pablo Mundim.
2: Após participar do encontro de agronegócio, o ministro do Desenvolvimento, Indústria, Comércio e Serviços, Márcio Elias Rosa, afirmou que o governo brasileiro vai tentar uma nova negociação com os Estados Unidos para diminuir a lista de produtos que foram sobretaxados.
1: Neste mês, os Estados Unidos aplicaram novas tarifas para produtos brasileiros que entram no mercado norte-americano. Essa lista atinge 23% dessas exportações.
9: O que nós vamos discutir a partir do mês de agosto, no momento em que for possível, né, é a ampliação da lista de exceções, a eventual redução de tarifas, a rediscussão do mérito, a discussão muito improvável, mas a rediscussão do mérito, e o Brasil, como volto a dizer, está aberto para negociação.
2: De acordo com o Ministério do Desenvolvimento, Indústria, Comércio e Serviços, cerca de 52,7% das exportações brasileiras para os Estados Unidos não estão alcançadas pelas sobretaxas.
1: Nessa categoria estão, por exemplo, café, carnes, ferro fundido, aeronaves, suco de laranja, frutas, vários produtos químicos e a maior parte das exportações de celulose.
2: Hoje é Dia Nacional e Internacional de Combate ao Tráfico de Seres Humanos. Um crime que envolve falsas ofertas de emprego, promessas de estudo no exterior e oportunidades divulgadas nas redes sociais que podem esconder situações de exploração.
1: Em 2025, o protocolo operativo padrão de atendimento às vítimas brasileiras de tráfico internacional de pessoas do Ministério da Justiça e Segurança Pública identificou 84 vítimas brasileiras.
2: Mas esse é um crime em que há subnotificação, o que indica que o número pode ser muito maior.
1: Mais da metade das pessoas identificadas no ano passado tinham sido levadas ao Camboja, na Ásia, para serem exploradas em centros de golpes virtuais.
2: Esse é um tipo mais recente de destino do tráfico de pessoas. Mas existe também o tráfico para outros tipos de trabalhos forçados, exploração sexual, adoção ilegal de crianças, entre outras modalidades.
1: Os dados sobre raça e cor mostram que pessoas pretas e pardas constituem a maioria das vítimas nas bases que coletam essas informações.
2: Homens costumam ser mais traficados para trabalhos análogos à escravidão e mulheres para exploração sexual.
1: Mais cedo, nós conversamos com a ministra substituta do Ministério dos Direitos Humanos e da Cidadania, Caroline Reis, sobre esse tipo de crime, como denunciar e que precauções podem ser tomadas. Acompanhe. Olá, ministra, seja muito bem-vinda à Voz do Brasil, para a gente falar desse tema que é tão sensível, né, que é o tráfico de pessoas. Eu queria que a senhora começasse falando para a gente quais são as formas mais comuns de tráfico. Para quais finalidades o tráfico de seres humanos é mais comumente utilizado? É trabalho, prostituição? Quais são os tipos mais comuns?
10: Bom, os tipos mais comuns são para exploração sexual, né, em geral, de mulheres e meninas, também para exploração de trabalho. Então, muitas pessoas são tiradas dos seus locais para ter esse trabalho forçado, sem garantia de dignidade e de direitos, né, trabalhistas nesses locais em que eles são forçados aí. E também para fazer outras questões relacionadas a coisas forçadas, né, nesses outros países.
2: Ministra, é muito comum que as vítimas sejam atraídas por um sonho, né? Promessas de conhecer o mundo, de ter um emprego dos sonhos, de receber valores muito vultosos, né? Quais são os sinais de que algo pode estar errado na proposta?
10: Geralmente, propostas que são muito atrativas e que tenham, assim, vantagens muito grandes, sem grandes retornos, elas devem ser tratadas como um risco. Então, as pessoas devem verificar altos pagamentos, poucos direitos que são providos, retornos que sejam muito altos, parte dessas promessas de outras pessoas, isso indica riscos de tráfico de pessoas.
1: Bom, ministra, a gente conversou mais cedo com a Cíntia Meirelles, que é presidente no Brasil da organização não governamental Êxodos, que é uma organização especializada em tráfico de pessoas. E ela falou sobre a importância das pessoas denunciarem quando elas desconfiarem. Vamos ouvir e aí depois eu sigo com a nossa conversa.
11: Na dúvida, a família tem que denunciar, ainda que não consiga fazer com que a pessoa que está iludida acredite. Denuncie. O segundo ponto é trazer a razão e a lógica. Então, por exemplo, se alguém recebe uma proposta de trabalho e essa empresa está pagando esse passaporte, pergunte se a empresa tem um documento oficial, um contrato assinado. Ao mesmo tempo que essas pessoas são aliciadas pela internet, elas podem utilizar a mesma internet para fazer uma verificação simples. Se essa pessoa existe, se existe um contato dessa empresa, se existe um site dessa empresa, se essa empresa aplicou um visto de trabalho, porque assim, outro detalhe, ninguém sai do Brasil para ir trabalhar em outro país sem ter um visto de trabalho em seu passaporte. E sempre canais de denúncia. É muito importante denunciar.
1: Ministra, quais são os canais de denúncia, então, que ela menciona aí, né? Quais são os canais de denúncia disponíveis no Brasil? E para brasileiros que possam estar nessa situação fora do país também, como eles podem procurar ajuda?
10: O principal canal de denúncia é o Disque 100. O Disque 100 ele é coordenado aqui pela nossa Ouvidoria Nacional dos Direitos Humanos, mas o canal do Disque 100 ele pode ser acessado por várias formas, tanto ligação, como WhatsApp e também pela internet. Então, a pessoa em qualquer lugar do mundo ela pode acessar o Disque 100. Esse serviço ele funciona todos os dias da semana e também 24 horas por dia.
2: Existem outras dicas de autoproteção também para quem está indo viver uma experiência de trabalho no exterior, por exemplo, compartilhar roteiro de viagem com a família, manter cópia de documentos, alguma coisa assim?
10: Sim, o mais importante é a pessoa verificar bem a proposta que está sendo oferecida, desconfiar de propostas que são com muitos benefícios e poucas exigências, né? Em troca, e a pessoa deve manter contato perene, né, constante com a sua família, falando sobre o roteiro da viagem, falando sobre as formas e por onde ela esteja passando, e jamais dar documentos para que fique aos cuidados de um terceiro.
1: E aí, lembrando também que a pessoa pode deixar cópias também dos seus documentos pessoais aqui no Brasil com a sua família, né, para tentar também ter aí um pouco mais de garantia, né?
10: Isso mesmo. Isso é muito importante. As pessoas que estão aqui no Brasil, familiares, amigos, é muito importante que eles estejam sabendo sobre a viagem, sobre os passos dessa pessoa e também mantenham documentação, mesmo que seja cópia, aqui no país.
1: Agora, ministra, mesmo já estando em situação de exploração, pode demorar para que a pessoa identifique que tem, que está numa situação grave, assim, né? Às vezes, ela tem uma dívida, promessas de ganhos futuros, expectativas de que a situação ali ruim é temporária e vai melhorar depois. Tudo isso pode deixar a pessoa um pouco confusa, né? O que que ajuda a identificar que se trata de uma situação de tráfico de seres humanos e de exploração?
10: Quando você tem a sua dignidade ali violada, em geral você não consegue sair, ter liberdade para sair, né, do seu local de trabalho. Em geral você é maltratado, as pessoas te tratam mal, podem, né, eventualmente te tratar com termos pejorativos. Qualquer indicação de maus tratos e de cerceamento da sua liberdade de ir e vir é um indicativo de que você está sendo submetido a tráfico de pessoas.
2: A gente está falando até agora de pessoas que são levadas daqui para o exterior e são exploradas lá. Mas existem também redes de tráfico de pessoas que trazem estrangeiros para o Brasil? Quais são as mais comuns e como é que o brasileiro pode desconfiar desse tipo de situação, ministra?
10: Sim, existem também tráfico de pessoas, infelizmente, que acontecem aqui em território brasileiro. Em geral, são pessoas estrangeiras que estão em situação de vulnerabilidade, não têm ali muita informação, tem uma dificuldade com a língua também, de acesso a serviços. Então, essas pessoas têm que buscar ajudas dos órgãos responsáveis. A gente tem aqui a nossa Política Nacional de Enfrentamento ao Tráfico de Pessoas, coordenada pelo Ministério da Justiça, mas em coordenação com vários órgãos do governo federal. Temos também que divulgar, né, os canais de denúncias existentes. E aqui no Disque 100, a gente também tem a opção de atendimento em outras línguas para facilitar o atendimento de migrantes que não falam português. E essas pessoas, principalmente, devem buscar informações e acessar os órgãos que são responsáveis por combater esse tipo de ilícito.
1: Lembrando que o Disque 100, né, a senhora mencionou, ele pode ser feito por ligação telefônica, pela internet. Quando a pessoa vai ligar, é só discar o número 100 de qualquer telefone?
10: Isso, é só discar o número 100 de qualquer telefone ou acessar um número no WhatsApp ou também acessar a internet, coloca Disque 100, que vai aparecer o local que ele pode fazer a denúncia via internet também.
2: Nós conversamos com a ministra substituta dos Direitos Humanos e da Cidadania, Caroline Reis. Muito obrigado, ministra, por sua entrevista aqui à Voz do Brasil.
10: Eu que agradeço. Obrigada.
1: Quem está esperando por uma perícia médica do INSS deve ficar atento.
2: Uma iniciativa da Perícia Médica Federal está antecipando o atendimento em agências de 14 estados.
1: Detalhes na reportagem de Pedro Sardinha.
12: Atenção, segurados do INSS em todo o país. A Perícia Médica Federal está antecipando atendimentos em 37 agências espalhadas pelo Brasil. A ação contempla municípios de 14 estados: Alagoas, Bahia, Ceará, Goiás, Maranhão, Minas Gerais, Mato Grosso, Pará, Paraíba, Pernambuco, Piauí, Rio Grande do Norte, Rondônia e Tocantins. Quem explica como você pode garantir a sua vaga mais cedo é o diretor do Departamento da Perícia Médica Federal, Álvaro Fagundes.
13: O cidadão, sabendo que vai haver mutirão na sua cidade, ele pode ligar na Central 135 e solicitar a antecipação da sua perícia. Assim como acessar o aplicativo Meu INSS, além disso, a própria administração provê essa antecipação em muitos casos, naqueles casos que estão com longa espera, e avisa o requerente da nova data. Então ele tem que ficar atento nas mensagens que eventualmente receba por mensagem de aplicativo ou por SMS.
12: Fique de olho no seu celular e lembre-se, mudar a sua perícia para uma agência mais rápida não altera o local onde você vai receber o pagamento do seu benefício. Não perca tempo. Acesse hoje mesmo o aplicativo Meu INSS ou ligue para o telefone 135. Reportagem Pedro Sardinha.
2: Guardar documentos é também preservar a história e a identidade de um povo.
1: Para incentivar iniciativas que cuidam desse patrimônio, está aberto um edital de apoio a projetos voltados à conservação e ao acesso de acervos documentais em todo o país.
14: Parte da memória do país está guardada em arquivos públicos, privados e comunitários. Nesses locais é feita conservação, organização e digitalização dos acervos. Um trabalho que pode ser financiado pelo edital Brasil Arquivos. A iniciativa vai destinar R$1.400.000 a 20 projetos. Cada um receberá R$70.000. O edital é uma parceria entre o programa Promemórias do Instituto Galo da Manhã e o Arquivo Nacional. Podem participar projetos de preservação, organização, tratamento técnico, digitalização e difusão de acervos documentais. Um dos critérios do edital é regionalizar a seleção. Metade das vagas será distribuída entre as 5 regiões do país, com pelo menos 2 projetos de cada uma. A outra metade será preenchida pela classificação geral, independentemente da região. Nos 2 casos, será respeitada a ordem de classificação. As inscrições são gratuitas e podem ser realizadas até o dia 2 de agosto. Acesse o edital e o formulário de inscrição pelo endereço promemórias.org.br. Reportagem Uriel Ricardo.
2: Está aberta até amanhã a indicação de vagas dos programas de pós-graduação do Brasil que desejam participar do Programa de Desenvolvimento Acadêmico Indígena.
1: A chamada prevê a concessão de até 300 bolsas, sendo 200 de mestrado e 100 de doutorado, para candidatos pertencentes a povos indígenas reconhecidos no território nacional.
2: As instituições interessadas devem informar o número de vagas que pretendem ofertar. A relação de habilitados será divulgada até 13 de agosto.
1: Saiba mais em gov.br/mec.
2: E essas foram as notícias do Governo Federal.
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1: Fique agora com as notícias do Poder Judiciário e do Congresso Nacional. Boa noite.
2: Boa noite, até amanhã.
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17: STF determina que a União apresente novas informações sobre os recursos destinados à Comissão de Valores Mobiliários. Para o STJ, valor de indenização por dano moral decorrente da morte de uma pessoa não deve ser definido apenas pelo parentesco. E Semana Nacional do Sistema Eletrônico de Votação acontece de 3 a 9 de agosto. Boa noite, eu sou Marcela Luiza. O ministro Flávio Dino, do Supremo Tribunal Federal, determinou que a União apresente novas informações sobre os recursos destinados à Comissão de Valores Mobiliários, a CVM. Pablo Lemos.
18: O ministro negou o pedido do Partido Novo para obrigar o governo a reservar, desde já, uma verba mínima para a autarquia no orçamento de 2027. Apesar disso, Flávio Dino reafirmou que os recursos arrecadados com a taxa de fiscalização do mercado de capitais devem ser destinados à CVM, conforme determinação do Supremo. Na decisão, o ministro determinou que o governo informe a previsão de arrecadação da taxa em 2027, quanto pretende destinar à comissão no orçamento e qual o custo necessário para manter as atividades de fiscalização da autarquia. Flávio Dino destacou ainda que o fortalecimento da CVM é importante para combater fraudes e crimes financeiros envolvendo o mercado de capitais.
17: STJ entende que valor de indenização por dano moral no caso de morte deve considerar convivência e dependência emocional ou econômica entre vítima e familiares que pedem a reparação. Fátima Uchoa.
19: Para a quarta turma, é preciso considerar também a convivência efetiva e se havia dependência emocional ou econômica entre a vítima e os familiares que pedem a reparação moral. O julgamento tratou da indenização a familiares de uma criança de um ano que morreu no desastre causado pelo rompimento da barragem da mina Córrego do Feijão em Brumadinho, Minas Gerais, em 2019. O colegiado manteve o direito de avós e tios, mas por considerar o valor desproporcional, o reduziu para R$150 mil a cada avô e para R$25 mil a cada tio. Segundo a relatora ministra Isabel Galotti, os critérios buscam evitar ampliação excessiva do número de beneficiários e fixação de condenações desproporcionais.
17: Vem aí a primeira semana nacional do Sistema Eletrônico de Votação, de 3 a 9 de agosto. E os tribunais regionais eleitorais de todo o país já se preparam para o evento. Rimac Souto.
20: Na região sul, por exemplo, vão ter demonstrações sobre o funcionamento e a segurança da urna eletrônica. Atividades educativas com estudantes, exposições, votações simuladas, sessão plenária externa e ações de enfrentamento à desinformação. O TRE do Paraná vai promover 137 ações em todo o estado. O de Santa Catarina vai apresentar os procedimentos de preparação da urna eletrônica, as etapas da votação e os mecanismos de segurança e auditoria, entre outras atividades. O TRE do Rio Grande do Sul vai começar a programação com uma demonstração da parte interna da urna eletrônica no plenário do tribunal. Para mais informações sobre a Semana Nacional do Sistema Eletrônico de Votação, é só acessar o site tse.jus.br.
17: Justiça do Trabalho considera que nem sempre é preciso avaliar perícia médica para julgar comportamento de profissional demitido por justa causa. Rocine Gomes.
21: Um bancário da Caixa foi demitido por assédio ao atender uma cliente. Anos antes, ele já havia sido alertado e suspenso pelo comportamento inadequado. Em defesa, alegou que sofria de alcoolismo e tentou apresentar uma perícia médica para provar que não tinha consciência dos atos. Mas a Justiça do Trabalho rejeitou, porque entende que as provas do processo foram suficientes para mostrar que o profissional tinha capacidade de entender o que fazia.
17: Justiça Federal determina que município de Viana, no Maranhão, encerre atividades de lixão clandestino em até 6 meses. A decisão atendeu a um pedido do MPF. Sabrina Menezes.
22: Além disso, a Justiça determinou a apresentação do Plano Municipal de Gestão Integrada de Resíduos Sólidos e de um projeto de aterro sanitário que deve ser regularizado no prazo de 3 meses. O objetivo da decisão é recuperar a área degradada e regularizar a gestão de resíduos sólidos produzidos no município. Em caso de descumprimento da ordem de desativação do lixão, será aplicada uma multa diária de R$5 mil.
17: 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Uma boa noite e até amanhã.
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17: Está no ar o Jornal do Senado.
0: Eu sou Paula Groba.
4: E eu sou Ricardo Nakaoka.
0: E estes são os destaques de hoje do Jornal do Senado, que começa agora.
4: Vítima de violência doméstica e mãe solo podem ter prioridade na reforma agrária.
0: Pix Pensão, nova lei cria transferência automática da pensão alimentícia.
4: Plataforma do Senado para sugestão de projetos registra recorde de participação.
0: Boa noite.
4: Boa noite.
0: O pagamento da pensão alimentícia vai ganhar um novo mecanismo para facilitar o cumprimento das decisões judiciais.
4: Sancionada pelo Executivo, a chamada Lei do Pix Pensão altera o Código de Processo Civil e autoriza a transferência automática do valor devido da conta bancária do devedor para a do beneficiário. A reportagem é de Yasmin Rodrigues.
15: Foi sancionada pelo Executivo a chamada Lei do Pix Pensão, que altera o Código de Processo Civil para permitir que o valor da pensão alimentícia seja debitado automaticamente da conta do devedor e transferido para a do beneficiário. A medida busca dar mais segurança às famílias que dependem desses recursos. A advogada especialista em direito de família, Aline Sacomano, explica como o mecanismo vai funcionar.
23: O chamado Pix Pensão, porque que o mecanismo de pagamento automático da pensão alimentícia por meio do PIX, mas sempre mediante uma determinação judicial. A grande novidade é que em vez do pagador da pensão alimentícia realizar a transferência manual, está aí automaticamente debitado da conta dele.
15: Caso não haja saldo suficiente na conta indicada, o sistema poderá tornar indisponíveis outros ativos financeiros do devedor, até alcançar o valor da dívida. Depois dos prazos previstos em lei, esses recursos poderão ser convertidos em penhora e transferidos ao credor. A proposta foi aprovada pelo Congresso Nacional e recebeu parecer favorável da relatora no Senado, a senadora Ana Paula Lobato, do PSB do Maranhão. Segundo ela, a iniciativa vai fortalecer a proteção de crianças e adolescentes que dependem da pensão alimentícia para custear despesas com vestuário, educação e alimentação, por exemplo.
24: A proposição merece acolhida porque enfrenta problema recorrente nas execuções de alimentos, a necessidade de sucessivas provocações judiciais diante de inadimplimentos mensais. Ao permitir a transferência automática da prestação alimentícia, o projeto confere maior efetividade à decisão judicial já proferida.
15: A lei do Pix Pensão vai entrar em vigor um ano após a publicação, em julho de 2027.
0: E mulheres vítimas de violência doméstica e mães que criam os filhos sozinhas podem ter prioridade na distribuição de terras da reforma agrária.
4: O projeto está pronto para ser votado pela Comissão de Agricultura. A reportagem é de Marcela Cunha.
25: A proposta altera a lei da reforma agrária para facilitar a titulação de terras em nome de mulheres trabalhadoras da agricultura familiar. Na distribuição dos lotes, terão prioridade as trabalhadoras rurais responsáveis sozinhas pela família e as vítimas de violência doméstica. Para a senadora Tereza Cristina, do Progressistas de Mato Grosso do Sul, a medida amplia a autonomia econômica das mulheres.
26: Isso dá segurança. Nós temos muito alcoolismo na área rural, né? E às vezes o marido vai embora e deixa a mulher com 4, 5 filhos para criar, quando não quer que ela saia do lote, nos assentamentos. Elas tendo a segurança do título de propriedade da sua terra, para poder buscar crédito e tendo assistência técnica, elas podem fazer a diferença.
25: As regras serão detalhadas em regulamento depois de consulta pública. O projeto também beneficia famílias rurais com pessoas com deficiência. Já aprovado pela Comissão de Direitos Humanos, o projeto tem parecer favorável do relator, senador Wellington Fagundes, do PL de Mato Grosso. E se passar pela Comissão de Agricultura, seguirá para a votação no plenário.
0: A pauta climática avançou no Senado no primeiro semestre.
4: Com a previsão de intensificação do fenômeno El Niño nos próximos meses, projetos voltados ao enfrentamento dos eventos climáticos extremos e a adaptação às mudanças do clima devem ganhar prioridade na retomada dos trabalhos legislativos. Os detalhes com o repórter César Mendes.
27: O El Niño é um fenômeno climático natural que causa o aquecimento das águas do Oceano Pacífico, alterando os ventos e a distribuição das chuvas em várias regiões do planeta, inclusive no Brasil. Este ano, o pico será entre outubro e dezembro, mas fortes ventanias, chuvas torrenciais e um tornado registrado nos últimos dias no país alertam que propostas de enfrentamento das mudanças do clima devem ter prioridade. É o caso do projeto aprovado na Comissão de Assuntos Econômicos e agora em análise na Comissão de Meio Ambiente, que cria o Programa Nacional do Metano Zero, do senador Fernando Dueire, do PSD de Pernambuco.
3: Esse projeto estimula tecnologias e a recuperação energética de resíduos.
27: Na Comissão de Meio Ambiente foram aprovadas a criação das políticas de fomento à agricultura regenerativa, do senador Sérgio Petecão, do PSD do Acre, e de desenvolvimento sustentável da pesca, de Alessandro Vieira, do MDB de Sergipe, além do mapa do caminho brasileiro da transição justa para a economia de baixo carbono, do senador Beto Faro, do PT do Pará, agora em análise na Comissão de Constituição e Justiça.
0: E na retomada dos trabalhos legislativos, o Congresso Nacional terá como prioridade a análise de pelo menos 87 vetos presidenciais que trancam a pauta. Os dispositivos tratam de temas como saúde, educação, economia e segurança pública. Pela Constituição, um veto precisa ser apreciado em até 30 dias após o recebimento. Passado esse prazo, ele passa a impedir a votação de outras matérias em sessão conjunta de deputados e senadores. Para derrubar um veto presidencial, é necessária a maioria absoluta dos votos das duas casas. A última sessão do Congresso para análise de vetos foi realizada em maio.
4: Entre os vetos que aguardam votação, estão trechos do Estatuto do Pantanal e da Lei Geral do Esporte. Também está na pauta o veto integral ao projeto que flexibilizava regras para a contratação de jovens de 18 a 29 anos que nunca tiveram a carteira assinada.
0: A proposta reduzia a alíquota do FGTS e a contribuição previdenciária como incentivo para que empresas contratassem trabalhadores sem experiência. Ao vetar o projeto, o governo argumentou que a medida contrariava a Constituição e o interesse público. Autor da iniciativa, o senador Irajá, do PSD do Tocantins, afirma que a proposta representa uma alternativa para reduzir o número de jovens que não estudam nem trabalham.
5: Os adolescentes, os jovens, que tanto sonham e almejam ter uma profissão, ter a sua independência financeira, hoje não possuem nenhum tipo de perspectiva, porque o próprio mercado de trabalho justifica que esses jovens não têm experiência profissional. Ora, é um dilema. Se ele não tem oportunidade, como é que ele vai ter experiência?
4: Cada vez mais brasileiros têm usado a internet para participar das decisões do Senado. O balanço do primeiro semestre do site E-Cidadania aponta crescimento no uso da plataforma, que permite ao cidadão apresentar ideias para novas leis, manifestar opinião sobre projetos em análise e acompanhar audiências públicas e sabatinas.
0: Entre os assuntos que despertaram maior interesse da população estão propostas relacionadas à educação e sugestões sobre direitos e remuneração de militares. A reportagem é de Yasmin Rodrigues.
15: O programa E-Cidadania registrou mais de 8 mil ideias legislativas enviadas por cidadãos, que receberam mais de 500 mil apoios. Além disso, milhares de pessoas participaram de consultas públicas e de eventos interativos promovidos pelo Senado. Entre os assuntos que despertaram maior interesse da população, estiveram ideias relacionadas à educação e sobre direitos e remuneração de militares. Segundo o coordenador do programa E-Cidadania, Alisson Bruno, a quantidade de apoios registrados já se aproxima de todo o volume alcançado em 2025. Ele ainda destacou que qualquer cidadão pode participar das atividades do Senado, inclusive pessoas surdas ou quem não possui acesso à internet.
6: É importante informar que essa ferramenta é o espaço onde as pessoas participam enviando as suas ideias para virarem projetos de lei. É possível enviar as ideias pela internet, escrevendo as ideias, ou até mesmo gravando um vídeo em Libras e nos enviando o link desse vídeo. E aqueles que não têm acesso à internet podem ligar para o telefone 0800 do Senado.
15: As ferramentas do programa E-Cidadania seguem abertas durante todo o ano. Para participar das atividades, é só acessar o portal em senado.leg.br/e-cidadania ou ligar na ouvidoria do Senado em 0800 061 2211.
4: Com edição de Paula Groba e trabalhos técnicos de Eliseu Caires, o Jornal do Senado fica por aqui. Acompanhe agora as notícias da Câmara dos Deputados. Boa noite.
0: Boa noite e até amanhã.
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8: Avança na Câmara a instituição de auxílio financeiro para cuidador familiar.
9: Mulheres com medida protetiva terão benefício em programa habitacional.
10: Projeto reduz tributo para combustível produzido a partir do óleo de dendê.
11: Boa noite.
1: A Câmara está examinando proposta que concede benefícios tributários para o combustível produzido a partir do óleo de dendê. A repórter Silvia Munhato traz mais informações sobre o projeto de lei.
2: A Comissão de Minas e Energia da Câmara aprovou o projeto que reduz a zero as alíquotas de PIS/PASEP e COFINS para o biodiesel fabricado a partir de dendê. O óleo de dendê é uma das principais matérias-primas para a produção de biocombustíveis na região norte. Segundo o relator, deputado Gabriel Mota, de Roraima, o dendê se destaca por sua alta produtividade, baixo custo de produção, oferta regular ao longo do ano, baixa exigência tecnológica na colheita e adaptação a solos pobres. O autor da proposta, deputado defensor Estério Denner, também de Roraima, diz que o objetivo é aumentar a produção e o total de empregos.
11: Quem produz lá na ponta fica mais incentivado para produzir ainda mais o dendê. Então a perspectiva é com esse nosso projeto, depois que entrar em vigor, depois dessa sessão presidencial, é que a gente tenha uma maior produção no óleo de dendê do Brasil e que a gente possa também fomentar a indústria de biodiesel.
2: A proposta que elimina a tributação de contribuições sociais sobre a produção de biodiesel a partir do dendê será analisada agora pelas comissões de Finanças e Tributação e de Constituição e Justiça. Da Rádio Câmara de Brasília, Silvia Minhato.
12: Justiça.
13: O projeto que permite ao juiz decretar divórcio de forma imediata, mesmo com disputa sobre bens, foi aprovado pela Câmara e seguiu para análise do Senado. Entenda a mudança com a repórter Sofia Peçanha.
14: A Câmara dos Deputados aprovou o projeto que permite ao juiz decretar o divórcio de forma imediata no início do processo judicial, mesmo que haja disputa por bens ou discordância de uma das partes. A proposta, aprovada pela Comissão de Constituição e Justiça, altera o Código de Processo Civil. Hoje, quando uma pessoa entra na justiça pedindo a separação, o outro cônjuge precisa ser comunicado oficialmente antes da decisão do juiz. Pelo projeto, o magistrado poderá decretar o divórcio logo no início do processo. A outra parte será avisada oficialmente depois e poderá recorrer. Na prática, isso significa que o fim do casamento poderá ser reconhecido mais rapidamente pela justiça, enquanto outras questões do processo, como divisão de bens, pensão ou guarda de filhos, continuam sendo analisadas. Segundo a autora do projeto, a deputada Laura Carneiro, do PSD do Rio de Janeiro, a medida busca tornar mais rápida a dissolução do casamento e evitar conflitos prolongados entre os cônjuges.
18: Porque às vezes o casal continua sem se divorciar, impede que uma nova família seja constituída ou pior, vira uma grande chantagem entre cônjuges que não é saudável, especialmente para as crianças.
14: Segundo especialistas, a mudança acompanha entendimento já adotado pelo Superior Tribunal de Justiça, que admite a decretação do divórcio de forma antecipada em determinadas situações. A especialista em Direito Constitucional, Adriane Folt, explica que hoje a separação do matrimônio depende apenas da vontade de um dos cônjuges.
19: Podendo, então, o divórcio ser decretado de forma direta e imediata, sem a anuência da outra parte, sem a sua concordância.
14: O projeto que permite ao juiz decretar o divórcio de forma imediata no início do processo judicial segue para análise do Senado, se não houver recurso para análise no plenário da Câmara. Da Rádio Câmara de Brasília, Sofia Peçanha.
12: Meio Ambiente.
1: Proposta impede punição de dono de imóvel rural com incêndio involuntário. O repórter José Carlos Oliveira nos conta como está a análise do projeto na Câmara.
28: As comissões de Agricultura e de Meio Ambiente da Câmara dos Deputados aprovaram um projeto de lei que isenta de sanção ou embargo o dono de imóvel rural que tenha ocorrido incêndio involuntário. A proposta do deputado Lúcio Moschini, do PL de Rondônia, altera a lei que criou a Política Nacional de Manejo Integrado do Fogo a fim de proteger o proprietário rural nos casos de queimada na vegetação nativa sem intenção nem negligência. Relator na Comissão de Meio Ambiente, o deputado Nilton Tato, do PT de São Paulo, explica a situação em que ocorrerá a isenção de punição ao proprietário rural.
29: Se um proprietário de uma área for atingido por um incêndio que começou numa área vizinha, a legislação pode ter uma interpretação hoje que coloca ele no mesmo grau de responsabilização. Então, o que o deputado Moschini fez, e por isso é meritório o projeto dele, é de deixar muito claro de que aquele proprietário vizinho que foi atingido por um incêndio que não tenha responsabilidade, não venha a ter esta responsabilidade.
28: Nilton Tato fez ajustes pontuais no texto.
29: E o que a gente fez foi deixar mais explícito para que isso não venha causar algum dano, algum prejuízo, porque não é justo que um proprietário assuma dano de um crime que tenha acontecido em outra área e não na dele.
28: Falta apenas a aprovação da Comissão de Constituição e Justiça para a proposta ser encaminhada diretamente para a análise do Senado, sem necessidade de votação no plenário da Câmara. Da Rádio Câmara de Brasília, José Carlos Oliveira.
3: Previdência.
16: Comissão aprova projeto que institui auxílio para cuidador familiar. A repórter Maria Neves tem os detalhes da proposta.
17: A Comissão de Defesa dos Direitos da Pessoa Idosa da Câmara aprovou o projeto do deputado Marcos Tavares, do PDT do Rio de Janeiro, que institui auxílio financeiro de R$ 600 para cuidadores não remunerados de pessoas idosas ou com deficiência. Pelo texto, terá direito ao benefício cuidadores da família que residam na mesma casa de quem recebe o cuidado. O cuidador familiar também não poderá ter trabalho formal remunerado que impeça o cuidado. Além disso, deve estar com os dados atualizados no Cadastro Único do Governo Federal, o CAD Único, e a renda mensal de cada integrante da família não pode ultrapassar um quarto do salário mínimo. Hoje, esse valor equivale a R$ 425. O relator, deputado Heriberto Medeiros, do PSB de Pernambuco, ressaltou que em 2024 entrou em vigor a Política Nacional de Cuidados prevista em lei. Segundo explica, a norma estabelece diretrizes para profissionalização e apoio a cuidadores, além de reconhecer o cuidado como dimensão fundamental da proteção social. No entanto, a legislação não prevê compensação financeira para situações em que familiares assumem a tarefa de cuidar de um parente de forma integral e permanente. Na opinião do deputado, a remuneração por esse trabalho vai melhorar, inclusive, o bem-estar de idosos e de pessoas com deficiência.
20: Projeto que irá beneficiar, dar atenção àquelas pessoas da família que cuidam dos seus familiares por necessidade. As pessoas idosas, pessoa com deficiência que não tem condições de pagar a um cuidador, esse cuidador da família que está dando essa atenção irá ter o auxílio de R$ 600 para a sua sobrevivência, mas também para cuidar com atenção, com cuidado, com zelo que verdadeiramente merece a pessoa idosa e a pessoa com deficiência.
17: Ainda de acordo com o texto aprovado, o auxílio financeiro ao cuidador não remunerado poderá ser recebido mesmo por quem já conta com outros benefícios de programas de transferência de renda, como Bolsa Família. Entretanto, a soma dos valores recebidos não pode ultrapassar um salário mínimo. Os cuidadores de famílias em que a renda de cada integrante seja maior que um quarto do salário mínimo poderão receber a metade do auxílio financeiro, no valor de R$ 300, por até 24 meses. A proposta que institui o auxílio para o cuidador familiar ainda será analisada pelas comissões de Previdência e Assistência Social, de Finanças e Tributação e de Constituição e Justiça. Da Rádio Câmara de Brasília, Maria Neves.
3: Habitação.
1: Comissão aprova projeto que beneficia mulheres com medidas protetivas no Minha Casa Minha Vida. A repórter é Silvia Munhato.
2: A Comissão de Desenvolvimento Urbano da Câmara aprovou o projeto que altera as regras do programa Minha Casa Minha Vida para beneficiar mulheres sob medida protetiva. Pelo texto, essas mulheres poderão financiar um imóvel pelo programa, mesmo que já possuam outra casa ou tenham recebido subsídios habitacionais anteriormente, condições que normalmente impediriam o acesso ao benefício. A proposta original focava no financiamento de reformas de segurança nas residências atuais das vítimas. O texto aprovado é o relatório da deputada Natália Bonavides, do PT do Rio Grande do Norte, que permite a compra de novas unidades. Segundo ela, a prioridade deve ser a retirada da vítima do local de risco.
21: Aquela situação dessa mulher vai permitir com que ela acesse de forma emergencial as políticas do programa Minha Casa Minha Vida. Isso é muito importante porque a gente está vendo um crescimento da violência contra as mulheres e um crescimento brutal.
2: O projeto que beneficia mulheres sob medida protetiva dentro do Minha Casa Minha Vida será analisado agora pelas comissões de Defesa dos Direitos da Mulher, de Finanças e Tributação e de Constituição e Justiça. Da Rádio Câmara de Brasília, Silvia Munhato.
3: Transportes.
16: Avança na Câmara projeto que permite a substituição das lâmpadas originais dos faróis dos veículos por modelos de LED. A repórter Júlia Lopes tem os detalhes.
22: A Comissão de Viação e Transportes da Câmara aprovou um projeto que permite a substituição das lâmpadas originais dos faróis por modelos de LED, independentemente da idade do veículo. Atualmente, o Conselho Nacional de Trânsito, o CONTRAN, proíbe a troca em carros que não foram projetados para esse tipo de tecnologia. Pelo texto aprovado, a substituição será permitida desde que as lâmpadas tenham certificação do Instituto Nacional de Metrologia, Qualidade e Tecnologia, o Inmetro, e que a instalação siga os padrões de segurança e regulagem definidos pelo próprio CONTRAN. O relator da proposta, deputado Zé Trovão, do PL de Santa Catarina, afirmou que o objetivo é ajudar principalmente proprietários de veículos mais antigos que hoje enfrentam dificuldades para encontrar peças compatíveis. Ele destacou que os benefícios do uso de LED podem trazer mais eficiência, durabilidade e sustentabilidade.
0: Você às vezes está viajando, queima uma lâmpada. Você chega num lugar, não tem lâmpada normal, o cara só tem lâmpada de LED. Você coloca, porque você não pode andar no escuro. Quando a polícia te para, você é multado por isso. E ele pode reter o seu veículo. Então o que nós estamos fazendo hoje é dando clareza a isso. O caminhão, ele pode ser feita a transferência de lâmpadas comuns para lâmpadas de LEDs, que além de ser mais eficaz, inclusive na iluminação, são lâmpadas que consomem menos energia. Então a gente está ajudando em vários sentidos. Primeiro, na sustentabilidade e também na visão do caminhoneiro, que é tão importante no nosso, do nosso transporte.
22: A proposta que altera as regras atuais do CONTRAN sobre o uso de lâmpadas de LED em veículos segue agora para análise na Comissão de Constituição e Justiça. Da Rádio Câmara de Brasília, Júlia Lopes.
4: Ciência e tecnologia.
1: Projeto amplia recursos de acessibilidade na internet, em transmissões de vídeo e em jogos eletrônicos. A repórter Daniele Lessa nos traz quais as medidas.
5: A Comissão de Ciência, Tecnologia e Inovação da Câmara dos Deputados aprovou o projeto que amplia os recursos de acessibilidade na internet e em jogos eletrônicos para pessoas com deficiência. A proposta é da deputada Maria Rosas, do Republicanos de São Paulo, e altera o Estatuto da Pessoa com Deficiência para garantir mais inclusão no ambiente digital. Entre as medidas previstas, o projeto estabelece que empresas de jogos eletrônicos devem garantir, na medida do possível, o acesso de pessoas com deficiência. O texto aprovado também prevê que transmissões de vídeo pela internet, inclusive videoconferências, ofereçam legendas em tempo real, janela com intérprete de Libras e opção de áudio com audiodescrição. Além disso, serviços de streaming e de distribuição de conteúdos audiovisuais na internet deverão apresentar planos de ação para implantar os requisitos de acessibilidade, com um prazo de adaptação de até 10 anos. O relator na Comissão de Ciência, Tecnologia e Inovação, deputado Davi Soares, do Podemos, de São Paulo, destacou o impacto social da medida.
6: Olha, eu creio que não vai ter nenhuma resistência, porque essa pauta é justa. Nós estamos falando aí entre 7,3% a 8,9% da população que tem deficiência, muitos deles deficiência visual. Precisavam fazer esse regulamento até para a indústria ter base legal para poder prover. Certamente vai se tornar uma legislação aí há muito tempo esperada por esse grupo da população.
5: Segundo o relator, a proposta cria uma base legal importante para que empresas e plataformas digitais ampliem a oferta de recursos acessíveis, reduzindo barreiras ainda existentes no ambiente digital. O projeto que amplia recursos de acessibilidade na internet, em transmissões de vídeo e em jogos eletrônicos será analisado agora pelas comissões de Comunicação e de Constituição e Justiça. Da Rádio Câmara de Brasília, Daniele Lessa.
4: Educação.
15: Avança na Câmara a proposta que muda a LDB para exigir das escolas a definição de uma estratégia de prevenção de acidentes e doenças. Confira na reportagem de Luiz Cláudio Canuto.
23: A Comissão de Integração Nacional e Desenvolvimento Regional da Câmara dos Deputados aprovou o projeto que exige estratégia nas escolas para prevenção de acidentes e doenças. A proposta altera a LDB, Lei de Diretrizes e Bases da Educação Nacional, que já prevê ações contra as drogas. A relatora na comissão, o deputado Socorro Nery, do PP do Acre, manteve as mudanças feitas na Comissão de Educação. A versão original previa a criação nas escolas de comissões internas para prevenção de acidentes, doenças e violência. Mas o entendimento foi o de que as escolas devem ter autonomia para tomar as providências que acharem mais oportunas para cumprir suas responsabilidades.
24: Nós observamos que durante a pandemia de Covid-19, a escola passou a ser um espaço muito importante, não apenas porque ali também pode se disseminar muito rapidamente vírus, doenças, mas também como um espaço que pode e deve atuar na busca de novos comportamentos, novas atitudes, novos valores, cuidando devidamente da infraestrutura, dos brinquedos, do parque, da carteira escolar, portanto, olhando para todo o ambiente escolar e fazendo a devida prevenção para evitar acidentes e violências a crianças e adolescentes nesse ambiente.
23: O projeto foi apresentado pelo deputado Bruno Ganem, do Podemos de São Paulo, e ainda vai passar pelas comissões de Finanças e Tributação e de Constituição e Justiça. A proposta, em princípio, não precisa passar pelo plenário. Para virar lei, o projeto deve ser aprovado pela Câmara e pelo Senado. Da Rádio Câmara de Brasília, Luiz Cláudio Canuto.
7: Direitos Humanos.
1: Comissão de Direitos Humanos da Câmara aprovou projeto que garante o uso de elementos culturais e espirituais em espaços públicos e privados. A repórter é Sofia Peçanha.
14: A Comissão de Direitos Humanos, Minorias e Igualdade Racial da Câmara dos Deputados aprovou projeto que garante o direito ao uso de elementos culturais e espirituais por povos indígenas, comunidades quilombolas, povos e comunidades tradicionais e grupos de matriz afro-brasileira em espaços públicos e privados de uso coletivo. A proposta, apresentada pela deputada Célia Chacrabá, do PSOL de Minas Gerais, estabelece que itens como cocares, turbantes, tranças, vestes rituais, maracás e outros adornos simbólicos possam ser utilizados sem que isso

0: expressão cultural e a dignidade da pessoa humana, além de responder a casos de discriminação. Em seu parecer, o relator, o deputado Rimonte, do PT do Rio de Janeiro, afirmou que a proposição contribui para o fortalecimento da proteção jurídica dessas manifestações, ao explicitar garantias e induzir mudanças institucionais necessárias à prevenção de violações de direitos. A deputada Duda Salabert, do PSOL de Minas Gerais, concordou com o parecer do relator e acrescentou que o projeto garante o direito de existir no espaço público.
1: A cidade é um espaço de disputa simbólica, disputa cultural e disputa humanitária. Então, se os indígenas não podem ocupar os espaços com suas vestimentas, com a sua tradição, a cidade está dizendo que os indígenas não podem ocupar aquele espaço. Então, é um projeto sobre democracia, é um projeto sobre o direito à cidade.
0: O texto proíbe a discriminação em locais como aeroportos, escolas, hospitais, repartições públicas e estabelecimentos comerciais, além de prever que órgãos públicos e empresas prestadoras de serviços adotem medidas de capacitação de seus agentes para promover o respeito à diversidade cultural e étnica. O projeto vai ser analisado ainda pelas comissões da Amazônia e dos Povos Originários e Tradicionais e de Constituição e Justiça. Em princípio, não precisa passar pelo plenário. Para virar lei, a proposta precisa ser aprovada pela Câmara e pelo Senado. Da Rádio Câmara de Brasília, Sofia Peçanha.
2: Termina agora o jornal Câmara dos Deputados, produzido pela Rádio Câmara, com trabalhos técnicos de Wellington Teles e apresentação de Paula Bitar e Val Monteiro. Boa noite.
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ótima noite de quinta-feira pra você. Agora tem mais uma edição do Baú da Mix. É aquele momento, aquela horinha pra gente voltar no tempo e relembrar muita música boa. 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Manda nome completo e coloca lá também, ó, a hashtag kit mix. No finalzinho do programa, a gente divulga aqui o nome do ganhador ou da ganhadora. Pode ser você, tá bom? A gente começa com o comecinho ali dos anos 90, 1991, Guns N' Roses, November Rain.

0: Pretenders, de 1986, Don't Get Me Wrong, aqui no baú da Mix. 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Boa sorte pra você, tá bom? Seguindo com o baú, bora agora pra 2004 com o Maroon 5, This Love.
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0: Green Day, When I Come Around. Som de 1994, né? Aqui no Baú da Mix. E a gente vai até as 11 horas da noite fazendo essa viagem no tempo. Agora com J Quest, O Vento.
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0: Hatfield, som de 1985, Your Love, pra fechar mais uma edição aqui do Baú da Mix. Quem tá ganhando o kit mix com copo e eco bag é a Andressa Santos, final do telefone dela, 9483. Andressa, parabéns, aguarda aí que a equipe da Mix entra em contato com você, tá bom?
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0: Mix agora 11:03, finalzinho dessa quinta-feira e a gente chega com mais uma edição do Mix Acústico. Pra começar tem a Katy Perry.
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1: Mix agora 11:21. Vitor Clay adrenalizou, fechando o Mix Acústico dessa noite de quinta-feira.
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0: Mix agora meia-noite e 3, já estamos na sexta-feira, hoje 31 de julho de 2026, último dia do mês, hein? E você já começa aí o dia com 2 horas direto de muita música. O No Break a partir de agora, você pode também indicar a sua música. É, fica à vontade, já sabe, vem com a gente, você participa aqui. O WhatsApp da Mix é o 11 983 408 mil. Você pede a sua música colocando lá hashtag No Break. Pra começar tem Jason Mraz.
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0: Mix agora 1:02 e o som do Sublime Centauria aqui pelo No Break. São 2 horas direto, muita música sem intervalo até as 2 horas da manhã. E você pode participar também, tá? Vem com a gente, você participa pelo WhatsApp da Mix. Aliás, já coloca aí nos seus contatos, tá bom? Facinho, ó. 11 983 408 mil, e você já pede a sua música usando a hashtag No Break. Agora tem o Post Malone. 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

0: No Break. Mix Omae 22, Backstreet Boys, Quick Playing Game with My Heart. Você tá curtindo aqui 2 horas direto de muita música. É o No Break, segue com Madonna.
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1: Mix, e agora a gente dá aquela turbinada na programação. Se prepara pra curtir mais um Super Mix. Só tem música legal, então aumenta o som pra curtir. Vamos lá.
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1: Mix, tá rolando uma atrás da outra aqui na nossa programação. É o Super Mix. Agora, você tá pensando que acabou? Acabou não, tem mais.
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1: 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Então se liga, porque o Super Mix pode

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0: Salve, salve, muito bom dia, 7:04, sextou, sexta-feira, 31 de julho, último dia do mês de julho. Estamos no ar no melhor mix do Brasil, na 107.1 FM, a rádio da Ubra, todo mundo na Ubra, Ubra em todo mundo. Vamos juntos até as 8 horas da manhã. Eu sou o Ramiro Ruschel e estou aqui para a gente trazer, junto com os colegas, as melhores informações e também alguma descontração na manhã para você desestressar no trânsito, principalmente, e também para começar a sexta-feira de forma bem leve e tranquila para encarar esse último dia da semana. Hoje é o dia 212 do ano, faltam exatamente 53 dias para o início da primavera e 173 dias para o início do ano. 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E você vai ouvir no programa de hoje: cerca de 270 toneladas de resíduos já foram retiradas da Orla do Guaíba em Porto Alegre após as chuvas. Mulher é presa nos Estados Unidos após invadir Netflix do ex por 35 dias e mudar o idioma para português. Academia exclusiva para homens gera polêmica ao prometer ambiente sem mulheres para evitar a tentação nos Estados Unidos. Tudo isso e muito mais a partir de agora, nesta sexta, 31, com 14 graus de temperatura, 31 de julho, 14 graus de temperatura. E por sugestão dos amigos ontem, conversando, além da sexta-feira muito louca, mas muito louca, você pode dizer também, nessa sexta-feira muito louca, em quem você daria um selinho. São os cabecinha, né, cara? 51914318745. 51914318745. Muito bom dia, Júlio Menezes Júnior. Em quem tu darias um selinho?
1: Agora já na arrancada, assim, 6 da manhã.
0: Foi tu que deu a ideia.
2: Caraca, deixa pra 7.
3: Bom dia, com muita alegria, ouvintes e colegas de bancada. Sextou, sexta-feira muito louca, com direito a selinho, né? Porra. Hoje sim, último dia do mês, né? Dia 31 de julho. Vamos começar aí o mês novo a partir
0: acabou
3: de amanhã.
0: Acabou teu mês, né?
3: Acabou meu mês.
0: Mês do julho.
1: Bah, mês do julho.
3: Destaque da quinta-feira ali, final do dia, o Grêmio demonstrando as suas fragilidades dentro e fora de campo.
0: Perdeu.
3: Foi eliminado da Sul-Americana.
0: Ah, para.
3: Tô parado.
0: Não, é sério? Perdeu?
3: Eu tô falando, né?
0: Não, mas eu não vi nada.
3: Não, disse que perdeu, disse que foi eliminado da Sul-Americana.
0: Pode, tá, perdeu a
3: torcida
0: vaga.
3: Pode ter invadido o campo.
0: Quebrado o VAR.
3: Quebrado o VAR novamente. Que maravilha.
0: Não, mas
3: né?
0: Perdeu, empatou.
3: Perdeu 1-0.
0: Perdeu 1-0.
3: Não, conseguiu perder pro time que ninguém perde, né? Aqui no Brasil, jogou aí.
0: É, só perde na altitude, né? Pra eles. É, né? Aqui no Brasil.
3: Não, jogando no Brasil, acho que é a segunda vitória desse time do Brasil. Jogou aí uns 30 jogos. Não ganhou de ninguém, ganhou do Grêmio ontem. Então, fica esse registro aí, pra mim normal, né? Porque no primeiro jogo eu já falei que o Grêmio estaria eliminado. Que bom que sai da Sul-Americana, porque tem que resolver os problemas internos, né? Que não são poucos. Um dos grupos mais caros da história do clube, fazer esse fiasco aí. Mas a direção aí tá com muito trabalho, já vem de direções anteriores, né? Um desserviço com o dinheiro do torcedor, com o dinheiro do clube. Vamos ver o que acontece a partir desse momento. E o Grêmio ontem está com um jogo a menos, ingressou na zona de rebaixamento também do Campeonato Brasileiro.
0: Bah,
3: presente tá duplo tudo ontem, junto. Presente grego ontem.
0: Então já sei em quem tu não darias um selinho hoje, em Luiz Castro.
3: Tá sendo criticado de uma maneira assim. Eu não vi o jogo nem ouvi, Ramiro. Ontem o camarote da Ubra, ela estava representada
0: pelo... Eu nem lembrava que tinha jogo do Grêmio, cara.
3: Muita gente não sabia, né? Até eu fui fazer o cadastro, a secretária do presidente Mel, que não sabia que tinha jogo hoje.
0: Ah, eu achei que a secretária
3: hoje,
0: a do Grêmio, não sabia que tinha jogo.
3: Não, provavelmente, se duvidar também, né? Fui a São Jerônimo ontem, né? Onde o presidente começou uma visita nas unidades junto com a superintendência, né? E eu, juntamente com o nosso superintendente Rui Ligarai, a gente participou ali da reunião junto com professores, alunos.
0: Presidente dos centros acadêmicos,
3: presidente,
0: né?
3: Presidente dos centros acadêmicos, exatamente.
0: E foi bacana?
3: Foi maravilhoso. Que bacana. Olha, a oportunidade de quem representa os alunos ter essa experiência de poder falar tete a tete, olho no olho com o presidente de uma entidade, isso foi maravilhoso.
0: Faz toda a diferença.
3: Faz,
0: né?
3: Toda a diferença. E ouvir e ser atendido mesmo, né? Na prática. Não tem essa aí de enrolação. Ah, fala com o
0: meu assessor,
3: com a minha secretária, fala com... Bom, o coordenador não vai falar porque não existe mais essa função dentro da instituição, né? Por uma questão... enfim.
0: Mas as melancias se ajeitam e o presidente Mel, que ele é uma pessoa
3: sem dúvida
0: tranquila
3: nenhuma.
0: E ele vai conversar unidade por unidade e tudo vai se resolver.
3: Vamos lá, não.
0: É tudo pelo bem da Ubra.
3: Não posso pipocar no selinho, né? Eu daria o meu selinho sem passar muito trabalho, né? Só virando o rosto pro lado na Josiane Oliveira.
0: Bom dia, Josiane Oliveira. Já acorda e já entra no programa ganhando o selinho de Júlio Menezes Júnior.
3: É na porta.
0: Arroba Miss Josi.
3: Muito bom, né?
4: Bom, esse tio Julinho, hein?
0: Derrubou a tia Josi.
4: Bom dia, Ramiro, bom dia, bancada. Poxa vida, já começamos assim, então, a sexta-feira?
3: A Josi vermelha pela primeira vez.
0: Pegou desprevenida.
4: Que lisonjeada, né? Já começa, então.
3: O selinho, com todo carinho, a gente tem uma amizade de longa data, a gente é muito amigo, eu e a Josi, é bem tranquilo, né, Josi?
4: Que bom, bem tranquilo mesmo. Mas bom dia pra nossa audiência, bom dia pra todo mundo, sexta-feira muito louca. E vocês participando conosco, né? Participando hoje já tem um monte de presente, então vamos lá. 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
0: Repite!
4: 519143-1874. Fiquem ligadinhos, porque o jornal tá começando agora, naquele pique, com muitas informações, muitas notícias, muito entretenimento. E vem participar com a gente, então, dessa sexta-feira muito louca. Vocês vão querer saber também quem eu vou querer dar o meu selinho.
0: Retribui o selinho ou não retribui o selinho?
3: uma coisa, outra.
4: Ah, eu posso falar outra pessoa, né?
0: Claro,
3: óbvio,
0: claro.
3: Óbvio.
0: Deve.
4: Tá. Em quem eu daria um selinho?
0: Tempo.
3: Pra quem você tiraria o chapéu?
0: Peraí, só um pouquinho. Que a gente tem uma trilha pra isso, pra esse tempo,
4: ai,
0: assim.
4: Peraí, eu não sei.
0: A gente tem.
3: Eu não sei. Esqueceu o nome dele, Josi?
0: Peraí, que a gente tem. A gente tem uma trilha pra esse momento.
3: O italiano do planeta Atlântida, hein?
4: Não. em quem eu daria um selinho? Puxa, gente, eu não tô sem.
3: Pô, a Hebe dava selinho em todo mundo, cara.
4: Mas a Hebe era a Hebe, né? Mas... vamos lá. Ai. Daria um selinho de George Clooney.
0: Alto nível. É isso aí.
3: É laço.
0: Lucas Cunha, arroba Lucas C. Janjo. Eu não ia falar nada.
5: Oi, Pedrinho. É o Tadala. Ô, Pedrinho, para, tu nem sabe o que é isso. É o baile Tadala, né, Pedrinho? É energético.
6: Eu já tomei.
5: Tu tomou?
4: Ele tomou todo o teu que tu ganhou aquele dia.
5: Sério?
4: Sério.
5: Lá do nosso querido ouvinte, o Robson, né?
0: Robson.
6: O dia que eu derramei o meu todinho, só sobrou o Tadal.
4: Agora ele tá tomando em doses homeopáticas.
5: Sextou, uma sexta-feira muito louca, se Deus quiser, pra todo mundo. Vamos aproveitar a vida. Em quem eu daria um selinho? Bah, eu daria um selinho na Ana Maria Braga. Posso falar o lugar também?
0: Pode.
3: Na boca, né?
5: Não.
0: Não, tô brincando. O
4: selinho é na boca.
3: Tô brincando. Vai.
5: Não, ó, bem. Vai, já. Sexta-feira muito louca mesmo. Cemitério, daria um selinho na Ana Maria Braga num bailinho, assim, bem de beira de estrada, um baile insalubre.
0: É bem a tua cara, né? Bailão, né?
5: Bailanta.
3: Ramiro Rocha, em quem você daria o seu selinho dessa sexta-feira muito louca?
0: Eu tava pensando aqui, mas eu vou escolher uma só. Então eu pensei mais de uma.
4: Meu Deus!
3: Eu também pensei em 30.
4: Gente, eu não conseguia pensar em ninguém, sério mesmo.
0: Uma mulher que eu acho sensacional, Paola Oliveira. Olha, daria Paola um selinho Oliveira. Certo.
5: Eu
0: certo.
5: Fui na Ana Maria Braga pra não dar briga com...
3: Ana Maria Briga.
5: Ana Maria Briga. Não, fui pra Ana Maria Braga pra ninguém se ofender.
0: Não, Paola Oliveira, certo. Acho uma pessoa carismática.
3: Essas
0: bonita.
3: Oliveiras são maravilhosas, né? Eu fui numa Oliveira também, é pra causar briga mesmo.
0: Oliveira é bom que dá azeitona, né? Muito bem, 6:15, começa o dia frio, né? 14 graus, mais, um dia mais frio da semana, frio. Por incrível que pareça, só que vai chegar a 27 graus de tarde.
3: Fica frio, amigo.
5: 15 horas, fica
0: não,
5: frio.
0: Nós vamos arrancar de 14 para 27 hoje. Haja saúde, né, cara?
4: Preciso dizer uma coisa, meninos. Graças a Deus, hoje eu estou...
0: impactado.
4: Não, eu também estou impactado, mas estou melhor. Eu tomei ibuprofeno ontem, era um anti-inflamatório mesmo que estava me
5: eu acho que
4: precisando.
5: Era o imposto que estava no teu ombro.
4: Curia, não conseguia me mexer, uma dor semana, horrível, né? Horrível. Desde domingo, ontem eu consegui dormir, pelo menos.
5: O encosto, Josi, o encosto saiu daí
4: sei
5: falando,
4: lá.
5: Bah, isso não é vida. Isso não é
0: vida. Ninguém pipocou, hein? Lucas, Ana Maria Braga, Júlio daria o selinho na Josi no George Clooney e eu na Paola Oliveira. Quero saber da audiência, 519143-1874. Em quem
6: ninguém
0: você daria
6: me perguntou
0: um selinho?
6: Porcaria!
0: Eu não te dei bom dia, mas tu já vai chegando, né, cheguei, Pedrinho?
4: Queremos saber quem o Pedrinho daria um selinho.
6: Olha aí!
4: Em quem, Pedrinho?
6: Em quem eu só beijei? Em quem eu só beijei? No rosto eu daria um selinho.
4: Quem?
0: Que isso, não
6: entendi. Shakira, meu amor. Me encantei com a Shakira.
0: Já fechou na tua casa?
6: Ainda não.
0: Ainda não. Quem é que já fechou na tua casa, Pedrinho?
6: Eu não posso falar. Tu sabe disso.
0: É sigiloso.
6: Tu fica me provocando, né, tio Ramiro?
0: Um dia tu vai entregar.
6: Ah, um dia, mas não chegou esse dia ainda.
0: Eu amo, Pedrinho. 519143-1874. Então, a previsão do tempo... Porto Alegre, região metropolitana, para sexta-feira e também pro final de semana. Depois de vários dias de instabilidade, o tempo firma na sexta-feira com predomínio do sol e temperaturas mais elevadas. No entanto, a mudança no tempo começa no sábado, mais para a noite do sábado. Dá para aproveitar um sábado quente ainda, mas daí de noite começa a aumentar a nebulosidade e a possibilidade de pancadas isoladas. E no domingo a chuva volta a ganhar força na capital e na região metropolitana. Então na sexta-feira, hoje, tempo seco e agradável, mínima de 14, que a gente tem agora, e máxima de 25 a 27 graus. Essa é a previsão do tempo para todo o final de semana. Hoje é dia mundial do guarda florestal. Ô, guardabelo!
5: Guardabelo!
0: Quem não lembra do desenho,
5: guardas,
0: né?
5: Guardas florestais.
0: Dia da Mulher Africana. Parabéns para a Mulher Africana. Temos muitos imigrantes africanos no Brasil, né? O Brasil é um país predominantemente negro por causa das origens africanas. Então, parabéns à Mulher Africana e descendentes de africanos que residem aqui no Brasil. Dia do vira-lata. Oh, temos vários aqui no campus, né?
5: Vários. Parabéns, Julinho.
3: Inclusive na mesa, né?
0: Não, aqui na mesa não é vira-lata, aqui é cusco mesmo.
5: Cusco ovelheiro.
0: Dia Nacional da Campanha do Quilo. A campanha do quilo é uma data para comemorar a arrecadação de alimentos para doação. Eu fui pesquisar legal. O que que era, né? Antes de
6: quilo largar. Quilo por que quilo?
5: Ah, quero mandar então.
0: Quilo por que quilo? Quilo por
5: quilo. Não, mandar um abraço então pro Caco, da companhia do Caco, que faz um lindo trabalho aí.
3: Pô, o Caco é. Cara, sabe? Meu irmão, o cara é maravilhoso. Essa pessoa é. Era um ex-morador de rua que ajuda hoje todo mundo, mas ele ajuda mesmo. O governo do estado procura o Caco para ajudar as pessoas. É incrível o que esse cara faz.
5: E, cara, e ele não é envolvido com política nenhuma.
3: Nenhuma, e não gosta que divulguem.
5: Vai,
3: ele até topou. Ele vai vir aqui a hora que
5: eu
3: quiser, Julinho. A hora que tu quiser, eu vou aí na Uber dar entrevista para vocês.
5: Meu irmão.
3: Mas é um cara que não gosta de aparecer. O que ele faz, vocês não têm noção o que ele ajuda.
4: Já quero conhecer.
0: Eu já tinha ouvido falar dele, mas não conheço ele pessoalmente.
5: Ele tá à frente de alguns asilos e alguns orfanatos aqui.
3: Exatamente,
5: em
3: exatamente.
5: Todo caso de criança que sofre agressão, que é desligada do ciclo familiar, ele acolhe.
0: Que bacana. Então,
3: cara, tem que ver a estrutura que ele montou sendo morador de rua, não sei quantos metros lá, aquilo, hectares, cara, que é maravilhoso.
0: Ah, o cara
3: tu já entrou lá
5: no
3: estabelecimento dele.
5: O Caco é meu faixa. Então,
0: o cara que deu uma virada na vida, assim, ó, vou ajudar quem precisa.
5: Ele tinha o Asilo Santa Isabel, aqui em Canoas, e a fundadora do Asilo Santa Isabel ficou doente, o Caco, se eu não me engano, foi do orfanato que ela tinha. E aí, ele assumiu, depois de um tempo, ele assumiu, ficou à frente do asilo. E aí, hoje, ele é o que é, porque ele foi um cara que era morador de rua, foi caminhoneiro.
3: Ele passou, ele sabe, né? Ele sentiu na pele.
5: Sentiu tudo na pele.
3: Ele ajuda de coração as pessoas mesmo. E pouca gente conhece ele em Canoas, cara, porque ele não gosta de aparecer.
0: É boa?
3: Ele faz de coração mesmo.
0: Eu não conheço ele pessoalmente, mas já tinha ouvido falar no nome dele.
3: É uma pessoa sensacional.
5: Vai, na enchente
3: diferenciado,
5: também,
3: diferenciado.
5: Cara, diferenciado, Caco.
4: Um
5: é
4: anjo.
3: O que a Ubra fez, ele fez
0: sozinho,
3: também lá.
0: Fez sozinho.
3: Exatamente.
4: Que show.
0: A Ubra usou toda a sua estrutura e ele, por conta própria, fez a dele lá, ajudando muita gente, exatamente. Né? Dia Mundial do Abacate. Eu gosto do abacate.
4: Eu também.
3: Falar nisso, tem um lá maduro esperando pra fazer um batidão de abacate. Gosto muito de uma batida de abacate com pastel na lancheria do parque, Ramiro.
4: Ah,
3: não tem preço.
0: Pastel? É, como é que é?
3: Um pastel da lancheria do parque e uma batida de abacate.
0: Ah, tá, com batida de abacate. Achei que era um pastel de abacate.
3: Já misturou. Eu falei muito rápido.
5: Pastel de abacate.
0: Misturei pastel de abacate.
4: Eu gosto também bastante de batida de abacate, e vitamina de abacate, né? Vitamina. E o guacamole.
0: Ah, eu gosto de creme de abacate. Bom. Só o cremezinho, assim.
4: Com limão?
0: Com limãozinho e um pouquinho de açúcar, assim, bem pouquinho.
5: Ah, vocês têm um gosto.
3: Ah, tu gosta de tadala?
5: Tadala não tem gosto.
3: Tá bom, tá.
0: Dia Internacional do Mutante. Ah, já conheci uns mutantes.
3: Alguns, né, Ramiro? Alguns.
0: Dia, essa aqui é pra Josi. Dia do espectador de filmes de terror trash.
3: Olha aí.
4: É, mano. O trash é o que eu não gosto. Eu gosto do terror terror.
0: Eu me incluo nessa. Nós gostamos de filmes de terror trash. O Primata é trash.
4: Ah, tá. É verdade.
0: Esse tipo
4: tá.
0: De coisa meio bizarra, assim.
4: É, tipo Jason... Fred Krueger.
0: É, esses aí são clássicos. Eu tô dizendo mais bizarro, assim. O Obsessão, esse que a gente tava dando ingresso aqui há um tempo atrás, é que ele é meio trash.
4: É.
0: Ele é meio trash.
4: Meio trash.
0: É.
5: Cara, eu não posso... Filme de terror, eu não posso ver filme de alienígena.
0: Ah, tu não dorme depois, de noite. Ah, Nini.
5: De alienígena, nem de... Olha só, não posso...
4: Gente, sério, quando as pessoas me dizem, eu não assisto filme de terror, porque senão eu não consigo dormir, eu fico pensando, como assim não consegue
5: dormir?
4: Não, é
5: verdade, eu não posso ver filme de terror que envolva alienígena e eu não posso ver filme de terror que envolva exorcismo.
0: Aí faz xixi na cama.
5: Faço. Eu confesso. Pá, eu fico... Ataca a ansiedade. realidade, eu fico pensando, bah, meu Deus, será que vai vir um alienígena me pegar agora? Bah, é
3: o único filme de terror que eu vejo com frequência é o jogo do Grêmio, Futebol Porto Alegre.
5: Não, daí nós estamos juntos, né, Ramiro?
0: Eu esses dias, eu cheguei a uma conclusão.
4: Isso, tá quase isso.
0: Eu cheguei a uma conclusão, eu sou uma pessoa insensível, cara. Eu não choro com nenhum filme, nenhum, zero filme. Mas choro quando o Inter ganha ou perde alguma coisa.
5: Sério? Muito louco isso, né, cara? Tu chora por causa do Inter?
0: Claro. Quando, principalmente quando ganha. Quando perde, eu já acostumei a perder. Isso,
3: cara,
0: é ruim.
3: Eu gosto de chorar de emoção. Acho bacana chorar.
0: Eu também.
3: Mas eu sou aqueles caras assim, o Ramiro vai embora, vai morar na Nova Zelândia.
0: Vou morar em Nova Santa Rita.
3: Vamos no aeroporto lá na despedida. Cara,
5: vai chorar. Eu também.
3: Eu odeio despedida, cara. Eu não gosto.
4: Eu sou muito emotiva. Eu tô assistindo, às vezes, um comercial. Se ele for tocante, me emociona, eu choro. Eu choro também. Em novela, choro em filme.
6: Encosta TV. Tua camisinha no meu ombro e chora.
0: Oh, e conta logo tuas mágoas todas para mim. Quem chora no meu ombro, eu juro que não vai embora. Que não vai embora, porque gosta de mim.
3: Não mude de estação. Continue na Mix FM, no Jornal da Mix. E mande a sua história. Você chora com frequência de emoção ou de tristeza?
4: 5-1-9-1-4-3-18-7-4.
0: A última vez que eu chorei, quando a gente recebeu o resultado da rádio aqui, depois de um ano de trabalho.
3: Achei que era o salário.
0: Não.
4: Estou junto.
0: Salário, tô satisfeito. Mas eu chorei de emoção pelo resultado conquistado depois de um ano duro de trabalho.
4: Nosso décimo.
0: Aliás, completamos um ano de Jornal da Mix nesse formato, que o jornal existia um pouquinho antes.
3: Sim.
0: Ele ficou fora do ar alguns meses para reformulação. Mas nesse formato atual, nesse roteiro atual, vai fazer um ano domingo.
3: Olha,
0: não
3: aí
0: estaremos aí, né? Mas segunda-feira vamos comemorar.
5: Se demorar.
0: É.
4: Então vamos trazer um bolinho pra gente cantar parabéns.
0: Mas eu te juro, com o resultado de um trabalho. Daí a gente acordando cedo, a gente pensando junto em como melhorar aqui, em como agradar mais a nossa audiência, né? E isso dá resultado, a audiência dá o retorno, né?
3: E contra algumas pessoas que não acreditavam na gente. É como sempre, né? Isso faz parte quando um projeto é novo, assim.
5: Sempre tem os ordinários.
3: Bota umas pedras no caminho.
0: Se eu não acredito num projeto, eu não sigo adiante. Aqui eu sempre acreditei. No início, assim, eu dei uma titubeada, porque ainda estavam as pedras se acomodando, né? As melancias se acomodando. Mas depois do primeiro mês eu vi que deu liga ali e a gente ia embora.
3: Bom, assim, os números mostraram.
0: Mas todo começo é assim, né, cara?
5: As melancias estavam se acomodando na carruagem, depois só não parou porque tu perdeu as rédeas dos cavalos, né?
0: Perdi a rédea dos cavalos.
5: Vai embora.
4: E é o simples que funciona, né? Não tem muita invenção.
3: Eu não vou focar em falar também a humildade que a gente tem, né? A gente não tem problema de mudança.
0: Sabe que eu tenho acompanhado muito criador de conteúdo nas redes sociais e eles estão falando, ninguém mais quer saber de videozinho editado, de formulazinha pronta. O pessoal quer saber de vida real.
5: Vida real,
4: vida real.
0: A gente traz pro microfone aqui nossos problemas, nosso dia a dia, nossos acertos.
4: Umas briguinhas que fazem parte.
3: A gente fala sério, a gente descontrai.
5: Algumas intimidades.
0: Um dia um tá de mau humor, isso, chega aqui mais atravessado. Normalmente é a Josi.
4: É um TPM de um.
5: TPM de um, a sofrência de outro.
4: O término de um. E assim a gente vai.
3: Histórias
4: reais.
3: A vida como ela é, né, Josi?
4: A vida como ela é, né?
0: Cerca de 270 toneladas de resíduos já foram retirados da orla do Guaíba em Porto Alegre após as chuvas. Aqui a gente brinca, mas a gente traz notícia importante também.
4: Caramba, 270?
0: Até a última quarta-feira agora, o DMAI, né? DMLU já recolheu cerca de 270 toneladas de troncos, galhos e outros resíduos acumulados na orla do Guaíba após as chuvas que atingiram Porto Alegre nessa última semana. A operação de limpeza iniciou no último sábado, há quase uma semana, depois do recuo das águas e segue em andamento. Com cerca de 100 garis mobilizados entre o Centro Histórico de Porto Alegre e o bairro Lami. Do total, foram recolhidos até o momento 172 toneladas de resíduos na Zona Sul, que foi a mais impactada pelas chuvas. Da região central, foram retiradas 66 toneladas. No extremo sul de Porto Alegre, contabilizou 32 toneladas. E na região central, do trecho 1 da Orla até a Fundação Iberê Camargo, trabalham, no caso, cerca de 50 garis, com o suporte de uma retroescavadeira, um caminhão-truck, uma caçamba e quatro ajudantes de caminhão. Na região sul de Porto Alegre, aproximadamente 40 trabalhadores atuam com uma retroescavadeira, dois caminhões truck e dois caminhões toco, concentrando os serviços inicialmente na região de Ipanema. Já no extremo sul de Porto Alegre, 10 profissionais realizam a limpeza com o auxílio de uma retroescavadeira e duas caçambas.
4: Uma salva de palma aí para todos esses trabalhadores que estão empenhados. Exatamente. Aí, porque é uma função, hein? E eles lá ajudando firme e forte aí para deixar a população salva, né?
0: E até vou pedir pro Lucas abrir o site ali, já porque tá. O nosso Guaíba atingiu a cota de alerta, né? Hoje,
5: 1,83.
0: Hoje na madrugada atingiu a cota de alerta.
5: É, o Guaíba tá em 1,83, 70% da cota de inundação, né? 2,60 a cota de inundação. Mas São Leopoldo tá 5 metros e a cota de inundação é 4,5. E tá subindo ainda, então atualizado às 5h15 da manhã. Daqui a pouco mais a gente vai atualizar de novo. E vamos ali para Gravataí, vamos para a região metropolitana, isso, né? Focar isso. Na região metropolitana. E Gravataí, 4,94 e a cota é 4,75.
3: Ultrapassou, né?
5: Já ultrapassou. Ultrapassou, mas o nível tá estável, não tá nem subindo nem descendo. A atualização foi às 5h15 também, então daqui a pouco mais a gente atualiza de novo.
0: Da segunda ali hora de programa, isso.
5: E ali, isso, e ali tem outra régua, que é a Passo das Canoas, está acima da cota também, 4,94 de 4,75. Está um pouquinho acima da meta.
0: É, a orientação da Defesa Civil, eu estava acompanhando agora pela manhã. Orientação não, alerta da Defesa Civil, na verdade. Porto Alegre, Guaíba, atingiu cota de alerta, não a cota de inundação. Mas pode chegar a cota de inundação ainda no final de semana, porque os rios estão descendo. Não é nenhum alarde, não é nada, mas o rio ainda vai subir. Essa é a informação. E o principal alerta são para as ilhas, para a região das ilhas, não para o centro de Porto Alegre, mas para a região das ilhas, que normalmente são as primeiras afetadas, né?
3: A notícia boa é que não temos previsão de chuvas, é isso?
0: A partir de domingo tem.
3: A partir de
0: domingo e semana que vem, semana chuvosa de novo.
3: Sim, não, eu digo nas próximas 24, 48
0: horas. Não, dá uma
3: horas.
0: Trégua hoje, dá uma trégua amanhã, até amanhã de noite.
4: Sim. Aí domingo
5: torcer
4: volta.
5: Torcer para o vento...
0: Não pode ter vento sul, né? Vento sul represa, daí dá onda, segura, não deixa vazão, né? Então, vamos torcer aí, que não dê nada demais, né?
3: Sim, essa é a nossa torcida.
0: Vamos seguir aqui. Mulher é presa nos Estados Unidos após invadir Netflix do ex durante 35 dias seguidos e mudar o idioma para português. Seus dois falam inglês, né? Ela ia lá e mudava para português.
3: Deve estar com um amante que fala português.
0: Um latino, um brasileiro.
3: Brasileiro. De São Paulo, lá sei eu da onde.
0: Uma mulher foi presa nos Estados Unidos depois de invadir durante 35 dias consecutivos a conta da Netflix do ex-namorado. As autoridades avisaram que ela acessava a conta todas as noites para alterar o idioma para português. Adicionar telenovelas à lista de reprodução e até modificar o nome do perfil. O ex-companheiro afirmou que chegou a desfazer as alterações diversas vezes, mas as mudanças voltavam a acontecer diariamente. Ao perceber o padrão, decidiu denunciar o caso à polícia. A investigação confirmou os acessos repetidos ao longo de 5 semanas e a mulher acabou presa por invasão da conta. Teve quem tratou o episódio com humor e teve quem lembrou que o acesso não autorizado a contas digitais pode configurar um crime, né?
5: Mas sim. Que cara banana também, né? Porque é só trocar a senha, cara.
4: Mas eu acho que ela tinha a senha.
0: Não, mas
4: ele
0: até o cara descobrir... Ah, é uma desconfiguração, né? Até o cara descobrir, pode ser.
5: Não, mas olha só, pensando logicamente, pô, mudou tudo. Alguém tá usando meu Netflix.
3: Não necessariamente,
4: é. Como assim? E daqui a pouco ela tava fazendo isso...
3: Alguma falha no sistema, alguma coisa?
4: Justamente pra, tipo, se ele tivesse algum relacionamento, o que é que tu tá colocando em outra língua e tu assiste novela? Que homem que assiste novela? É. Tipo, ela tava fazendo pra dar briga se incomodar, né?
5: Eu sou uma pessoa que se dá qualquer coisa, qualquer aviso estranho em qualquer
4: eu já troco senha, desligo.
5: Depois eu
0: paranoico.
5: Vejo. Paranoico. Total.
0: O... Tem várias histórias dessas de Netflix, né? Do cara chegar em motel e tá lá o Netflix dele logado.
4: Tem bastante história. Horrível, mas vocês sabem que acontecia, umas três vezes aconteceu, né? Quando eu tava morando aqui em Porto Alegre, de... Como é que é o nome? Pegarem a internet de casa.
0: Aí acontece. Eu disse,
4: fui olhar, porque tinha como tu ver quantos equipamentos estão
0: conectados.
4: E só era o meu celular e o notebook estava desligado. Eu disse, mas que monte. E aí e aparece pra gente o que, que é, se é telefone, se é streaming. É que
0: existe aplicativo rastreador de Wi-Fi, e aí ele te libera a senha.
4: Aí eu liguei pra operadora, né? Eu disse, assim, olha só, tá acontecendo isso, isso e isso. Estão pegando mesmo que eu
6: muda
4: estando com senha.
6: Muda a senha, a operadora respondeu.
4: Aí eles falaram, muda a senha. Mas continuou. Aí eu desfiz, vocês vão dar risada do que eu fiz. Mas foi um santo remédio. Aí eu desfiz, botei uma senha extremamente difícil, mas ela começava com polícia.
0: Bah.
4: A rede. Eu mudei o nome da rede. Eu botei polícia, apartamento tal. Pronto. Meu, não, tá caiu. E o mais louco que não eram pessoas do próprio apartamento, era do lado.
0: Sim,
4: as
0: sim.
4: Casas do lado, porque tinha alcance.
0: Hoje eu acho que vetaram, mas existiam aplicativos de celular que tu chegava num determinado lugar com 4G lá. E aí, o lugar aqui tem Wi-Fi. Aí esse aplicativo, ele rastreava os Wi-Fis em volta e ele conseguia localizar a senha e te liberar.
3: Ah, o cara que é bom mesmo em programação e internet descobre senha do que ele quiser,
0: sim,
3: né?
0: Sim. Exato. É. Exato.
4: Isso é só pra gente ter um controle, mas já tem até os aplicativos que te dão, né?
0: Sobre esse negócio, tem uma prima da minha mãe que tem uma pousada em Jurerê, na Jurerê Velha lá, não na Jurerê Internacional, mas tem uma pousada dela na Jurerê. E todo mês de agosto, agora não tem acontecido, mas ela fechava pro encontro da família, então... Todos os quartos era só família. Era 30 quartos, aí ficava todo familhão, assim, né? Isso acontecia todo ano. E, cara, assim, tipo as TVs, assim, ó, era tudo de uma marca só, tá? As do quarto, as da sala, tudo. E eu me lembro que na última vez que eu fui, que teve um encontro lá, tava rolando as aberturas das Olimpíadas. Isso aí, que ano foi a última Olimpíada? 2024.
3: Foi
0: 2024, em dois anos tem Copa, depois dois anos tem Olimpíada.
3: É verdade.
0: 2024. Se não foi nessa, foi uma anterior. Mas eu sei que tava todo mundo acompanhando a abertura das Olimpíadas, eu e um primo meu pegamos um controle do quarto. Quando ia dar uma coisa interessante, nós desligava a TV.
3: Sacanagem, cara.
4: Trollaram a família.
0: E todo mundo ficava se olhando, e eu e o Nelson, meu primo, a gente dava risada, cara. Nelson, que é ingresso da medicina da Ubra aqui também.
3: Cara, vou confessar uma então. Um barzinho
0: da... Tipo impostor na Argentina, lembra na Copa?
3: Um barzinho da Leme tipo Silva, isso. Uma vez, um jogo do Internacional pelo Campeonato Brasileiro, eu não me lembro contra quem era, um Fluminense da vida. Semifinal de Campeonato Brasileiro. A fórmula era outra ainda. Te lembra que ia pra final, tinha final?
0: Ah, sim, oitavas de final, quartas de final.
3: E o jogo passava na NET, nos locais. E eu fui com o controle da NET no bolso.
0: Que
3: secal,
0: também era universal.
3: Secal,
0: né?
3: Internacional.
0: Também era universal o controle,
3: cara,
0: da NET.
3: Cara, jogo 0-0 embaçado e o empate desclassificava o Inter. E eu rindo, 38 minutos do segundo tempo. Uma falta, o Andrezinho foi bater.
0: Do Flamengo.
3: Flamengo.
0: Foi aquele golaço.
3: Golaço de falta. Cara, quando ele parte pra bola, pum, eu desliguei, cara. Cara, e foi gol do Internacional.
0: Um golaço.
3: E graças a Deus ninguém viu, porque eu ia ser linchado, né?
0: Ia ser linchado. Eu narrei esse jogo. Narrei esse jogo pra máquina do cafezinho.
3: Pra máquina do
0: aqui
3: cafezinho.
0: Aqui na Pop Rock.
3: Que golaço.
4: Só agora todos descobriram.
0: Agora tem gente na fila aqui pra bater no Júlio.
4: Ah, foi tu, Júlio Menezes. Tá,
0: vamos com o nosso WhatsApp antes do intervalo. Nossa Senhora do Céu.
4: Uau!
0: Que participação! Bah,
4: uma chuva!
0: Que massa!
3: Ou é selinho, ou é a cor.
4: Bora lá, ó. Bom dia, pessoal. Coisa boa, hein? Julião, começar a sexta-feira dando pedrada nas colegas.
3: Não, bora. Foi carinho, não foi pedrada.
4: Vou aderir hoje. Abraços a todos e excelente programa.
3: Vou aderir hoje.
4: Eduardo Porto Alegre.
0: Sexta-feira é muito louca.
3: Bora,
0: hoje
3: Eduardo.
0: Eu vou dar pedrada nas colegas.
5: Atenção, colegas do Eduardo. Comece, se preparem. O Eduardo vai chegar desenfreado.
4: Oi, bom dia, Rádio Mix. Aqui é Melina. Bora curtir mais um dia de trabalho. Bom trabalho pra vocês. Beijos e boa semana para todos. Bom final de semana,
5: bom dia,
4: né?
5: Melina.
6: Morri!
4: Curtindo a Rádio Mix. Bom dia, Melina.
3: Bom dia, Melina.
5: Bom dia, Melina.
0: Bom dia, Melina.
4: Ai, esse aqui é um... marcar como não lida. Aqui, vamos lá. Bom dia, pessoal. Fábio Garcia, de Cachoeirinha. Guarda Belo era do seriado... Como é? Guarda Belo era do seriado dos gatos lá. Manda Chuva, Batatinha.
0: Manda Chuva, isso.
4: O guarda florestal do Zé Colmeia era o Smith ou Chico. Mandou aqui pra gente.
3: Isso aí, bom dia, valeu.
0: Mas eu não citei qual era o desenho, só disse que o Guarda Belo.
4: Ah, tá.
5: Guarda Belo.
4: É, eu não tinha entendido também o que...
5: Não, mas ele citou.
4: Por favor, não chora quando vieste a nova... Quando vieste a nova Santa Rita. Nós somos todos solidários. Abraços do Jaime Dias. Bom dia, Jaime.
0: Não, Nova Santa Rita é bacana.
5: É bacana. Nova
4: Santa Rita.
0: Tem uns sítios muito massa.
4: Eu tenho,
5: tá cada
4: eu tenho
5: vez melhor. Aí a tá cidade está desenvolvendo.
3: Exatamente,
5: muito.
3: Tá.
0: Eu já fui numa festa junina num sítio em Nova Santa Rita, muito bacana. Cara.
5: Ah, é trine. Eu já fui também, fui pular a fogueira, né, tropecei.
0: O autódromo de
3: entre Nova Santa Rita.
5: Ah, o autódromo foi o Tec.
0: Veloparque
5: foi o Tec. Foi o Tec comprando.
4: Exatamente. Temos mais um aqui, ó. Bom dia, que o vento leve tudo isso embora. É verdade, essas chuvas e águas e tudo. Gostaria de ingressos para o GNC. Quem mandou aqui pra gente foi o... Tá sem nome. Aqui só diz agência de marketing, mas se puder mandar o nome aí e escolher o filme. Vamos lá, temos outro aqui. Bom dia, queridos. Boa sexta-feira pra nós. Eu choro. Até em comercial de margarina. Quem mandou pra gente foi a Marione. Bom dia, Marione.
0: Olá, Marione.
4: Temos aqui... Bom dia, galera da Mix. Sextou, graças a Deus. Gostaria de desejar um ótimo dia para vocês todos, para os ouvintes. O ônibus bombando aqui. Um grande abraço. Marcelo, nosso motorista do bus.
0: Mão na direção, bom Marcelo.
3: Bom dia. Bom dia, abraço.
5: Uma mão na direção...
6: Outra no care!
4: Bom dia, gurizada. Parabéns ao primeiro ano de programa. Ele está lembrando muito o antigo cafezinho com o Mauro, Arthur, Fetter. O programa era tão bom que foi para a nossa concorrente. Sucesso no programa. Eu sou do tempo em que os alunos podiam ir no estúdio ver o programa ao vivo. Abraços do ex-aluno de medicina veterinária.
5: Sabe por que que tá aparecendo o cafezinho da antiga? Porque nós temos Ramiro Ruxo.
4: É verdade.
0: Certo. Mas eu não sou do cafezinho original. Eu entrei já depois de um certo tempo dele de com sucesso já.
5: Ah, mas...
3: Mas tu é o Ramiro Ruxo.
4: O nosso Jornal da Mix tá fazendo sucesso.
5: Seja
4: obrigada. Bom dia, queridos. Bora começar bem sexta-feira com ingressos para o cinema. Quero ver o Homem-Aranha, Ansiedade é Mil.
0: Miranha.
4: Homem-Aranha a gente não tem, mas...
5: Ainda,
4: por enquanto.
3: O Homem que Veio do Céu.
4: Escolha um dos nossos outros aqui. Vamos lá. Bom dia, bancada da Mix. Feliz por ter vocês nas minhas manhãs. Risada sempre garantida. Um grande abraço. Quem mandou pra gente foi a... Cleziane Moreira.
5: Bom dia, Cleziane.
4: Agora a gente tem muitos áudios.
0: Vamos lá.
7: Bom dia, Rádio Mix. Aqui quem fala é o Renan de Gravataí. Bora para mais um dia de serviço. Um abraço para todos vocês da bancada. Eu daria um selinho na Juliana Paes.
0: Renan daria um selinho na Juliana Paes. Tá valendo. Olha, tá carregando. Vamos lá.
8: Bom dia, bancada da Rádio Mix.
4: Bom dia.
8: Passando para desejar a vocês aí um bom final de semana aí. Robson, motorista de aplicativo Porto Alegre.
0: Dale, Robson.
8: Obrigado por vocês terem lembrado de mim aí pela brincadeira do Tadala aí. E
0: Pedrinho bah, tomou
8: eu também.
0: Tudo.
8: Eu choro por qualquer coisa, por alegria, por tristeza, por coisa boa, coisa ruim. Bah, eu sou muito emotivo, na verdade. Sou muito emotivo, né? E Deus abençoe o final de semana de vocês aí. Tudo
0: o
8: de
0: nosso,
8: bom aí.
0: Teu também.
8: Não se entristece, Julinho. É a coisa do Grêmio, é isso aí, cada vez mais pra baixo.
0: Vamos com mais um.
5: Tem
0: aqui
5: que dar tadala pra esses jogadores.
3: Já levantei pessoal, tanto caneco.
9: Sextou.
3: Tá
9: louco. Sextou com S de só pelos passageiros que entra muito secalado. Aqui. Eu vi uma frase uma vez que dizia assim: todo mundo é chato. O importante é ser o menos chato possível.
0: Exatamente.
9: E é mesmo, tipo, todo mundo é chato. Eu sou chato, eu nem me aguento mais. Bom dia.
0: Boa, Márcio.
4: Bom dia, Márcio.
5: Me tira de perto
0: isso,
5: de mim.
0: Esse é um ditado que realmente existe. Assim, todo mundo é chato. O importante é tu não ser
6: poeta,
0: o mais chato da roda.
6: É poeta esse Márcio, hein?
0: Vamos lá, mais um aqui.
10: Uva no botão, vento no telhado e eu aqui cantando tudo errado. Bom dia, gente.
11: Bom dia.
0: É o Ghost, que é ingresso.
6: Ghost.
0: Eu vou pedir para esta pessoinha aqui, como é que é o nome? Deixa eu ver. A Nicole. Ô, Nicole, por favor, 1 minuto e 47 de áudio.
3: Não tem como.
0: Manda mais curtinho que a gente bota aqui, tá? Sem problema nenhum, só manda mais curtinho o recado que a gente faz questão de colocar o teu áudio no ar. Deixa eu ver aqui o Renan.
3: Faz a versão resumida.
12: Bom dia, gurizada.
4: Bom dia.
12: De encher a cara de todinho.
6: Vamos!
12: Hoje não é dia de X9, mas é o seguinte, ó. Deixar aí pro pessoal da bancada aqui em Alvorada. Promoção de Tadala, 4 comprimidos por R$7,50, se alguém...
3: Que maravilha!
12: Se alguém da bancada quiser aí, ó...
0: Lucas! Bora! Muito bem, 17 minutos para 7, já estourei aqui, mas o primeiro bloco normalmente eu passo um pouquinho mais longo. Nós vamos para um rápido intervalo, mas tá bonita a participação, tá bacana.
4: Tá lindo.
0: Siga participando, 51 9143-1874. Em quem você daria um selinho nesta sexta-feira?
4: Foi dada a largada.
0: Em quem você daria um selinho? E também a sexta-feira muito louca. Vamos lá, participem, 51 9143-1874. Já voltamos.
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6: É o melhor mix do Brasil. 12 minutos faltando para 7 horas da manhã. Muito bom dia para quem tá chegando agora no Jornal da Mix. Estamos no ar desde as 6 horas da manhã, contando com uma audiência maciça e muita participação no 51914318 74. 51914318 74. Hoje, sexta-feira, dia 31 de julho. Último dia do mês de julho, com 14 graus de temperatura, mas o dia vai ser quente, vai a 27 graus. Então sai com um moletomzinho de manhã e depois aquela camisetinha básica para passar o dia. 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Como eu falei, previsão do tempo, depois de vários dias, o tempo firma na sexta-feira, predomínio do sol, temperaturas mais elevadas, vamos a 27 graus na tarde de hoje. Mas no final de semana, no sábado, aumenta a nebulosidade, começa pancadas de chuva já na noite do sábado para domingo, e domingo a chuva volta a ganhar força na capital e região metropolitana. Fatos históricos, 1821, o atual Uruguai é anexado ao Reino Unido de Portugal, Brasil, e Algarves, o qual, desde esse momento, toma o nome de província cisplatina. Você sabia que o Uruguai já pertenceu ao Brasil? Eu não sabia. Descobri esses dias, sabia. Aí. 1971, programa Apolo. Os astronautas da Apolo 15 se tornam os primeiros a andar em um veículo lunar.
7: Tudo falso. Tudo montagem, era maquete.
8: Warner Brothers.
6: O homem não chegou na Lua, segundo o Júlio.
7: Gravaram uma maquete,
8: tudo,
7: né, Júlio?
8: Tudo, tudo fake.
6: 2008, comprovada a existência de água em Marte.
8: Cheque Marte.
6: Agora chegou a hora que... Não sei se alguém espera, mas chegou a hora. Pedrinho, pergunta do Pedrinho.
9: Não tenho nem vinheta. Todo mundo tem vinheta nesse programa.
6: Eu tenho que criar uma vinheta pra ti, deixa eu ver.
7: Ah, Pedrinho corneteiro.
6: Vamos achar um aqui. Vamos achar uma aqui.
9: Vamos sem vinheta.
10: Não consegue, né?
7: Não consegue, né? É muito bom.
9: Morri.
7: Agora desenho uma fro.
11: Que tristeza.
6: Vamos lá. Pedrinho pergunta pra Iá. Sempre perguntas polêmicas que geram debate. Vai lá, Pedrinho. Tua hora, Pedrinho, de brilhar.
9: Sextou, hein? Perguntei pra Iá. Sextou. Sextou. O que fazer ou onde ir hoje? De forma insana para iniciar um final de semana em Porto Alegre. Já me respondeu o seguinte: invadir a geladeira da minha avó, comer tudo, depois correr até o gasômetro para fingir que faz exercícios. Ou pegar um binóculo que ir até o alto do Morro Santa Teresa e procurar um ET tomando chimarrão. Essa foi a resposta da Iá. Agora eu vou dar a minha resposta.
6: Vai com o binóculo do Morro Santa Teresa e volta sem cueca.
9: Subi no Morro Santa Teresa e já dá um estresse.
8: Bal Pedrinha subindo o morro da Ana Tereza, hein? Tá louco.
7: Que loucura.
9: Escalaram. Cara, o que que eu faria numa sexta-feira insana? Vocês conhecem o Zafari da Lucas de Oliveira?
10: Sim.
9: Eu iria no Zafari da Lucas de Oliveira com um amigão, pegaria, compraria ou alugaria um carrinho de supermercado e desceria a lomba da Lucas de Oliveira.
10: Quem nunca pensou em fazer isso, hein, Pedrinho? A melhor ideia do Pedrinho.
8: Que loucura, hein, Pedrinho?
10: A melhor ideia do Pedrinho.
8: E aí, Pedrinho, na esquina da Protásio lá, o que que ia acontecer?
6: Não, né? se trancar tudo. Vamos fingir que trancou todas as que cruzam.
8: As transversais.
6: Tá? Se tu descer a Lucas de carrinho, tu vai parar no Lami.
8: Ah, Oscar Pereira.
7: Tá louco, meu irmão.
10: Mas que criança não teve essa ideia já, né?
9: Gostaram? Quero saber.
10: Gostamos.
9: Vocês, o que que fariam uma sexta insana? Hein, tio Tadala?
6: Tio Tadala!
7: Cara,
6: Tio Tadala!
10: Bah, essa foi boa, hein, Tadala? Tio Tadala.
7: Cara, toda sexta é muito louca, então.
8: É verdade, né?
6: Ah, cara, sexta-feira muito louca, Pedrinho. Sexta-feira muito louca, eu ia nadar no dilúvio.
8: Boa.
6: Nadar no dilúvio de ponta a ponta. Sair desde o centro até lá, a Aparício Borges.
9: Coitado
6: lá.
9: Coitado do tio Ramiro. Tia Josi, e aí, tia Josi?
10: Bah, não tomar banho no Ipanema, mas é proibido, né?
9: Ah, mas é louca, né?
10: Mas é,
8: e aí, tio Júlio?
10: Tu
8: tio
10: ia
8: Júlio.
10: Comigo, Pedrinho?
9: Eu ia, né? Óbvio.
10: Então tá.
9: Tio Julinho, e aí? Não vai pipocar?
8: Ah, o que que eu faria numa sexta-feira muito louca em Porto Alegre, cara?
6: Nadar no dilúvio é boa, vamos lá.
8: Cara, nadar no Laguinho da Redenção.
6: Boa,
8: cara.
6: Esses dias te pegaram uns lá.
8: Ah, é?
6: Pegaram.
7: Ah, uma sexta muito... Tá, agora eu entendi a sistemática, eu tava muito focado na
8: tava
7: noite.
8: Tava mais louco.
6: É muito Tadala, né?
7: É, não. Uma sexta muito
8: em
7: louca.
8: Em Porto Alegre.
7: Eu iria na Encol e roubaria um brinquedo de um cachorrinho no cachorrodo.
8: Muito não,
10: dá pra gente invadir um shopping e fazer de uma sexta-feira muito louca, invadir um shopping, o Praia de Belas, e comer, ir num McDonald's da vida, comer o que tu quisesse, entrar numa loja, pegar um monte de roupa, bolsa, sapato.
6: Isso é um sonho, ter um shopping só pra ti, é
10: só
6: isso?
10: Pra mas um você... shopping só, não, só pra mim não, né, que eu não ia fazer isso sozinha, já ia chamar todos vocês, a gente ia
6: não,
10: limpando.
6: Mas se tu fizesse isso numa sexta-feira muito louca, tu ia presa, tu sabe, né?
10: Não, sem ser preso. Eu vou dar real. Sexta muito louca.
8: Eu vou dar real, vocês vão adorar. Eu pegaria uma gatinha e iria até um dos cemitérios de Porto Alegre. Entraria num velório, olhava. Pá,
10: ah, não?
8: Ia dar uma volta no cemitério e ia namorar no cemitério.
10: Ia realizar o teu sonho.
8: Exatamente.
7: Tá, uma cesta muito louca eu pegaria.
9: O sangue de Jesus tem poder, tem poder, tem poder.
7: Uma cesta muito louca eu pegaria uma gatinha, faria um chimarrão, levaria ela pra um shopping e ficaria andando com ela naqueles brinquedinhos tomando mate.
8: Os brinquedinhos de criança?
7: Uhum.
9: Ah, que loucura, aquele
6: tu sentaria no minhocão e andaria...
7: Não, não, carrinho de panda, aqueles carrinhos de panda.
8: Ah, os carrinhos.
7: Sabe, que tu monta assim, ali. Tu monta assim, daí fica ali tomando mate, dirigindo ela na minha carona.
8: Ah, é mesmo? Muito bom, hein, Pedrinho? Maravilhoso.
6: Muito bom.
9: Foi, foi bom. Vocês se saíram bem, hein?
6: Vamos ver o que a audiência...
9: Exatamente.
6: O que a audiência diz agora, mas primeiro eu vou voltar lá no primeiro bloco para trazer uma notícia que eu dei a manchete, então a gente tem que pagar aqui, né? Academia exclusiva para homens gera polêmica ao prometer ambiente sem mulheres nos Estados Unidos. Ah, cara, eu sou um idiota
10: mesmo. Tu botou outra matéria.
6: É, mas deixa que eu sei qual é a notícia.
8: É uma grupo... rede ou não, é uma academia?
6: Não, não, é uma academia, de um grupo cristão dos Estados Unidos que criou uma academia exclusiva para homens para evitar a tentação da traição. Ou seja, malha com os amigos e não corre o risco de estar olhando para a mulher do lado ali, exercitando os glúteos, né? Sim. Exercitando as coxas.
9: Países baixos!
6: É malhação só com os brothers para evitar a tentação da traição. Essa é a notícia. Uma academia, ela tem inclusive um nome de um salmo bíblico. O nome da academia, agora eu não vou lembrar porque eu não botei aqui a notícia.
7: É Provérbios 27, 17 fitness.
6: Isso aí, é Oklahoma, né? É essa aí mesmo. Então é isso aí. Não sei o que pensar disso.
7: O projeto
6: aí,
7: americano foi criado com base em princípios cristãos para evitar distrações e preservar casamentos.
6: Vou falar. Cara, se o cara
7: não tem um autocontrole.
6: Não tem o um autocontrole, não vai pra academia. Malha em casa.
10: Mas saibam.
6: Ele pode ter tentação na igreja.
7: É. Exato.
6: Pode ter tentação na igreja.
8: Fala, tia.

0: atrapalhos.
1: Sim, mas aí o problema é eles.
2: Sim, mas é ruim, é não, constrangedor. Claro. Aí às vezes tu tinha que ir pra uma sala, tipo a sala de alongamento, que daí é outra sala que não tem espelho, às vezes, muitas vezes, né? Hoje já tem. Pra ficar lá, tipo, tu fica isolado pra poder fazer um exercício, porque na academia ali normal tu não consegue fazer tranquilamente.
3: Bom, enfim, os caras criaram uma academia pra evitar de trair as suas mulheres.
2: É.
1: Eu, como solteiro, agradeço os caras.
4: Como solteiro?
1: Mais mulher... Hã? Como homem solteiro, piorou, né? Eu, como uma pessoa solteira, agradeço aí esses caras. Vai pra academia de vocês aí, deixa a gente ir pra academia normal, então.
3: Enfim, tá aí a notícia: academia exclusiva pra homens pra evitar traições.
2: Evitar traição tá na cabeça, né? Não é uma academia.
3: Tá o chifre na cabeça também.
1: Mas não vão só mulheres casadas numa academia, né?
2: É, claro que não.
1: Existe mulheres solteiras.
3: Bom, tanto que...
1: A cantada é sempre livre. Cara, tu sabe que a mulher é casada, não é legal.
3: Eu trouxe a notícia aqui esses dias que a academia tá o lugar mais procurado pra arrumar um relacionamento hoje. Eu trouxe, né?
1: Acredito, sim.
3: Então tem isso, tem flerte na academia.
2: Ambos sexos, igreja.
1: Né? Ambos os sexos, né?
3: Sim, tem flerte na academia.
1: Exatamente. Não, a cantada sempre é livre. Claro, se tu sabe que a pessoa é comprometida, não é legal, né, cara? Mas tá, tu tá no teu direito de dar uma cantada também. Agora, receber um sinal negativo, o cara vira pra esquerda e vaza, né?
2: Sim. Não seja incômodo, né? Assédio
3: é crime, né? Tá louco?
1: Exatamente.
2: Às vezes até um exercício, né, que tu vai, não consigo fazer. A pessoa pode te explicar sem ter que encostar em ti diretamente, né? Exatamente. Tem gente que se passa.
3: Muito bem, vamos voltar com o WhatsApp 51914318 74, participação maciça da nossa audiência.
2: Bora. Gente, não para mais de chegar em WhatsApp. Vamos lá. Bom dia, amores. Ótima sexta-feira para nós. Bah, eu daria um selinho no crush que eu tenho encontro hoje, kkk. Tem que mandar o nome.
3: Essa aí saiu do lúdico e foi direto pro fight.
2: Quem nos mandou foi a Kátia Machado. Kátia, manda o nome pra gente. Quem é o crush de hoje, desse encontro? Queremos saber. Quem mandou aqui pra gente?
5: Deve ser o tio da Dela.
2: Temos áudios, vários áudios.
3: Vamos com os áudios, muitos áudios. Adoramos áudio, vamos lá. Só que áudio curto, né? Não me manda áudio de 3 minutos.
2: Ela mandou.
6: Bom dia, pessoal da Mix. Olha só, o jogo de ida do Grêmio lá tinha muita altitude. E aqui na arena era pouca atitude. Feito, Jorge, aplicativo.
2: Bom dia, Jorge.
3: Faltou atitude, lá sobrou altitude.
7: Tá faltando atitude. Mix. Faz tempo. Daria um selinho no meu marido agora, mas eu acho que ele não vai querer, porque eu me atrasei um pouco de buscar ele no trabalho. Então, se vocês puderem me ajudar, vou querer uns ingressos de cinema pra poder repor esse atraso aí.
1: Ai, dá selinho lá no cinema.
7: Trabalhando 12 horas e agora tem que buscar ele, mas me atrasei só uma meia horinha.
3: Leonardo de Canoas.
1: Vai ganhar o ingresso.
3: Manda o nome do maridão aí, Leonardo.
1: Abraço aí, bom dia.
8: Abraço pro maridão.
2: Bom dia.
8: Leonardo.
3: Bom dia.
9: Bom dia, Rádio Mix. Aqui é a Nick. Agradeço muito por vocês fazerem parte de quase um ano das minhas vindas ao trabalho. A rádio tá realmente muito boa. O áudio anterior ficou meio longo, decorrente de uma informação que eu gostaria de saber se é verídica. Eu vi ontem um vídeo no Instagram de um cara que também fez um vídeo na íntegra, né, ali na hora, sem corte, sem nada. Ele acompanhou de jet ski a draga, que está fazendo a dragagem do Guaíba. A informação é bem preocupante, principalmente com essas chuvas que estão vindo. O rio Guaíba está sendo dragado de um lado e a areia que está sendo retirada está sendo jogada no próprio rio Guaíba.
1: Esse vídeo é
9: Eles
1: antigo.
9: Acompanharam de jet ski ali. De quem adianta gastar tanto dinheiro para fazer um trabalho de bosta desse, né?
3: Tá certo.
9: Tirar a areia de um lado e jogar do outro.
3: Valeu, Nick. O Lucas explica. É vídeo antigo, Lucas?
1: Ô, Nick, lembra que a gente estava comentando, eu acho, Ramiro. Isso aí é do Sargento Arruda, esse vídeo.
2: É antigo?
1: É antigo. Não sei se fez de novo, mas é... Por que que tava tirando de um lado e botando pro outro? Porque eles estavam
3: nivelando.
1: Livrando o canal para as embarcações passarem. Aquilo ali não era uma dragagem do rio, uma extração
3: era
1: de areia.
3: Era uma abertura de caminho.
1: Era uma abertura
3: pra
1: de caminho.
3: Para ser mais direto, assim.
1: Exato, são coisas distintas.
3: Paliativa,
1: assim.
3: Né?
1: É. Na realidade, não é nem para a finalidade de desassorear o rio, entendeu? É desassorear o canal para as embarcações passarem.
3: Sim, para não encalhar.
1: Com dinheiro público ou com dinheiro privado? Não precisa responder.
3: Só pelo suspiro. Vamos lá.
9: Bom dia, Rádio Mix.
3: Dia.
9: Aqui é a Nick. Agradeço muito.
3: Foi,

0: você...
1: Esse aqui já foi, peraí.
2: Barbaridade.
1: Desculpa, Nick.
2: Erramos o
3: Nick
2: café.
3: Na mix. Júlio Lambi-Lambi dando pedrada nas colegas.
2: Que isso?
3: E o Ramiro com Alzheimer, pensando que homenageou o Guardabelo no, como guarda florestal. Bom dia, gente. Deus abençoe vocês. Bom final de semana.
1: Ah, é verdade. O guardabelo não é guarda florestal, o guardabelo é guarda de rua. É que é do manda-chuva, o guarda florestal é lá do outro mesmo, tá certo?
2: Ah,
1: eu confundi.
2: Por isso que o outro...
1: É, por isso que ele me corrigiu, tá certo? Eu ratei aqui.
2: Vamos, bom dia aí, valeu a participação.
4: Uma sexta-feira muito louca da minha irmã Michele. Ela dançando, ela parecia uma vaca com dor de dente.
2: Porra! Tadinha da Michelle, cara.
1: Pô, manda teu nome, né? Ah, é. Vai ficar no nome. Entregou tua irmã, nome tudo, e não vai entregar o teu. Ah.
5: Sacanagem. Esculhambou com a irmã, coitadinha.
1: Abriu o último aqui, Josi, lá em cima, que é a mensagem de áudio.
5: Bom dia, amigos. Saibam que vocês fazem alegria de todas as manhãs. A energia de vocês é ímpar. Torna o dia muito mais agradável. Sou o Anderson, da Zona Sul de Porto Alegre. Gostaria de ingressos para levar meus filhos no cinema. Homem-Aranha ou outro infantil. Nós temos os Minions, não temos ainda o Homem-Aranha. Pode ser? Bom dia. Bom dia, Anderson.
1: Bom dia.
2: Valeu.
1: 7:04, nós vamos para um rápido intervalo.
5: Ah. Cadê a véia louca?
2: Para que fazer intervalo?
1: E já voltamos com mais Jornal da Mix aqui na
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2: Para pagar teu salário.
1: 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Já voltamos.
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5: Fala,
0: Olá, Mix! Muito bom dia! Vamos que vamos de atualizações nesse sextão. E com destaque para quem acessa a capital pela Zona Leste. Não tem como ser diferente. 040 em direção a Bento Gonçalves, já com uma movimentação mais acentuada entre a Avenida Liberdade e Antônio de Carvalho. Estrada Caminho do Meio é alternativa e tá fluindo bem nesse momento. Mas fica ligado, porque na transição para Protásio Alves, entre a Avenida Paraíso e Moema, o fluxo já é mais carregado. Então já sabe, tem que ter uma certa redução na velocidade por ali, além de uma atenção a mais. 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Já sabe, logo logo eu tô de volta.
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5: 7:10, muito bom dia pra você que tá se ligando agora aqui no Jornal da Mix, no melhor mix do Brasil, sexta-feira, 31 de julho, na 107.1 FM, a rádio da Ubra, todo mundo na Ubra, Ubra em todo mundo, vamos juntos mais um tempinho aí até as 8 horas da manhã pra realmente sextar, e a gente quer muito mais participação pelo 51914317 4, 51914317 4, porque hoje é dia de sexta-feira muito louca e também dia de dizer em quem você daria um selinho. Em quem você daria um selinho? O Júlio diz que daria um selinho na Josi. A Josi daria um selinho no George Clooney. Eu daria um selinho na Paola Oliveira. E o Lucas Cunha daria um selinho em quem mesmo?
4: Ana Maria Braga.
5: Ana Maria Braga.
4: E o Pedrinho na Shakira.
5: E o Pedrinho, né? Na Shakira. Eu queremos saber vocês, em quem vocês dariam um selinho? Quem daria um selinho, Thiaguinho?
6: Fala aí.
7: MMs.
5: 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Saiba mais pelo arroba Tech School. 15 graus de temperatura, teremos a máxima de 27 graus ainda nesta sexta-feira. No final de semana, o sábado é de calor, deve voltar a ter nebulosidade e chuva só na madrugada de sábado para domingo. Domingo volta o tempo molhado e a chuva durante o domingão aí do churrasco. 1948, os nascimentos de hoje, Hans Donner, designer alemão naturalizado brasileiro, o cara que casou com a Globeleza e que fez praticamente todas as vinhetas de abertura dos programas da Globo, né? 1954, Zé Roberto Guimarães, treinador de vôlei brasileiro, acabou de ser vice-campeão da Liga das Nações, né?
7: No feminino. Isso aí.
5: 1962, Wesley Snipes, ator estadunidense. 1965, J.K. Rowling, escritora britânica, a mulher que escreveu todos os livros do Harry Potter. E também em 2002 nasceu João Gomes, um dos maiores talentos da nova geração da MPB brasileira. Cantor e compositor João Gomes.
8: 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Ela também sabe que a gente vai vencer. João Gomes.
9: Aniversariante do dia hoje.
5: Vamos
9: aqui.
5: Vamos lá, Júlio.
9: Vamos ver. A Michelle Menezes, que não é minha parente, está de aniversário hoje.
10: Oh, parabéns, Michelle.
9: Alex Strasburger.
10: Parabéns.
9: Tânia Bortolucci. E o fã-clube Klaus e Vanessa está de aniversário hoje também.
10: Parabéns.
9: Ramiro, os teus aniversários são maravilhosos.
5: Quero mandar um abraço pro Lucas Garski, que foi meu aluno num curso de narração esportiva que eu dava junto com o Thiago Suman e com o Daniel Oliveira. Abraço.
8: Ele narra hoje?
5: Ele narra... Não, eu acho que ele tá mais na reportagem, cara. Não, cara, nós temos mais de 40 alunos em ativa... Olha depois aí. Dos cursos que a gente deu, o curso se chamava Narradores, era o Daniel Oliveira da Band, eu na época trabalhava no canal do Baldasso, o Thiago Suman tem passagens pela Rádio Grenal, entre outras, aí também, Inferno Meu Destino, Narrador Colorado também, então eram três narradores, por isso o nome do curso Narradores, e formamos aí pelo menos uns 60 alunos, 40 pelo que eu me lembro estão no mercado,
8: Pô, legal,
5: ou cara. Como repórter, ou como narrador, ou como comentarista. A gente identificava, bate, tem talento, vamos te colocar pra narrar, tu é bom de reportagem.
9: Esse
5: é
9: uns que eles diziam, esse talento.
8: É, esse vai, esse aí talento. Ah, não, cara, pra, não vai.
5: Pra não ser, como é que se diz
9: fazer assim? Fazer injustiça.
5: Indiscreto e nem acabar com a esperança das pessoas, a gente nunca disse, não, tu não consegue. A gente simplesmente priorizava os que a gente via que tinha futuro, né? Mas todo mundo tem chance de treinar. Tem uns que nascem com dom, tem outros que tem que treinar, né?
8: Tem que treinar, exato.
5: Mas também deixa eu mandar aqui pro Mercadinho do Seu Zé. Aí, Mercadinho do Seu Zé. Tá com promoção no abacaxi, hein? 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Também quero mandar pra farmácia... Farmácia Dias, uma farmácia de manipulação. Faz Tadala genérico, noites. Viu, Lucas?
8: Sim, aí eles falam, tem dias que é noites.
5: Tadala genérico. E quero mandar aqui também pra desentupidora do Léo.
9: Tadala. Parabéns aí.
10: Parabéns.
9: Grandes comércios.
5: Estabelecimentos.
9: Que fomentam aí o nosso estado.
5: Pequenos empresários, microempresários. Sete horas, 15 minutos.
8: Pô, eu quero dar parabéns também.
5: Quer dar parabéns?
9: Fica dizendo frases em vez de
5: falar. Dá parabéns. Fica filosofando.
10: Vocês tudo tem aí o seu o Facebook pra dar o feliz aniversário. Eu tenho que saber de cabeça.
9: Outro perfil do Facebook, eu não consigo entender.
5: Para de chorar. Enquanto não recupera, faz outro.
8: Exatamente. Faz outro, é.
9: Tinha pensado nisso.
8: Ah, não tinha pensado nisso, fazer outro. Não, mandar um abraço, um beijo muito especial pra minha prima, Adriana Peter Cardoso, que tá de aniversário hoje.
9: É solteira?
8: Não.
10: Já vai mudar o selinho.
8: Não é solteira.
9: Tá, então, parabéns. Casada. Pra ela, feliz aniversário.
8: Casada com o Juliano.
9: Tá bom.
8: Deixou um guampa lá.
5: Um guampa.
8: É zoeira, Juliano.
9: Alô, polícia.
8: Alô, polícia.
10: Alô, Natalia.
8: Pra Micaela Schunkel, também uma amigona, e é isso aí.
9: Solteira?
8: Não, também não.
5: O casado Lucas também quer mandar aqui
8: do aqui da daqui.
9: Ah, tá, aqui. Ah? Aqui do Rio Grande.
5: Era isso?
8: Hã?
5: Hã?
8: Sim.
10: Era isso.
8: Ah, o déficit de atenção. Deu, né? O que que eu tava fazendo mesmo?
10: Bom, como eu
8: tava
10: não...
8: mandando parabéns, né?
10: Como eu não tenho mais o meu Facebook, o meu beijo e abraço vai para todos os nossos ouvintes, motoristas de aplicativo, motoristas de táxi, motoristas de ônibus, de caminhão, para todos os nossos ouvintes da 107.1 FM.
8: Questão de aniversário também.
10: Questão de aniversário também.
5: O Lucas me mandou aqui também que ele quer mandar um abraço pro laboratório Eli Lili.
8: Eli Lili. Dele Monjaro.
5: Que é a referência do comercializador do Cialis.
8: Não, Eli Lili é também é do Momô.
5: E também do Tadala Fila.
10: O que é Momô? O que é Momô?
8: Monjaro.
10: Ah.
5: Vamos com a atualização do trânsito, Josi?
10: Bora. Cadê nossa...
5: 7:17 na 107.
10: Cadê nossa vinheta?
5: Ah, é verdade. Eu sempre me esqueço. Para aí.
10: Boletim do trânsito, então. Grande Porto Alegre, Avenida Ipiranga, lentidão nos dois sentidos, entre a PUC e o centro, Avenida Assis Brasil, retenção entre a Zona Norte e o viaduto do Obirici. Protásio Alves está com trânsito intenso, porém está andando, não está parado. Avenida Farrapos, Castelo Branco e Avenida Ceará, fluxo bem carregado na chegada ao centro. Terceira perimetral, pontos de lentidão nos principais cruzamentos. Região metropolitana, gente. A BR-116, então, Canoas, Esteio, Sapucaia do Sul e São Leopoldo. O trânsito está lento em direção a Porto Alegre, com maior concentração, então, ali de veículos nos trechos. É, na BR-290, Freeway, fluxo intenso na chegada da capital, sem bloqueios. A 448, Avenida Rodovia do Parque, está com movimento elevado, porém o trânsito está fluindo, então é uma ótima opção para quem quiser sair um pouco aqui da BR-116. A ERS-118, tráfego moderado e intenso entre Gravataí e Sapucaia. Por enquanto, Essas são as nossas atualizações. Não temos, não temos acidentes e também não, não tem nenhum registro de sinaleira piscando. Então, quem estiver passando por, pela Oscar Pereira, se tiver, nos mande aqui.
5: Ah, que sempre
9: a Rádio Escuta da EPTC já pegou as informações, agora já vai poder atualizar enfim, os portais.
10: Os portais da EPTC.
5: Muito bem, e agora... Momento Ubra News com Lucas Cunha.
4: Tio Tadala.
8: Volta às aulas da Ubra, vai ter recepção especial aos estudantes.
9: Voltaremos.
8: A Ubra Canoas prepara uma programação para celebrar o início do segundo semestre letivo. A recepção acontece no dia 4 de agosto, terça-feira agora, a próxima, no saguão do prédio 1.
9: Lá que tudo acontece.
8: Olha só, os estudantes vão aproveitar música ao vivo, cabine de fotos, pipocas e brindes especiais. Vai estar fenomenal.
4: Feira de Tadala.
8: As atividades serão realizadas das 8 às 9 e das 10 às 10 e meia. No turno da noite, a programação acontece das 6 às 7 horas. A iniciativa busca integrar os acadêmicos e marcar o retorno às aulas com muita animação. Todo mundo na Ubra e a Ubra em todo mundo.
9: É boa essa Ubra.
8: É os guri. Então...
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8: Boa.
5: Ah, boa. Gostou, volta às aulas. Então, 4 de agosto, dia do aniversário da minha filhota.
8: 4 de agosto.
10: Dia do aniversário da minha melhor amiga de infância. É. Ainda bem que tu falou.
5: Minha filhota vai fazer 18.
9: Dia do aniversário da churrascaria.
10: Esse dia, ó, dia 4 de agosto, eu vou poder dar feliz aniversário.
8: Ah, esse é o que tu lembra.
5: Vamos criar um fake da Josi no Facebook. Vamos, e a gente segue os amigos que não são amigos dela.
9: Josi Oliveira fake.
8: Segue.
5: A gente segue os amigos que não somos amigos dela. Pra mandar
8: segue base. E segue.
5: Beatles anuncia a edição especial de Rubber Soul com música inédita do John Lennon. Os fãs dos Beatles têm um grande motivo para comemorar. A banda vai lançar no dia 2 de outubro desse ano uma edição especial e expandida do clássico álbum Rubber Soul, originalmente lançado em 1965. O box set será lançado pela Apple Corps e pela Universal Music e segue o padrão das edições Deluxe de alguns álbuns mais icônicos da banda. A produção de áudio ficou novamente a cargo do Gilles Martin e do Sam Okel, com novas tecnologias de remasterização e materiais inéditos recuperados dos arquivos. O grande destaque é a inclusão de Little Girl, uma demo caseira gravada pelo John Lennon, que permaneceu inédita por mais de 6 décadas, 60 anos inédita. A edição traz também novas mixagens em estéreo e Dolby Atmos. A versão mono original, a edição americana lançada pela Capitol Records, além de 24 gravações das primeiras sessões de estúdio, incluindo 20 takes inéditos e o compacto com os sucessos Day Tripper e We Can Work It Out. Para os colecionadores, a versão Super Deluxe acompanha ainda um livro de 88 páginas com fotos, documentos históricos e uma introdução assinada pelo Paul McCartney. O relançamento promete oferecer uma nova experiência aos fãs e celebrar um dos álbuns mais importantes da história da música. É realmente um álbum só de sucesso, lá da década de 60...
8: Uma música inédita. Será que usaram o IA pra fazer essa música?
9: Provavelmente.
5: Não sei, cara. Porque
8: tem a gravação caseira. Provavelmente usaram o IA pra...
9: Remasterizar.
8: Olha aí.
5: Mas eles têm muita coisa de estúdio gravada, não utilizada. Né? Impressionante o arquivo que os Beatles têm, cara.
9: Beatles é Beatles, né?
5: Não, eu fico impressionado, Júlio. Tu que é um cara da fotografia, um cara de guardar negativo, né?
9: Sim.
5: Tem
9: gente que nem sabe o que é negativo, mas tudo bem.
5: Como os Beatles
8: negativo
5: foram...
8: Só no banco.
5: Como os Beatles foram pioneiros nesse negócio, os Beatles sempre tinham, vamos colocar entre aspas, um assessor de imprensa, sempre tinha alguém filmando eles, cara. Seja dentro de um veículo, desembarcando de um avião, o que tem material de filmografia dos Beatles é um negócio impressionante, cara.
9: É verdade.
5: Eu fico pensando quem foi o gênio que teve o tino de lá na década de 60, eu vou registrar essa banda desde o início.
8: É, porque um isso mesmo. De fato é algo que é muito escasso nessa época, né? Não, total escasso.
9: E a banda permitir também, né?
5: A banda permitir, só que esse cara que teve a ideia e convenceu a banda é um cara fora da curva.
8: É.
5: Eu queria saber quem é esse cara, eu ainda vou descobrir, vou pesquisar isso aí. O cara tem filmagem dos caras ensaiando, tem filmagem dos caras entrando e descendo de avião, dentro de carro, de dentro do carro, o cara filmando, abanando pras fãs
9: naquela
5: na rua.
9: Naquela época, né?
5: Naquela época, é uma loucura.
10: Que era bem difícil, né?
5: Que loucura, cara. Que loucura, hein?
9: Que loucura, hein?
5: Mas é uma mega banda, né? Pra quem gosta, eu sou muito fã de Beatles.
9: Eu não curto muito, mas respeito muito.
10: Eu gosto como, né, foram ícones, mas também não é minha banda preferida.
5: Eu sou muito fã musicalmente, assim, se tu pegar e for vendo a evolução disco a disco, assim como Rolling Stones, bandas da época também, né? Tu pega
8: Robert Freeman.
5: O cara que filmava?
8: O criador da imagem dos Beatles.
5: É, esse cara é um gênio. Esse cara é um gênio.
8: Tá, são dois. Ah, esse aqui eu não vou... Astrid Kitcher.
5: Astrid era alemã.
8: Em Hamburgo e Robert Freeman no Reino Unido.
5: Tá. O Robert é o cara que filmou eles. A Astrid é a mulher que fez a primeira foto e criou o visual deles.
9: Eles cuidavam mais das capas dos LPs na época, né?
5: Mas o cara que filmava, eu não sei. Mas
8: o Robert Freeman, fotógrafo britânico, contratado por sugestão de Brian Epstein, responsável pelas capas icônicas de álbuns como...
5: Tá, capas, mas o vídeo nós não chegamos lá ainda, ainda vou descobrir. A Astrid, eu te conto a história dela, porque eu gosto muito de Beatles e acompanho. Ela foi namorada de um quinto Beatle, que era um amigo do John Lennon, formador da banda, que foi com eles lá pro submundo de Hamburgo, antes deles serem famosos. E o cara, que eu não me lembro o nome agora, o quinto Beatle, esse se apaixonou por essa fotógrafa alemã, a Astrid, e ela convenceu os Beatles a mudar o corte de cabelo, fazer aquele corte piniquinho que marcou o início da carreira deles, a usar terninho, vestiu eles e fez as primeiras fotos que serviram como divulgação dos Beatles. E ela foi namorada desse quinto Beatle, e que veio a falecer muito jovem, inclusive, com um problema de saúde.
9: Mas que cabeça aberta deles, né? Fazer o mesmo corte de cabelo, né? Aceitar usar a mesma roupa.
5: Foi a Astrid, essa que convenceu eles.
9: É, um baita marketing na época.
5: E ela é viva ainda, se eu não me engano. E ela era até pouco tempo atrás, não sei se já faleceu ou não. Mas ela tinha também direito sobre a capa dos primeiros discos lá, né? Ela ganhou uma grana com os Beatles. Era amiga deles, amiga do Paul McCartney, do John Lennon.
8: Ela morreu dia 13.
5: De quando?
8: Aos 81 anos. De agosto de 2021.
5: 2021, faz pouco tempo, faz 5 anos.
8: Isso aí.
5: Como é que era o nome do cara, meu? Do quinto Beatle?
8: O quinto Beatle.
5: Peraí, vamos descobrir aqui. Stuart Sutcliffe.
8: Ele que ia puxar o Stuart Little.
5: Não, Stuart Sutcliffe, ele era formador da banda inicial dos Beatles, era o baixista. Ele conheceu a Astrid, começou a namorar ela, apresentou para os outros Beatles e ela foi muito influente na banda. Mas o cara que filmou ainda vou descobrir.
8: Aí, ela foi a primeira fotógrafa.
5: 7h27, sim, nós acabamos de falar isso.
10: Ah, o TDAzinho tá correndo.
5: O TDAH hoje tá pegando frouxo hoje.
8: TDA Dala.
5: 7h27 na 107. Eu vou fazer o contrário, José. Eu vou primeiro com os áudios, tá? Depois a gente vai com os textos.
10: Tá.
5: Opa.
2: Bom dia, Rádio Mix. Bom. Seria uma sexta-feira muito louca. Como hoje eu vou ter que ir a Charqueadas e estou em triunfo.
5: Cuidado para não ficar lá.
2: Vou pegar a barca. Seria bem interessante, no meio do rio, desligar o motor da barca. Um pouco agitado.
9: Não, é um bom
2: beijo
9: momento.
2: Beijo para vocês. Ele. Ótimo final de semana.
5: Valeu.
10: Beijo.
5: Abraço pro Endrigo Leão. Desligar o motor da barca não é um bom momento, diz o Júlio.
11: Bom dia, Mix. Bom dia, Jos. Bom dia,
5: bom dia.
11: Bom dia, Lucas. Olha só. Eu daria um de selinho na Jennifer Aniston.
5: Subiu a régua.
11: Nós queríamos uma brasileira, poderia ser a Letícia Colim também. Valeu, obrigado, bom dia, bom final de semana a todos.
5: Valeu, Rodrigo.
10: Valeu. Bom dia, Rodrigo.
5: Ah, subiu a régua, hein? Jennifer Aniston, eu vou também no selinho.
10: Não vale roubar selinho dos outros.
5: Vai lá, Josi, próximos recados aí.
10: Vamos lá. Bom dia, meus amores. Eu daria um selinho no Axl Rose, Janaína Sá de Brito de São Paulo.
5: Hoje ou no passado? Que hoje ele parece a minha tia. tia.
10: Ela falou que daria um selinho nele. É então hoje,
9: é hoje.
10: Bom dia, sou o Ceceu de Porto Alegre. Escuta a Rádio Mix de manhã cedinho e gostaria de ingressos para o Aqualocos. Bom dia, Ceceu. Minha cesta muito louca seria poder falar tudo que penso sem ser julgado e preso. Um dia de sincerão raiz. Boa. Quem mandou pra gente foi o Rudy. Sobre o selinho, eu daria um selinho na Ana de Armas ou na Sydney Sweeney. Se o ano fosse 2003, o selinho seria em outra pessoa.
5: A de Armas, essa eu não sei quem é.
10: É, a Ana de Armas é linda. Ela fez, foi a última namorada do Tom Cruise, antes de entrar pra seita.
5: Não sei quem é, continuo não sabendo quem é.
10: É linda,
9: Tom
10: linda.
9: Tom Cruise pegou todo mundo, cara.
5: Como assim ela entrou pra seita?
10: Ela não quis entrar pra seita do Tom Cruise, e aí tá. Ela não é mais a namorada do Tom Cruise.
9: Aceita que dói menos.
5: Aceita que dói menos.
10: Quem mandou pra gente foi o Rudy. Bom dia, Rudy.
9: Bom dia, Rudy.
10: Bom dia, alta frequência. Punk pra você hoje. Não, como é que é? Punk pra hoje, vou dizer pra patroa que vou dar uma banda à noite. Tá feito o repertório pra hoje. Via mão, Alexandre do Bobel.
5: Tem mais um.
10: e eu não falei errado, é Alexandre Bobel, é o nome.
5: Tem mais um áudio aí, aqui, Alexandre. Vamos lá.
12: Bom dia, Rádio Mix. Bom dia, uma ótima sexta-feira. Guaíba, sentido Pelotas e o grande fluxo normal.
5: Valeu, obrigado.
10: Obrigada.
5: O Rodrigo Jäger também aqui, ó, ele mandou um vídeo aqui também. Ele dirigindo na estrada e a buraqueira aparecendo aí, isso que ele mandou, só pra ilustrar aqui.
10: Isso é uma sexta-feira muito louca, hein?
5: 51914317 15 graus de temperatura, começa a abrir o dia e olha que céu bonito, sem nenhuma nuvem, uma sexta-feira brilhante.
10: Solzinho.
5: Nós vamos pra um rápido intervalo e já voltamos com o Espaço Ubra aqui na 107.1 FM, a rádio da Ubra. Todo mundo na Ubra, Ubra e todo mundo. Hoje nós vamos conversar com a professora Darlise Teixeira de Mello, que é coordenadora do programa de pós-graduação em educação da UBRA. Daqui a pouquinho a gente traz o assunto completo por aqui. Então fique conosco e volte que ainda tem mais Jornal da Mix. Fica aí, já voltamos.
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0: É o melhor mix do Brasil, 25 minutos faltando para as 8 horas da manhã. Muito bom dia para você que está se ligando no Jornal da Mix na 107.1 FM, a rádio da Ubra. Todo mundo na Ubra, Ubra em todo mundo. Sexta-feira, dia 31 de julho, 15 graus de temperatura, começa a abrir o tempo, amanhecer, céu azul, hoje está bonito, não tem previsão de chuva e a temperatura pode chegar até os 27 graus na manhã, aliás, no dia de hoje, né? Nesta sexta-feira. Amanhã, sábado, também vai ser bastante calor durante o dia, perto dos 30 graus. E aí volta a nebulosidade à noite, a probabilidade de pancadas de chuva já na madrugada, entre sábado e domingo. Domingo já volta a ser um dia chuvoso, então aproveite. Aproveite hoje, aproveite o sábado para secar as roupas, né? E aí domingo já começa tudo de novo. A semana que vem está prometendo ser bastante chuvosa também. Participe conosco, ainda dá tempo, 51914318-74, sexta-feira muito louca. Em quem você daria um selinho? Em quem você daria um selinho nessa sexta-feira muito louca? E agora na rádio, a gente tem o Espaço Ubra, que é destinado à comunidade Ubra. Hoje a gente está recebendo a professora Darlise Teixeira de Mello, que é coordenadora do programa de pós-graduação em educação da Ubra, coordenadora acadêmica da unidade de Guaíba, professora do curso de pedagogia e está com um projeto chamado Recomposição das Aprendizagens, da Ubra em parceria... Ubra parceria da alfabetização, Ubra parceira da alfabetização, desculpa, eu tô precisando ir para alfabetização de novo, que tem o objetivo de contribuir para a recomposição de aprendizagens de crianças dos anos iniciais do ensino fundamental, especialmente diante dos impactos que foram provocados pela pandemia e pelas enchentes. Foram aí num período de 2 anos... um déficit muito grande para as crianças que tiveram que se afastar das escolas, né? Em algumas cidades 100%, em outras parcialmente, né? Mas perderam com homeschooling durante o período da pandemia. Depois as escolas acabaram sendo abrigos, né, para pessoas que ficaram sem casa e aí elas tiveram esse déficit. Muito bom dia, professora Darlise, seja muito bem-vinda, obrigado pela presença.
1: Bem-vinda.
2: Bom dia, bem-vinda, professora.
3: Bom dia, então, né, um prazer estar aqui hoje. Um prazer estar aqui hoje na rádio falando desse projeto, que é um projeto de responsabilidade social da Ubra, né? Eu acho que esse é um ponto fundamental e importante, assim, do projeto, porque é um projeto que trabalha com 3 redes de ensino, né? São Jerônimo, Gravataí, Canoas, a partir, então, dessa ação, né, que é a formação docente. E é um trabalho que me agrada muito, né? Porque ele envolve aí uma formação em que é uma formação continuada, né? Então a gente vai até as escolas, né? Em alguns espaços eles acontecem na Ubra, né? Por exemplo, em São Jerônimo acontece na Ubra, São Jerônimo. Os professores se deslocam até lá e a gente então tem esse trabalho de formação docente. É um trabalho continuado, né? Então a gente vem fazendo esse trabalho desde o ano passado. É o segundo ano do projeto e a gente atende, em média, 450 professores dessas 3 redes, né? Então, um público bastante grande. E qual é o grande objetivo, assim, né? O grande objetivo é chegar até a sala de aula, chegar até aquele aluno que está lá, né, no 3º, 4º, 5º ano, ainda em processo de alfabetização. Então, o projeto tem essa intencionalidade, né? Então, os professores se reúnem nessa formação, cada rede, né, no seu município, e eles estudam, né? Isso é o mais interessante do projeto. Então, uma formação em que, anterior à vinda para o dia da formação, os professores estudam o material, se organizam, e a partir da nossa discussão, da nossa formação, eles retornam para as escolas, fazem a aplicação e no outro encontro eles trazem como isso chegou até a sala de aula. Então a gente tem tido aí trabalhos muito interessantes, né? Agora mesmo em agosto a gente vai para um seminário na FURG, em Rio Grande, E junto comigo, além então, né, de alunos do programa de pós-graduação em educação, irão também dois supervisores e dois professores de São Jerônimo apresentar um resultado aí desse trabalho com seus alunos. Então, acho que é um projeto que vem caminhando, assim, né? É um projeto que iniciou no curso de pedagogia, em parceria com o programa de pós-graduação em educação. E a ideia, então, é de poder auxiliar essas redes, né? E aí é um trabalho da UBRA mesmo, em parceria. Então,
0: uma curiosidade, professora, como é que são avaliados esses alunos para saber o nível de alfabetização que eles se encontram, né? Porque deve ter diferença, né? Um vai para uma turma, outro vai para outra.
3: As redes, né, públicas de ensino têm participado das avaliações externas, né? Então, elas acontecem nas classes de segundo e quinto ano, né? Então, elas passam por esse processo de avaliação. E algumas redes têm o seu próprio processo de avaliação interna, né? Então, por exemplo, Canoas é um município que tem esse trabalho, Gravataí, né? São Jerônimo. E é muito interessante a gente poder observar o avanço dessas redes em relação ao seu desenvolvimento e ao trabalho que vem sendo realizado, né? Mas a gente sabe também o quanto que esse é um trabalho de formiguinha, né?
0: Com certeza.
3: E que tem outros fatores também e que nem sempre as avaliações mostram, né? A gente tem trabalhado muito quanto as avaliações mostram um panorama, né? Como se fosse uma floresta, mas ela não mostra onde bate o sol, né? Qual é a árvore que tem o jabuticaba, qual a árvore que tem a pitangueira. Então, assim, a gente tem muitas nuances nesses processos e nem sempre as avaliações conseguem mostrar essas nuances dessa forma.
0: Para a gente ter uma ideia, qual foi o tamanho do prejuízo desses dois eventos, né? A pandemia e as enchentes. Qual foi o tamanho do prejuízo, qual o impacto na educação básica das crianças aqui, falando dessas, da onde vocês têm, né, esse estudo aí?
3: A gente vem então acompanhando esse trabalho desde o ano passado, né, e eu acho que a gente percebe assim a gente vê o quanto atingiu principalmente a infraestrutura das escolas, né, tem escolas que perderam tudo. Então, a reconstituição desses espaços, que são espaços educativos, são espaços importantes para as crianças, né? Então, escolas que perderam todas as suas bibliotecas, né? Todos os seus materiais de leitura. Então, a gente tem visto quanto que esse processo das enchentes, né? Principalmente das enchentes, trouxe essa questão da infraestrutura. Mas, além de tudo isso, né, esse afastamento da escola, e a gente sabe que nas redes públicas a gente lida com uma parcela aí da população que nem sempre tem o atendimento das famílias tão pontual, né, em algumas regiões menos, em algumas regiões mais. Mas essa relação, né, entre família e escola acaba se perdendo com esses afastamentos, né? E essa relação com o professor, né, principalmente nos anos iniciais, ela é fundamental.
0: Outra,
3: né,
0: dúvida.
1: Perdão.
0: Outra dúvida. Nesses períodos, né, começou em 2021, foi a pandemia?
4: Não, 2020,
0: tá. 2020, 2024, bota até 2025, aí 5 anos. 5 anos. Nesse período, muita criança abandonou a escola?
3: A gente tem aí todo um processo nas redes públicas, né? É um processo que a gente chama de busca ativa, né? Então, na verdade, hoje, em muitas redes, esse processo funciona muito bem, né? Então, obrigatoriamente, as crianças de 7 a 14 anos, elas têm que estar na escola, né? Então, as redes têm se organizado, as secretarias de educação, nesse sentido, né? De fazer essa busca ativa, que é em parceria com os conselhos tutelares, com a orientação escolar, ir atrás dessas crianças, né? Então, a gente tem hoje, vamos pensar hoje, um índice de evasão escolar muito menor daquilo que se tinha há um tempo atrás, quando não se tinha esse trabalho, então, de busca ativa, tá? Mas não quero dizer que com isso se tenha 100% de frequência nas escolas. Não, não temos, né? Mas há aí uma intencionalidade das redes públicas em fazer essa busca, e ela acontece, né? Ela acontece em muitas redes. Então, a gente tem uma evasão menor. Tem uma evasão bem menor do que se tinha há um tempo atrás, né?
0: Alguma dúvida?
4: Professora...
2: Só elogio também.
0: Baita projeto, né?
2: Excelente.
0: Baita projeto.
4: E, professora, qual o principal dano para esses alunos que entraram na escola ali na pandemia, né? Iniciaram o estudo na pandemia e aí tivemos aí 2 anos de pandemia, o estudo se adaptando... E aí depois tivemos a enchente, o projeto, o foco central do projeto é impactar esse aluno, né?
3: Sim, sim. Então, o projeto começou ano passado com alunos de primeiro e segundo ano em São Jerônimo, né? Hoje a gente está atendendo terceiro, quarto e quinto, justamente por causa dessa questão desse processo ir mais adiante, né? Esse processo de alfabetização se alargar. Por exemplo, também, né, a gente tem em Gravataí uma atuação o ano passado com primeiro e segundo, esse ano terceiro, quarto e quinto anos. E aqui em Canoas a gente já vinha atuando com terceiro, quartos e quintos anos, né? Atualmente, hoje estamos com quartos e quinto anos. Qual é a ideia, assim, né? A ideia é de poder justamente intensificar todo esse processo de leitura e de escrita, né? Então, o trabalho que eu tenho feito com os alunos, então, né? Com os professores que atuam com alunos de terceiro, quarto e quinto ano é justamente o trabalho de compreensão leitora, né? Então, assim, é o pós-alfabetização em algumas classes e o processo de alfabetização em algumas classes, né? Então, por exemplo, principalmente terceiro ano, a gente ainda estuda muito os processos de alfabetização. Quarto e quinto, a gente tem visto mais a questão da leitura, né? Como é que eu leio com compreensão, para além da decodificação, né? De uma leitura mais silabada, pouco fluente. Então, como é que eu leio compreendendo aquilo que eu estou lendo? Eu acho que o grande déficit, né, que a gente tem é esse processo dessa leitura que parece não ser, então, uma leitura compreensiva.
4: Compreensiva,
3: né?
4: Sim.
3: Eles estão em processo de alfabetização, então nem sempre essa leitura ainda é fluente, né?
4: Perfeito. Na pandemia, minha mãe era diretora de um colégio aqui em Canoas, que era o Colégio Estadual Marechal Rondon. Ela estava para se aposentar, deu a pandemia, aí o governo do estado segurou as aposentadorias e eu vi, acompanhei de perto essa mudança no ensino, que virou um ensino à distância, um ensino híbrido para as séries iniciais. E aí eu fico pensando, tá, tinham alunos que tinham condições, tem o pai muito, os pais muito presentes, tem tecnologia em casa, mas tinha alunos que não tinham tecnologia em casa, não tinham os pais presentes. O maior dano foi para esses alunos, né?
3: Com certeza, com certeza. Até pela dificuldade, às vezes, das próprias famílias de chegar até a escola, buscar o material e aplicar o material, né? Vamos pensar que a gente tem aí uma parcela dessa população, dessas famílias que são analfabetas. Então, como que eu faço esse processo com meu filho se eu também não estou alfabetizado, né? Então, eu acho que essa é a grande questão do nosso país, né? Como é que a gente trabalha aí? Então, acho que tem uma questão importante do nosso projeto, que ele está vinculado aí, né? Essa política pública do governo federal, que é o Criança, Compromisso Nacional Criança Alfabetizada, né? Então, a UBRA, ela se vincula também a esse projeto nessa responsabilidade social, como eu dizia de início, né? Atuando com as boas práticas, né? E com a formação docente. Então, essa é a nossa contribuição para essa política pública, assim, né? Atuar nessa parceria em busca das boas práticas pedagógicas, das boas ações e aquilo que faz essas crianças pensarem para além do texto, para além da decodificação, pensar também na leitura de mundo, né?
0: Professora Darlise Teixeira de Mello, coordenadora do Programa de Pós-Graduação em Educação da UBRA, coordenadora acadêmica da Unidade de Guaíba e professora do curso de Pedagogia da UBRA. Muito obrigado pela tua participação.
5: Parabéns.
0: Parabéns pelo projeto. Parabéns. E que com certeza já é e vai ser ainda mais sucesso. Parabéns, sucesso pela frente.
3: Muito bacana mesmo. A oportunidade de estar aqui, né? A Rádio Mix está fazendo aí o maior sucesso. Eu acho que para nós, né, estar aqui também é um privilégio, né, poder divulgar o projeto. Então, agradeço o convite e a parceria.
0: Portas sempre abertas. Muito obrigado, volte professora.
5: Sempre. Parabéns.
0: Muito obrigado. Tá aí a professora Darlise Teixeira de Mello, fazendo esse grande trabalho aí de recomposição das aprendizagens. Muito obrigado para você também que está conosco na audiência da 107.1 FM, a Rádio da UBRA, todo mundo na UBRA, UBRA em todo mundo. Vamos com o WhatsApp, vou começar com um áudio de novo aqui, vamos lá.
6: Fala, bancada Mix, bom dia para nós. Quem está falando é o Daniel, motorista de aplicativo aqui de Porto Alegre. A minha sexta-feira muito louca já aconteceu há um bom tempo atrás, vamos se dizer assim. Comecei na sexta-feira em Porto Alegre tomando uma coisinha no centro. Quando vê, acordei meio-dia de sábado em Gramado, não sabia nem aonde eu tava, a casa de quem era. Só sei que quando eu me acordei, tava deitado num sofá, todo mundo fazendo churrasco já de novo meio-dia e seguimos até domingo. Então, a minha sexta-feira muito louca só acabou no domingo. E ó, só pra constar, eu daria um selinho na Letícia Colim. Pessoal, se tiver como conseguir um par de ingressos aí para casal GNC, queria dar uma banda com a esposa. Um abraço, boa sexta-feira para todo mundo.
0: Valeu, obrigado, motorista de APP, o Rodrigo. Eu vou aproveitar, não, Daniel, perdão, Daniel. Eu vou aproveitar e vou contar uma sexta-feira muito louca, sempre com o meu parceiro, meu amigo de vida, Fernando. Abraço, Fernando, desculpa eu te entregar aqui. Fomos para Gramado. E aí, Gramado, a gente foi pra uma balada, que eu não lembro qual era, mas era uma...
7: Bilbar, não era?
0: Não, era uma... Não, era naquelas semanas do... Lembra que tinha a semana do direito? Ah, final boa, de semana boa. Do direito lá, a gente...
7: As festas do direito.
0: É, eu estudava direito. Eu estudava direito aqui na UBRA antes de mudar pro jornalismo e fui eu e meu amigo Fernando. Não vou dar o sobrenome dele pra não expor tanto.
7: Mas Silva.
0: Eu e o Fernando fomos pra Gramado, fomos pra essa balada e tomamos uísque. Pensa em tomar uísque. E aí, só que eu chegou a um ponto que eu parei, assim, e fiquei mais são, né? E me perdi do Fernando na balada, encontrei um outro amigo, cada um foi pra um lado, não sei o quê, e festa, e aí pega ali, pega aqui, não sei o quê, e festa. E aí, cara, puta, cadê o Fernando? E aí comecei a encontrar vários conhecidos na festa, cadê o Fernando? E nada de encontrar o Fernando. Aí o cara, vou ali pra frente, né, da balada, daqui a pouco... O cara já saiu, tá me esperando ali. Cheguei e tá o Fernando dormindo em cima do carro dele, que era um gol bolinha assim. Dormindo, escorado em pé, dormindo no golzinho. Tá, beleza. A gente foi pra casa, pra uma casa alugada que a gente tinha lá em Gramado. E aí o Fernando, no dia seguinte, me acorda numa ressaca desgraçada assim e me fala: cara, pega meu cartão lá e compra um remédio pra minha dor de cabeça aqui, por favor. Ele jogado na cama, né? Tá aqui a chave do carro, não sei o quê, vai lá. Cara, eu saí com... Fui pegar o cartão dele e não achava a carteira dele. Não achava a carteira dele. Cara, onde é que tu botou tua carteira, cara? Teu celular não tá aqui, cara. Ainda eram os Motorola, tijolão. Teu celular não tá aqui, tua carteira não tá aqui. Ele, cara, não é possível. Vamos pensar onde é que a gente foi ontem, né? Daí eu que estava um pouco mais centrado, assim, apesar de ter tomado um traguinho também. Tá, vamos reconstruir. Saímos daqui só a balada, a gente não foi em outro lugar. Chegamos na balada, paramos onde a gente tinha estacionado no dia anterior, não tinha ninguém na rua. E na frente da onde a gente tinha estacionado tinha uma moita. Antes de dormir, ali em cima do carro, o Fernando tinha se aliviado atrás da moita. E aí tava ali em Gramado, celular, carteira, um monte de dinheiro espalhado pela grama.
7: tava lá,
0: do lado do montinho, que tava horror. O celular, a
7: montinho
0: carteira.
7: Artilheiro.
0: Beijo, Fernandinho.
4: Eu posso contar uma também.
5: O número 2 protegeu todos os... bar... o dinheiro e a carteira.
0: Não, é que Gramado, é que, todo, que nem o Júlio diz, quando o pessoal vai pra Gramado, fica todo mundo educado. Não, não vamos roubar porque eu estou em Gramado. Meu, se fosse em Porto Alegre, é, já levava até a moita.
4: Já não tinha nem moita mais. Bar Scuba. Em Bé.
0: Bar Scuba.
7: Algumas Deus festas
0: Deus
7: lá.
0: Meu Deus. Maravilha. Do céu.
4: Sextamos no Bar Scuba em Bé. Aí um amigo meu, Matheus, saiu antes da festa. E aí ele tava bem borracho, né? E ele se escorou no carro pra dormir. A gente saiu, não viu ele e foi embora. Pensamos, Matheus já foi embora. Estamos chegando em casa, ele nos liga apavorado. Liga pro primo dele, ô meu... Estão roubando o teu carro aqui, meu. Aí o primo dele, como assim, cara? Foi pra rua ver se tava roubando o carro. Não, meu carro tá estacionado aqui na frente de casa. Ele, não, cara, eu tava dormindo na roda do teu carro, roubaram o teu carro. Ô, Matheus, não era o meu carro. Era um carro aleatório. O Matheus se encagaçou achando que tinham roubado o carro do primo. E não era o carro do primo.
7: Falou.
4: Nós já tínhamos ido embora. Não, loucurada, tá loucurada.
7: Essas baladinhas de Imbé, acho que era o Underbeat, eu tava. Lembro, que era do lado, né, do Scuba, eu acho que era.
0: Perto. Eu prefiro nem lembrar.
7: Era pertinho, enfim. E a gente tava numa... maiorzão, e a gente alugou um apartamento em Tramandaí, que tinha um triliche, cara.
0: Meu Deus do céu.
4: Triliche, meu.
7: E o meu amigo dormiu no terceiro andar do triliche. E a gente tá lá... de virada de noite, chegou ali 5, 6 da manhã, todos fomos para o triliche e um carro deu uma freada na frente do apartamento e acho que deu uma batida. E ele foi levantar e deu de testa no
0: esqueceu no que tava no último andar.
7: Esqueceu que tava no último andar. Marcelo Lopes, um abraço aí, Marcelo.
0: Pô, eu falar em triliche, eu dormi boa parte da minha vida em beliche, porque eu e meu irmão tínhamos um quarto só, sim, né? Boa parte da minha vida foi num biliche.
5: Ah. Eu cheguei a dormir em triliche, né? Daí eram as três irmãs.
7: Ah, sim.
5: Mas era uma confusão, né? Eu gostava de dormir no de cima, mas aí as gurias sempre quando iam descer, não, tá muito grande, fica embaixo, que senão tu pisa na gente.
4: Cara, só pra... dorme de qualquer jeito.
0: Só pra fechar esse negócio do festival de direito de Gramado, não lembro como é que chamava, final de semana, cara. Mesmo, Teve outra vez também que eu fui pra lá e aí um amigo tinha casa lá, a gente ficou, só que daí ficaram uns 10 dentro da casa, não tinha quarto pra todo mundo. Sim. Cara, eu dormi numa sala que tinha um teto de vidro, cara. Outro dia de manhã eu acordei suando, com o sol.
7: Sol batendo.
0: Cara, cada indiada que o cara faz. Coisa vamos lá, Josi, com os recados.
5: Bora. Bom dia, Rádio Mix. Uma ótima sexta-feira para todos os ouvintes, mais em especial a minha filha, que tem 3 filhos, Guilherme de 11, Joaquim de 13 e Alice de 5. E está na luta desde as 5 da manhã, ligadinha.

0: loucura isso aí. Que loucura, hein, Ramiro?
1: Que loucura.
2: Que loucura, hein? Gente, tá chegando a hora, 1:01, nós vamos pro final de semana. E ó, quero que o final de semana de você seja assim, ó.
3: Tapioca.
2: Ou quem sabe assim, ó.
0: Barata, pega a borboleta. Vamos dar-lhe final de semana.
1: Vamos.
0: É os guris.
4: Mas, Júlio, se tu quiser, eu quero.
0: Quero.
4: Se tu quiser, eu quero.
5: Olha isso, Julinho.
0: Ai, ai. Esse aí é domingo. Ô, Ramiro. Sexta-feira pisa na barata, nota a borboleta. Sábado é Julinho, se tu quiser eu quero. E domingo é o ai, ai.
6: Ei, bom final de semana. Sair de casa já, ou tua mulher não deixa.
2: Beijo, João.
1: Valeu, audiência. Até segunda, valeu.
2: Junto. Valeu, bom final de semana, Julinho. Bom arroba final de semana, Lucas. Bom valeu. Final de semana, Josi. Vai Bora! Cuidar do teu dente, Thaís. Volta segunda, beijo pra vocês.
5: Bora,
2: eu sou
5: partiu,
2: o Ramiro Ruxo, 107.1 FM. Todo mundo na Umbra.
1: Nos siga nas redes.
2: Tchau, Pedrinho.
5: Tchau, tô indo pra punta. Ah, valeu. Impactado.
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1: Vem que tem mais atualizações do trânsito aqui no Melhor Mix do Brasil e com destaque para quem vai fazer o trajeto Cachoeirinha a Porto Alegre. Fica ligado, movimentação já bem acentuada na General Flores da Cunha e também na Assis Brasil. Inclusive na Assis Brasil no sentido ao centro. Bem próximo da Francisco Silveira Bittencourt e também da Avenida Sertório tem uma movimentação mais carregada. Não para por completo, mas vale uma atenção a mais por ali, que vai ser necessária ainda entre o Terminal Triângulo e o Viaduto Merici. Avenida Sertório.

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0: Lava Lento com Talento. Adorei o nome. Muito criativo. Em Ribeirão Preto, São Paulo. Também aí a Rádio Mix tocando no Lava Lento com Talento. E você, qual música aí? Dê o seu talento aqui e traga o seu bom gosto musical. Pede o seu som através de um áudio no WhatsApp da Mix. 11 9 8340 8000.
1: Olá, Mix. Bom dia. É o Marcos aqui de Piracaia. Mandar para o pessoal da Kleber. É, Capital Inicial, A Tua Maneira. Por favor, Mix, a melhor.
0: Marcos, essa música diz muito sobre o que é o Pede no Zap, né? Aqui é tudo feito à sua maneira. 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
4: Bora de mais atualizações nesse sextou e com destaque agora para o motorista que vai pegar a BR-116 no sentido à capital. Fica ligado no trecho de Canoas. Bem próximo da Refap, mais cedo tivemos o registro de uma ocorrência, uma queda de motociclista, o que está impactando bastante na movimentação e deixa o trânsito bem carregado desde Esteio, bem próximo do Parque de Exposições da Assis Brasil. A 448 Rodovia do Parque é a alternativa e está fluindo melhor nesse momento. Por ali pode ir de boa. Na chegada à capital pela Zaida Jarros, apesar de ter uma circulação maior de veículos, não congestiona. 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

0: Aí você diz o seu nome, fala a cidade onde você mora pra você representar a sua região. Afinal, estamos pra todo o Brasil e capricha no som. 11 9 8 3 4 0 8 mil. O que que vem agora, hein?
1: Bom dia, Rádio Mix. Toca aí pra nós, Jennifer Lopes.
0: Você vê só, ela tá tão tímida que nem o nome dela ela disse. Não tem problema nenhum, mas é uma simpatia também. Adorei, viu? Vamos lá lembrar de I'm Glad, de J-Lo.
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0: grava o seu áudio, represente aí a sua região e peça a música que você quiser. 11 9 8 3 4 0 8 mil.
1: Bom dia, galera da Mix, aqui é Joab Sullivan de Manaus. Queria pedir a música Blades of Glory do Bon Jovi. Valeu, galera.
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0: turma aqui. Participe também, 11 9 8340 8000.
1: Bom dia, Mix. Joia, aqui é o Felipe, Mato Grosso, Cuiabá. Eu gostaria de escutar uma música do Charlie Brown, Céu Azul.
0: Direto de Cuiabá, no Mato Grosso. Obrigado, Felipe. Sempre muito bom lembrar do Charlie Brown Jr.
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0: tornou um dos maiores nomes da ginástica brasileira e mundial entre os anos 90 e 2000. Então, imagina o potencial dessa produção. O filme A Menina que Voa deve estrear no ano que vem. 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
4: Vem que tem mais atualizações do trânsito e chama atenção agora do motorista que vai circular pela rua João Moreira Maciel, no sentido ao centro. Na altura da nova ponte do Guaíba, tem água na pista, o que está impactando na movimentação, causando bloqueio parcial por ali. Essa água é por conta do transbordo do rio Jacuí, então quem vai fazer esse trajeto tem que ter uma maior atenção. A EPTC já está no local fazendo a sinalização do trânsito. Aproveito para falar da entrada da capital pela Castelo Branco, que está fluindo bem nesse momento. 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
3: 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Bora de mais atualizações do trânsito nesse sextou e trago destaque agora para motorista que vai circular pela Dom Pedro II no sentido aos bairros. Entre Benjamin Constant e Cristóvão Colombo, a movimentação já é mais acentuada, uma circulação maior de veículos por ali. Não para por completo, mas vale uma atenção a mais, que vai ser necessária ainda para quem circula no sentido contrário, mas agora na Carlos Gomes. Entre Anilo Peçanha e a Plínio Brasil Milano, também tem um fluxo mais intenso. 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Não sai daí que logo logo eu tô de volta com mais.
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0: Mix agora 6 para as 10 e a Bibi Rexha, New Religion.
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5: Vamos que vamos de mais atualizações e trago destaque agora para o motorista que vai circular pela Oscar Pereira. Movimentação bem acentuada nos dois sentidos, bem próximo da Rua das Enfermeiras. Por ali temos uma ocorrência em atendimento. Uma colisão entre carro e moto. Os agentes da EPTC e também o SAMU fazem o atendimento no local. Além disso, temos o registro de um atropelamento por carro na Rua Siqueira Campos, bem próximo da Rua Uruguai. A movimentação por ali também é mais acentuada e pede uma certa redução na velocidade. 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Não sai daí que logo logo eu tô de volta com mais.
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1: Falei que voltava, não falei? Tô de volta aqui no melhor mix do Brasil e volto a falar de Oscar Pereira no sentido ao centro. Porque bem próximo da Aparício Borges temos uma ocorrência em atendimento. Colisão entre dois carros por ali. A movimentação é mais acentuada, então já sabe. Separa um tempinho a mais pra fazer esse trajeto. Além disso, na Avenida Dante Ângelo Pila, bem próximo da Rua Silvestre Félix Rodrigues, temos uma segunda ocorrência. Também colisão entre dois carros. Trânsito intenso por ali. Os agentes da EPTC estão nesses dois pontos fazendo atendimento. 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
5: Falei que voltava e tô de volta aqui no melhor mix do Brasil, com destaque para o motorista que vai pegar a BR-116. No trecho de Canoas tem uma movimentação mais acentuada entre a 386 e o viaduto da Inconfidência. Lembrando que por ali tem serviços, o que acaba impactando ainda mais na movimentação, além do trânsito habitual do horário. Passando o viaduto da Inconfidência na Azaia da Jarros, região do aeroporto, não temos registro de retenção, apesar de ter uma circulação um pouco maior de veículos. De qualquer forma, a 448 Rodovia do Parque é a alternativa e tá fluindo bem nesse momento. 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
5: E aí, tô de volta aqui no Melhor Mix do Brasil e falo agora com o motorista que vai fazer o trajeto de Porto Alegre sentido à região das ilhas. Na BR-290, a movimentação é favorável, sem registro de retenção, assim como ocorrências em atendimento. Além disso, até o momento, não temos previsão de içamento do vão móvel da Ponte do Guaíba, agendado para o dia de hoje. Então pode ir de boa por ali, inclusive pela Ponte Nova, que é alternativa e também tá fluindo bem. No sentido contrário, de Eldorado do Sul, sentido a Porto Alegre, também não temos registro de retenção. 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
2: Do Brasil, estamos começando mais um programa Cafezinho há 29, quase 30 anos no seu rádio. Quem está falando aqui é Mauro Borba e ao meu lado, Arthur de Faria. Olá, Arthur de Faria.
3: Olá.
4: Tudo bom?
5: Olá.
2: Eu sou o Clepton e na ausência de DJ Capu, estarei...
5: Eu sou o Clepton.
2: Ancorando. Se vocês... Vamos fazer uma votação, tá?
6: Eu sou Bárbara Sacomori.
2: Boa.
7: Tem que ter microfone, Bárbara.
2: É, Bárbara. Operando o som aqui, Eduardo Mendonça. Vamos fazer o seguinte, ó. Quem aceita que eu ancore o programa hoje, levanta a mão. Dois votos pra sim, dois votos pra não. Eu não sei, vocês votaram não. Vocês têm alguma outra?
5: Vocês querem ancorar?
3: Eu acho que a Ana tinha que ancorar hoje.
2: Quem vota pra Ana ancorar o programa de hoje, levanta a mão. Temos um voto.
3: Vocês não nunca querem apoiar as mulheres.
2: Você vai votar nulo agora, paizão? Vai votar em branco?
5: Nele mesmo.
7: Não, no Billy.
8: Eu ancorar o programa?
2: Quem acha que o Billy deve ancorar o programa, levanta a mão.
3: Eu não confio nele.
2: Né? Rogério, nem tu votou no teu candidato. Na ausência de...
7: O Gary ganhou pro W.O.
2: Ganhei. Eu sou igual aqueles...
5: Ele ganha mais votos, ele ganha dois,
2: então. Eu sou igual aqueles síndicos que dá uma confusão, que o cara tem procurações dos apartamentos. Então, assim, ó, eu tenho um bolo de procurações, tá? São 10 apartamentos. Eu tenho procuração dos donos dos 5 apartamentos dizendo que eu posso escolher em quem voto e eu voto em mim mesmo.
7: Ah, sabe o que isso acontece? Sim, sim,
2: em condomínio?
7: Sim.
2: Ô, meu, dá uma tretona.
5: Eu nunca participei, eu acho.
7: Tem uma mulher que é síndica profissional que ela fica postando só pedidos esdrúxulos que fazem pra ela, assim.
5: Tá.
7: Cara, é muito engraçado. Tipo assim, Wi-Fi no elevador.
2: Bah, não, aí não,
7: não, o cara, tudo assim... Pode pedir, eu posso deixar a piscina só pra mim?
5: O pai do Felipe, ele é síndico no prédio onde eles moram.
2: Porque ele quis ou porque faltou gente?
5: Porque ele quis.
2: Não, isso aí.
5: Se você
2: é síndico porque quer,
3: ele deve ser uma balaca.
2: Você é tri.
5: E aí hoje a gente tava conversando sobre algumas coisas que podia fazer e tal, e aí ele tava falando sobre o quão absurdo.
3: Que nível, hein?
2: Poxa, trocando altas ideias.
5: E aí, porque eu tava falando que tinha que ter um mercadinho, né? Muito coisa de...
3: Ah, mas o mercadinho é muito útil.
5: Exato.
7: É muito cara.
5: E aí, já conversou sobre isso, então explicando os motivos pelos quais poderiam ter e os motivos pelos quais não poderiam.
2: Os prós e os
3: contras. Uma coisa, pode cuspir. O mercadinho, tá. Qual é a lógica dele? Como é que eu sei que alguém não roubou?
2: Esse que está na dúvida é Bola do Grupo do Bola. Palmas pra ele.
7: Tem câmera.
2: E quem vai responder pra ele vai ser Ana Brandão. Palmas para Ana Brandão. Pode responder, Ana.
5: E tem... É que menina tá ficando
2: cabeçuda.
5: Tem uma, tipo assim, por exemplo, foram tantos arroz,
2: tá.
5: Foram tantos feijões, foram tantas carnes. Tá. Saíram 5 feijões, mas só carnes. 5 carnes, mas só... Vocês entenderam?
3: Entendi.
5: E uma não foi paga.
7: O estoque.
3: Porque eu pensei, se eu quiser abrir câmeras. Um negócio desse aí, e, tipo, mas daí não em condomínio, num lugar aberto, será que daria certo? Eu acho que ia ter roubo.
5: Aqui em lugar aberto tu não tem... tem sim, porque a pessoa tem que se cadastrar. Então tu consegue ver quem entrou, que horas que entrou,
7: tipo assim,
5: e aí tu consegue bater nas câmeras.
2: Tu tá inventando uma maquininha japonesa lá, botar aqui, apertar o botão, empurra.
7: Eu tenho aplicativo do mercado, eu clico ali... E põe pra abrir porta, daí a porta abre.
5: E tem teu CPF, teu endereço, aonde tu pegou.
7: E tem câmera. Teve um dia que eu passei compras e esqueci de passar.
2: Esqueci.
7: E aí o cara mandou um WhatsApp. Oi, tu deve ter esquecido, não sei o que, não sei o que. Né? Daí eu fiz, desculpa. Então.
8: Tentou testar, né, gente?
5: Porque
8: tu tentou testar.
5: Tem teu celular, teu aplicativo. E o dono do mercadinho do condomínio geralmente é uma empresa que tu contrata e ela... É, tipo, vai lá e monta o mercadinho dela. Então é ela que
7: tem esse controle.
2: Ela não vai querer perder. Bom?
3: Eu quero fazer isso. Eu vou fazer e botar num condomínio onde eu comprei uma casa.
7: Mas
3: não é um condomínio, mas é um lugar novo.
7: Mas baita de um contrato, assim, tipo assim...
2: Cara, eu acompanho um cara no TikTok, que os posts dele é, tipo assim, semanalmente, praticamente é um americano, que ele é dono de uma...
7: Lavanderia.
2: Tipo uma sala comercial com lavanderia.
7: Eu vi.
2: E aí, e tem uma vending machine na frente, que é tipo assim, pra pegar Coca-Cola e refri. E aí tu vê ele retirando as moedas e depois botando na máquina, calculando quantos dólares ele ganhou, quanto que ele gastou pra manter. Cara, tem é um tipo de trabalho que meio que trabalha por você.
3: Claro.
2: A pessoa entra, bota moeda na máquina, lava roupa.
7: Tem a parte toda do sabão, né? Que fica tudo atrás, ele tem que ficar repondo.

0: toda hora.
1: Verdade.
0: É um trabalho, mas, querendo ou não, não mas, é uma tipo coisa
2: assim,
0: que
2: eu tenho um amigo que
0: não faz das 8 às 16.
2: O da máquina, sim. Eu quase tentei fazer usar a máquina junto com outro amigo, mas daí acabou viralizando, deu lá, meu, já tem demais.
3: O do mercadinho, tem uma menina que posta no TikTok que ela investiu no mercadinho de condomínio e ela posta a rotina dela, o que ela faz, como
0: e é um container, o meu
3: se
0: é um
3: vale
0: container.
3: A pena, se não vale.
1: Ela ia cobrar o cara que levou o Trident. Ela que mandou mensagem pro Gelli.
3: E ela tá em todo um... E ela, tipo, posta no TikTok a rotina dela, de como que ela monta o mercadinho, o que ela precisa pra fazer, quanto que ela gasta, quanto que ela ganha. É bem legal.
1: E ele que tentou ludibriar o mercadinho do próprio condomínio é Gelis com um machado.
2: Sexy. É o Gelis mão fofa, ele rouba as coisas, ele é ladrão, ele é larapo, ele é larapo, ele é ladrão, é o Gelis, é o Gelis. Tá bom.
0: Do balão.
1: E mais pro outro lado, pequenininho, bonitinho.
0: Eu tô aqui, eu tô lá, eu tô onde? Eu tô
1: quase tentando, pedindo ajuda pro Thiago apoiar ele, dar um pezinho. Pelo amor Billy de Deus. Billy Joe is in the house. Billy Joy. Estamos começando mais um programa Cafezinho.
0: Café.
1: Aumente seu volume. Se você vê o cara no carro do lado ouvindo outra rádio, não hesite em colocar o braço pra dentro do carro dele e alterar a rádio para 107.1. Ajude ele. Vamos criar um adesivinho? Isso. Tinha um adesivo do Não Tô Louco.
0: Como é que era? Não estou louco, tô ouvindo Cafezinho.
1: Isso, a gente tem que fazer assim, ó. Se não tiver no Cafezinho, eu vou mudar teu rádio.
0: É. Isso.
1: Entendeu?
0: É.
1: Acho que é uma
0: Se
1: boa
0: ele não
1: ameaça.
0: Mudar, dá só uma raspadinha com o carro.
1: Que isso?
0: Corta a frente dele.
1: Acho que são duas coisas, né?
0: Corta a frente dele, talvez... sai armado que nem o Simon armado de paintball e coisa na cara.
1: Essa Mas história é boa, né?
0: É muito boa.
1: O Bola... Sem querer, assustou o cara. Bateu com o carro no poste.
2: Minha maior quadrilha é engraçada, porque o meu amigo, o dono da casa, era o Gordinho Alan, apelido. Então ele é um gordinho nerd americano do videogame. Sim. Cabelo meio de sapatênis, entendeu? Tênis pra. Nem cadastro tem, porque ele não quer amarrar, preguiçoso.
1: É o gordinho se beber não case?
2: É, tipo barriga de fora. Então imagina um cara com barriga de fora com uma metralhadora, entendeu?
1: Mas a metralhadora de. Não era paintball, era...
2: Não, era soft.
1: Airsoft.
2: Mesmo.
1: Então o cara sofreu um acidente, bateu com o carro num poste, de repente os caras estavam jogando airsoft num quintal, vieram correndo pra ajudar o cara, e de repente os magrão com um monte de arma. O cara deu ré e vazou, né?
2: Vazou, mas foi muito engraçado.
1: Mas se você estiver aí assinando um cheque, atenção, hein? Escreve direitinho. Hoje é dia 30/7. Hoje é
3: 31/7.
1: Hoje é 31/7.
0: Amanhã já é agosto.
1: Eu gostaria de pedir desculpa se você assinou o cheque errado.
3: Vou falar novamente. Você
0: assinou o cheque errado.
4: Eu errei o rodapé.
1: Sim. Amasse o cheque.
3: E faça outro.
1: A produção pede desculpa. Hoje dia 31.
0: Desculpa. Desculpa.
1: Mas Ana tava falando que o julho passou rápido.
3: O julho passou muito rápido. Inclusive, estamos mais próximos do fim do ano. O que tá acontecendo?
0: Já passamos a metade do ano.
1: Mas tem essa coisa, né? Quanto mais a gente vai envelhecendo, o ano vai passando mais rápido, né?
0: É, que na escola demorava muito.
1: Quando a gente é criança, a gente não tem tanta consciência das coisas. Daí parece que tudo é mais distante de tempo mesmo, né? Aí agora, depois de uma época, pega o embalo e vai, paizão.
4: Hoje sempre é o último dia de julho. Inclusive, um dia de beijo pro seu Júlio, que tá no
1: Júlio na gaita.
4: Bichada no vocal, tá todo rock rural.
1: O Júlio tá no hospital?
4: Ah, não tá. Ele tá. Que teve a briga com o Chuck, né?
1: Ah, é verdade.
4: Mas ele venceu.
1: As notícias saíram.
2: Eu não entendi nada.
1: Saiu uma notícia de brincadeira, né? Mas dizendo que o Júlio do Cocoricó
4: se pegou no soco.
1: No soco com
4: na mão franca com o Chuck e venceu. Saiu vencedor.
1: Sim. Não é que ele tinha trocado tiros com...
4: Também, mas ele desmentiu. A gente entrevistou ele ao vivo.
1: Porque foi... Isso é verdade, tá? Isso aconteceu. Saiu esse meme dizendo que o Júlio trocou tiro com a polícia, alguma coisa assim, o Júlio do Cocoricó. Uhum. E o Billy Joy, no podcast que ele tinha, eles...
4: A gente entrevistou
1: o criador do Cocoricó, como o Júlio do Cocoricó, pra falar sobre esse meme. Tu acredita que isso aconteceu, cara?
4: E ele tava bem chateado.
1: Palmas para Billy Joy.
4: A gente conseguiu isso. Eu sou amigo da cultura.
1: Hoje, dia 31 de julho, é dia mundial do guarda florestal.
4: Um beijo, guarda-belo!
1: Tem vários guardas florestais famosos, não? Acho que só o guarda...
0: O do pica-pau, não é?
1: Tem
3: o do pica-pau.
4: Tem o guarda-belo do Zé Comeia.
3: Zé Comeia Catatau.
4: Tem o guarda...
2: O pica-pau não lembro. Eu lembro só do guarda-belo.
1: Não, tem um
4: tem uma referência muito americana que é um guarda florestal que é um urso.
1: Ah,
0: sim,
1: prevenção de incêndio, né?
0: Que fica no cartaz, assim.
4: Se não me engano, tem um que é alce também. Mas daí já é mais pra Canadá.
1: Já é Canadá. Mas hoje também é dia da mulher africana.
2: Oh! Suas maravilhosas.
1: Não, vão aplaudir? Excelente.
3: E o dia mais importante também. Que acho que o próximo é um dia muito legal.
1: Vamos ver, hein? No 3, no 3 a gente fala junto. Se não for o mesmo dia que tá aqui, tá. Vai ser muito louco, hein? Um, dois, três.
3: Dia do vira-lata!
1: É o mesmo dia! Yay!
2: Parabéns, Billy! Yay!
1: Então é isso, se você, é uma mulher africana, saiba que a Ana falou. E tem o dia que é mais legal ainda, que é o dia do vira-lata.
3: Mas sabe por quê?
1: Esta frase aconteceu aqui, no Pretinho Básico.
3: Por quê?
0: Presta atenção.
1: Não é essa lata.
3: Não é essa lata, Billy.
1: Pra você que está no rádio, o Billy Joe está...
3: Virando uma lata.
1: Virando uma lata de Coca-Cola.
3: Não, é o vira-lata que é um ser que não consegue se defender e não tem noção de mundo como seres humanos têm.
1: O vira-lata...
0: Se você o famoso caramelo.
1: É especificamente o sem raça.
0: O caramelo,
1: né?
0: É um...
1: Tipo, é o cachorro...
0: SRD.
1: O...
0: É.
1: SRD.
3: É, o que... é um cachorro que é, tem cruzas de várias raças, então ele não tem uma raça específica.
1: E o vira-lata é por ele se alimentar de lixo? Tipo assim, ele vira lata pra comer?
0: É, isso aí.
1: Surgiu assim. Inicialmente surgiu assim.
0: Isso.
3: É. Então se você vê um cachorrinho de rua, por favor, pare o seu carro e dê comida pra ele. Às vezes ele pode estar com fome.
1: Pra ele não virar sua lata. Vocês já assistiram o filme do caramelo na Netflix?
3: Não, não. Eu não tenho coragem de assistir filme do
1: cachorro.
3: Minha
1: mãe assistiu, gostou bastante.
0: O cavalo ou o cachorro?
1: O cachorro.
0: Não vi.
3: Eu me nego a assistir qualquer filme que tenha animais, que eu sempre choro.
1: É mesmo? Sim. Mas esse parece
2: que...
1: Tu
2: não viu o John Wick, então.
1: Tem um
0: Doutor Dolittle. Procurando o Nemo.
3: Me choro. Eu choro em todos os filmes que tem animais.
0: Zootopia.
3: Choro também.
0: Procurando o Nemo também?
3: Chorei.
1: Tem um site,
3: não
1: tá?
3: Não assisti. Mas eu chorei.
1: Tem um site chamado doesthedogdie.com. Que é onde você procura um filme e ele já vai te responder se algum cachorro morre nesse filme ou não. Caso você não queira ver.
3: Genial,
1: então, ó,
3: vamos
1: botar aqui, ó. John Wick. O cachorro morre no John Wick. E o cachorro...
0: No primeiro sim, no segundo não.
1: Morre.
0: segundo não.
1: No segundo não. Mas fica aí a dica, tu pode pesquisar aqui. Como é que é o nome desse filme da Netflix?
3: Caramelo.
0: Procurando.
1: Caramelo? Será que vai ter como caramelo?
2: É caramelo.
0: Caramelo.
1: Será que vai ter como caramelo?
0: Aqui,
1: caramelo, vamos ver. O cachorro não morre nesse filme, Ana. Então tu pode ver tranquilamente.
0: Bota Lessie.
3: Mas é que sabe o que acontece? Eu tenho muita sensibilidade com animais, então eu não gosto de ver nenhum animal sofrendo de nenhuma forma. Não necessariamente sofrendo dele, tá sofrendo. Mas eu fico mal. Eu penso nos meus cachorros.
0: Doutor Dolittle.
2: Eu vi que esse dia o Gélis bateu a cabeça na porta e tu ficou trimal. O cara se machucou.
1: Qual que é o teu animal favorito, Ana?
3: Cachorro.
1: Cachorro não morre em Beethoven. Quem tava na dúvida aí, cachorro não morre no Beethoven.
3: Um dos cachorros mais emocionantes. Um dos filmes mais emocionantes. Foi Quatro Vidas de um Cachorro. Depois desse filme eu fiquei totalmente traumatizada. Eu li o livro e o filme.
0: A vida de... Aquela que o cachorro espera o cara espera de um milagre.
3: Não, que ele fica esperando o cachorro. Esse daí eu me neguei a ver, sabia? Eu vi uns 15 minutos de filme, não consegui assistir, porque eu estava debrulhando
2: em
3: chorar.
2: De um cachorro.
3: Cachorro esperando.
0: A espera de um cachorro, não. A espera do meu dono.
1: Fica
0: comigo. Tô com vontade de mijar e meu dono não vem. Como é que é?
1: A Dog's Tale, a Dog's Tale, né? Como é que chama em português isso?
0: Sempre ao seu lado.
1: Sempre ao seu lado.
0: Obrigado, Comandante.
1: Bom.
3: Não consegui assistir esse filme que realmente
0: me doeu. Esse aí eu também pulei.
1: Tu tem vira-latas?
3: Não.
0: Só cachorro de raça.
1: Mas tem cachorro.
0: Cara, dois jipes, tu acha que ela vai pagar? Não vai pagar cachorro?
3: Não me deixa.
1: Ai, que horror.
2: Hipocrisia, hein?
3: Eu tenho um em tese, porque ele é uma mistura.
0: Se você
3: vier
0: com vira-lata, não leva pra minha casa.
3: Mas
0: só tem cachorro de raça.
3: Quando eu peguei, ele era pra ser só chihuahua.
1: Entendi.
3: Aí eu
1: fui
0: Felipe!
3: Lá em São Paulo, inclusive, me enganaram.
1: Hoje, sempre um... Sempre no
3: Ele é paulista.
1: Ele é paulista?
3: O meu cachorro é paulista.
1: Ele fala, meu.
0: É o Fox paulista. Meio com uma camiseta do Corinthians.
2: Alguém de fora.
1: Hoje é aniversário...
0: né, meu?
3: Se ele fosse se ele tivesse um time, acho que seria corintiano. Sério, meu cachorro é muito corintiano.
2: Puta uau, meu.
3: Ele falaria assim.
1: Essa lata, meu.
3: Ele veio na Leste de São Paulo, ali.
0: Pau uau e os Bambi, meu.
2: Puta lata vazia, meu.
1: Hoje é aniversário de João Gomes,
3: cantor. Eu fui no show dele no Planeta.
0: Adoro Ratos de Porão.
3: Não achei nada demais.
1: Sério? O que tu achaste?
3: Achei...
1: É?
3: Maneiro.
0: Por se eu entendesse o que ele canta, ia ser muito mais massa.
1: Você tem que vir aqui no...
0: Ubra
1: Festival. Tem que assistir aqui, agora em outubro. Vai ter o festival aqui.
3: Não, ele.
1: Não vai ter ele, mas vai ter outros artistas que Cala talvez vai gostar mais, entendeu?
0: Verdade. Que saibam que...
2: Cala a boca, né?
1: Exatamente. Hoje é aniversário também de Wesley Snipes.
0: Esse é brabo.
1: O Blade.
0: Brabo demais.
2: Blade.
1: E eu assisti o Blade de novo recentemente, que eu falei que eu tava apresentando filmes. O primeiro.
0: O primeiro.
1: Eu tava apresentando pra Amanda vários filmes que ela nunca tinha assistido. E segue bom Blade.
0: Achei que ia falar que era melhor que o 1.
1: todo mundo fala isso. Vou assistir o 2 também.
0: O 3 aí já dá uma...
5: A trilha de Blade é muito...
1: Hoje também aconteceu... Aconteceu em 71... Astronautas da missão Apolo 15 usam pela primeira vez um veículo lunar na superfície da Lua. Será que era um Jeep?
5: Foram dar...
1: Será que o cara meteu já só o vidrinho aberto, cotovelinho pra fora?
5: Ligou o aplicativo do Uber.
3: Quais serão os...
0: Escutando um Bruno Mars.
1: Qual que é a música de pegar a gente do Bruno Mars?
0: Bruno Mars!
5: Entendi. Que Mars é Marte.
3: Quando vê foi aquele carro que foi lá... Qual é o nome daquele filme? Velozes e Furiosos, que foi pra lá na Lua.
1: Ah,
3: qual que era o carro deles?
1: Que eles jogaram um carro de espaço. Opala.
5: Não, eles estavam ouvindo calma. Dark Side of the Moon.
0: Oh. 30 seconds to Mars. Em 30 segundos, né?
1: E quem tava Space operando Cowboy. O Uber era a Joelma. Porque a Lua traiu ela.
0: E sabe quem mais tava lá? O Martinho da Vila.
3: Por que o Martinho da Vila?
0: Em Marte. Ah.
3: Podia ter parado na Joelma. Meu radar fala que podia ter parado na Joelma.
1: Então segura essa aqui, hein?
3: Vai.
1: Falando em Marte, em 2006 foi comprovada a existência de água em Marte. Comprovada em estado sólido e com fortes evidências de água líquida no subsolo profundo, além de traços temporários de água salgada. As principais formas encontradas incluem gelo nos polos marcianos, grandes reservatórios líquidos na crosta profunda e sais que absorvem umidade.
3: Três coisas aleatórias que cada um de nós levaria pra Marte.
1: Pra Marte? Vamos pensar.
0: Aleatórias.
1: Considerando que o que eu tenho pra sobreviver já vai estar lá. É tipo isso?
3: É, tipo coisas básicas, assim, pra sobreviver.
5: Calma, eu vou ter uma cabine pra morar lá. O que eu vou levar?
1: Eu tenho que levar a cabine.
0: As coisas pra sobrevivência tá tudo na tua mão.
3: É, tipo assim, o mundo acabou, você precisa escolher 7 coisas sem ser coisa de sobrevivência.
1: Sem ser coisa de sobrevivência, tá.
3: 7-3, né?
1: Ah, cara, acho que um
5: Pito.
1: Videogame, cara, você tem que ter uma
3: estação de videogame. Não vai ter tomada pra ligar? Será que vai ter tomada pra te ligar o videogame?
5: Mas a sobrevivência tá onde, então?
1: Eu pedalo.
3: Sobrevivência é diferente de tu levar
0: vai
3: um videogame.
0: Vai ter um gerador de energia. Não, energia solar.
1: Energia solar.
3: Quem que vai levar essa energia solar?
1: Já assistiu o Marciano?
5: Ah, eu tô sozinho.
1: É o Marciano, né?
3: Gente, eu falei coisa de sobrevivência, tipo comida.
1: Eu tava lá, você queria
0: sobreviver lá.
1: Não, então eu ia levar
0: um carreteiro.
1: Um carreteiro.
3: Coisas, bebidas básicas. Uma muda de roupa, uma comida.
0: Tanque de oxigênio.
3: Equipamento, sim, isso. Meu, é uma coisa
2: de
3: sobrevivência.
2: É um tema bom de filme, hein, carreteiro em Marte.
0: Carreteiro em Marte.
3: Tipo, mas eu tô falando coisas, tipo
5: assim. O cara fazendo carreto.
3: Não necessariamente você vai ter uma casa que você tem no Brasil, não faz sentido, né, pra você ter lá.
1: Tá, mas eu já tava considerando que eu já tinha o
5: uma ecossistema. Casa,
0: tá tudo lá e tal.
1: Tá, mas então
3: o
1: eu levaria...
3: Acabou, o mundo acabou, todo mundo vai entrar numa nave, 100 pessoas vão entrar nessa nave e vão ter que... Só que você só pode levar 3 coisas...
0: Não tem nada lá.
3: Que não. Tipo assim, a nave tá levando comida, suprimentos... E
1: uma casinha.
3: É, um lugar pra vocês ficarem.
1: Pré-fabricada, casa de madeira que já vem prontinha,
3: sabe?
1: Tá.
0: Gerador de energia solar.
3: Você tem que começar uma nova população. Um livro.
2: Tem sol lá.
3: Eles
0: claro
3: sim
0: que
3: vão
0: tem. É mais perto que o...
1: Bola.
0: O Marte tá mais perto do sol que nós.
1: É. Tá perguntando se tem sol em Marte? Ele tá no sistema solar.
5: Ele da não, onde?
0: Porra,
3: ele não é só pra nós, tu sabe, né, Bola? Que o sol ele não é só pro...
1: O sol brilha pra todos,
0: o sol não é a lua, Bola.
2: O sol brilha pra todos. Eu não tenho certeza.
3: Olha só, são coisas tuas. Pra você, não é energia solar, isso não conta na minha brincadeira.
0: Coisas que eu tenho hoje.
1: É. Um boné.
0: Um boné, porque deve ser. O sol é mais forte lá.
1: O Billy quer um Celta.
0: Mas eu não tenho um Celta ainda.
1: Mas tu vai levar o Celtinho.
0: Vou levar um
3: Celtinho
0: azul.
3: Porque eu não sei se lá é quente ou frio, então eu vou levar um leque, caso seja muito quente, eu consigo me esfriar.
1: Refrescar. E pra, no momento de discussão com a galera que tá em Marte, tu pode abrir o leque pra dar aquela...
5: Eu levaria um baralho pra gente se divertir.
1: Ah, um baralho é bom,
3: Não, o Uno a gente
5: vai brigar.
1: Só que tu vai ter que levar, eu acho importante levar um livro que explique todos os jogos que é possível jogar com baralho. Porque que você falecer, talvez se perca o que fazer com esse baralho, entendeu? Uhum. A gente tem que pensar na informação que a gente vai deixar para as próximas gerações.
3: Nós temos todos que ter filhos.
0: Eu tenho um livro de sobrevivência primitiva.
1: É, tu tem?
0: É, que
1: tem
0: tipo, que levar. Coisa
2: eu
0: pra
2: ia escrever a minha própria parada.
1: É mesmo?
2: Pra quem achar lá, tipo, meu Deus, essa é a nova lei do mundo.
1: Mas tem que ser em pedra, né? Não pode ser papel.
3: Fogo.
2: Pode ser.
1: Como é que é?
5: Fósforo.
3: Pra poder me aquecer.
0: Fire.
3: Não, coisa de fazer fogo.
1: Ah.
3: Eu ia levar também uma arma.
5: Uma
3: pra poder
5: pederneira.
3: Caçar.
5: Caçar quem em Marte?
1: Alô, Virgínia. Animais silvestres. Alô,
0: marcianos. Marvin marciano.
1: Alô, será? Perdizes que estão morando. Os seus dias estão contados. Assim será? Que a Ana chegar lá, vai.
5: Galeto!
1: Não.
0: Tu, Não, não se sabe se a Ana eu não é uma assassina de marcianos, porque já viu algum marciano?
1: É verdade, talvez ela já tenha acabado.
3: Obrigado, Ana. Agora, falando sério, tipo, eu não sei o que tem em Marte. E pode ser que a comida acabe, pode ser que eu fique com fome.
1: Então, onde você
0: vou levar um sneakers.
1: O Bola vai primeiro. Eu tô fora.
2: Eu vou levar um carreteiro, já falei. Um speed, três speed. Bem cortadinho.
1: São sete coisas. É um carreteiro, três speed.
2: E o que sobrar, não. O que sobrou ali no saco do speed, lá ele, eu faço carreteiro.
3: É. Eu levaria salgadinho também.
0: E um suquinho de limão, que é pra não descer.
5: E uma porção de polenta do Pedrini.
1: O que sobrou do saquinho do Speed lá, ele?
2: Faça carreteiro.
3: Eu levaria refrigerante e bastante salgadinho.
2: Não, eu levaria suco em pó, porque daí cabe mais. Eu levo um garrafão de 12 litros só em pó. E vou trabalhando, nego.
0: Aí chega lá, não tem água. Eu vou diluir aonde?
2: Não, larga atrás, não. Não, almocei. Aqui, Eric. Almocei só em fio dedo que volta aqui.
3: Não, aqui, Guaraná. Não, 2006 foi comprovada a existência de água em Marte. Não sabemos se dá pra beber.
2: Água salgada.
3: Não sabemos se dá pra beber, mas existe água em Marte.
2: Aqui é melhor, mas dá vontade de comer uma fruta. Só molha o pontinho do dedo e dá ali aqui.
0: Aqui,
1: laranja. Muito bem, hein? Vou falar uma notícia agora, hein?
2: Vai.
1: Atenção.
2: Atenção.
1: Elefante alimentado à força com álcool, tabaco e alimentos fritos.
2: Ô, Gélio.
5: Para de falar de
1: foi
5: mim.
1: Foi salvo da exploração. Ô, Gélio.
2: Ele tava de boné?
5: Ele trabalha elefante que trabalha em rádio. Se alimenta
2: de elefante se alimenta de cigarro, bebida fritura. E com a camisa do Michael Jackson, Rodrigo Teaser.
3: Ei, o Gélio assim. E onde é que ele foi estar em outro lugar dele, já que ele foi salvo?
1: Opa! Tem vaga nessa
3: Tem vaga?
1: Área. Na Índia, onde a elefanta Emma, de 40 anos, foi salva.
3: É sempre uma fêmea, né, cara? Ah,
5: casadinha.
1: O cara não perdoa nem a elefanta. A elefanta
3: Emma. Ela é muito grande pro seu porte, Gélio.
1: Ela foi salva depois de sofrer anos de exploração. Tadinha. Segundo organizações de proteção animal... A gente não pode esquecer que isso é uma maldade.
2: Bando
1: tá rindo e o Gélio comemorando. Ah, eu queria eu
3: nada
1: ter
3: a ver
1: vocês
3: rirem disso.
2: Eu não achei.
0: Falou que queria caçar em Marte.
1: Ela era...
3: segundo, que eu queria, falei caso eu precisasse.
1: Segundo organizações, ela era obrigada a trabalhar em casamentos.
5: Ué?
1: Procissões.
3: É que na Índia...
1: E até na mendicância. É. Como um item, tipo, você sabe, tu leva no casamento da pessoa pra...
5: Tá, pra levar a noiva. Vocês
3: já viram um casamento indiano? É insano.
1: É legal? Tu casaria na Índia?
3: Nunca. Eu não queria ir pra Índia.
1: Tu casaria com um indiano?
3: Nunca.
2: Imagina um carreteiro na Índia.
5: Meu Deus, mas que carreteiro. Você não carreteiro, cara.
1: Tu levaria um cigarrinho pra uma elefanta na Índia?
3: Outra, cara. Não, eu não iria pra Índia nunca. Não tem...
1: Para manter a elefanta sob controle, os antigos donos a alimentavam à força com álcool, além de oferecer tabaco, doces e alimentos fritos. Uma dieta que comprometeu seriamente sua saúde e é verdade.
3: Ai, olha, que burrice também, né? O que passa na cabeça do irmão de dar álcool e tabaco?
5: Dá um pastel e um Red Label.
1: Eu
3: não tenho nada a comentar.
1: E nada de salada, né? Tem que variar, tem que ter um negocinho pra salvar. Bizarro, o resgate revelou uma situação crítica. A Emma estava desnutrida, com osteoartrite, doenças nas articulações e até fragmentos de vidro e metal presos nas patas. Mas não tinha cuidado nenhuma, coitada.
3: Nenhuma.
1: Agora, ela vive em um centro especializado de conservação, onde recebe tratamento veterinário e cuidados para se recuperar dos anos de abuso. O caso também levou à acusação dos antigos proprietários por violações das leis de proteção à vida selvagem. Mas assim, eu não sei como é que é a lei lá, mas aqui não existe a menor possibilidade de ter um elefante, né?
5: Sim.
3: É que lá não é na Índia que eles podem ter tigre?
1: Eu acho que é. Nos Estados Unidos eu acho que pode, né? Pode
0: Nos Estados
1: ter tigre.
0: Unidos, na Arábia, muito.
3: Na Arábia eu acho que na Índia também pode. Na é muito dinheiro, né?
0: Pode
1: ser. Mas o elefante eu ainda acho que ele é meio teoricamente dócil, ou tô sendo
3: burro? Não, na Índia também o elefante ele é algo, se eu não me engano, é da religião deles.
2: Sim.
3: Uma coisa meio tipo sagrada. Tipo que a vaca é pra...
1: É vaca. Não, a vaca na Índia
0: Por
1: também.
0: Por isso que não dá pra fazer carreteiro de carne bovina.
1: Tá, mas o...
3: Você não faz carreteiro.
1: Por que que eu teria um tigre, né? Tipo assim, a galera nos Estados Unidos tem aquele...
5: Não é permitido ter tigre de estimação na Índia.
1: Não é permitido? Não.
5: É uma espécie
3: mas
5: protegida.
3: Mas um elefante pode ter.
0: Um tigre não.
1: Pergunta aí se tem elefante na Índia pode ter.
5: Não é permitido ter um elefante de estimação na Índia.
1: Então, assim, ó, eles erraram
3: completamente errados, é isso.
5: Embora o país possua milhares de elefantes em cativeiro ligado a templos, rituais ou trabalhos históricos, a lei indiana proíbe a posse privada desses animais como bichos de estimação.
0: Só posse pública,
3: então. Mas ele era privado, a Ema era privada?
1: É, eles tinham donos.
5: Cativeiro legal, apenas instituições autorizadas como templos tradicionais ou centros de resgate e conservação oficiais.
3: Pode ser que a Ema era de um centro. Centro, entre aspas, de resgate.
5: E aí alugava ali no Mongol.
1: Por fora?
3: Provavelmente,
1: a gente vai ter que investigar. Quem que está disposto a ir à Índia e fazer essa investigação?
0: Mas também não tem como esconder.
1: Thiago, tu vai fazer o que esse final de semana, Thiago? Nada? Não faz nada.
5: Guaíba ou Índia?
1: Que isso, país. É uma salva de palmas para Geles com Machado, é o nome dele.
0: Mas também não tem como esconder, né? Voltar rapidinho e chegar a fiscalização.
1: É, exatamente. Eu acho que tem animais que, pelo amor de Deus, né, cara?
3: Que é, esses casamentos não eram pra casamentos comuns. Não era pra qualquer casamento, era geralmente, normalmente...
0: Casamento rico.
3: Casamento de gente com muito dinheiro, O mesmo cara que faz a fiscalização provavelmente estava sentado no casamento aproveitando
1: este
3: o casamento.
1: Este programa não vai se calar contra a corrupção
0: da Índia.
1: Jamais vai se calar a corrupção se tem... como é que chama? Funcionários públicos envolvidos na exploração de elefantes na
3: da
1: Índia.
3: Ema.
1: Nós vamos caçar vocês.
5: Ó, o ouvinte mandou aqui já o adesivo pronto, ó. Se não estiver ouvindo cafezinho, vou botar na mix.
1: Boa! Oh!
5: Palmas. Diogo
3: vamos
5: Higger.
3: Imprimir esse adesivo.
1: Quem
3: mandou?
5: Diogo Higger.
1: Ai, vai, esse é um adesivo aí passivo, agressivo,
0: total, consegue,
1: né?
0: Tu consegue pesquisar isso? Tu pode ter emas na Índia?
5: Daí,
0: eles estão burlando ali. Não tem um elefante, tem uma ema.
1: É permitido criar emas na Índia.
5: Pode?
1: Pode. Emas, emus e avestruz.
0: Ah, então foi isso que eles fizeram pra ludibriar.
1: O nome do elefante é ema, é verdade. Temos um ponto.
5: O pior é que tá logado no meu Google aqui. Imagina as pesquisas.
1: Só vai bater a Polícia Federal. Com licença, tu tá...
0: O que tu quer fazer na ema?
1: O que fazer com um elefante?
3: O senhor, por acaso, queria ter um elefante em casa. Ele comprou na fazenda.
1: O senhor quer realmente fumar tanto tabaco
0: assim? Pra alimentar um elefante.
1: Ai, ai. Muito bem, porque agora, galera, eu vou ter que falar pra vocês o seguinte.
0: Fala, Diego.
1: As 7 leis mais esquisitas do mundo.
0: Leis de quê?
1: De trânsito. No Brasil. Ana, tu dirige?
3: Dirijo.
1: Há quanto tempo você tem carteira?
3: 3 anos.
1: Billy, quanto tempo tem carteira?
0: Ah, mais de 10.
3: Não, 4 anos. 4
1: anos já? Ah, tá ficando velha, enfia. Ah, tá louca, a mulher tá destruída. Por que tá com essa cara aí de acabada, destruída? Olha, olha a cara da Ana.
5: O que eu tenho de carteira, a Ana tem de idade.
1: E tu, Bola, quanto tempo de carteira?
6: Acho que uns 4 anos também.
1: Tu se...
5: Eu tenho mais?
1: É, demorou pra ser.
6: Eu sou novo.
1: Eu também demorei um monte. Mas tu se considera um piloto?
3: Ele acabou de fazer 19.
6: Não...
5: Não, o Bola dirige muito bem.
6: Eu dirijo bem.
5: É. Dirijo muito bem.
6: Mas não sou...
0: Eu sou mais
6: de
0: moto.
6: Não entendo nada de carro.
0: Com moto eu me garanto mais do que de carro.
5: Não, mas o Bola é tipo assim, não corre, não é do o cara que quer ultrapassar.
1: Não corre, mas espera um pouquinho. Quando o Monjaro começar a pegar legal, esse cara vai ser correndo, paizão.
5: É.
1: Ele ganhou o Bola. Sobe escada. Aquele dia que tava sem elevador aqui, o que? Subir e descer escada. Tu tá...
6: Ah, morri, né, meu?
1: Tá tirando Bola, dizendo que não corre. Tu tá tirando ele pra louco.
5: Não corre de carro.
1: Mas eu meio que abandonei, né? Tipo, eu desisti de tentar dirigir. Eu tirei a carteira. Tinha 22. Ah, era terrível, assim, tipo, eu comecei a... Pegava o carro emprestado da minha mãe na época. E aí, tipo assim, no primeiro mês, eu gastei, assim, mais em chapeação do que em gasolina. Não, eu acavalei o carro na garagem. Sabe a garagem que tem pilar?
6: Sim.
3: Meu Deus,
1: eu comecei,
3: velho,
1: tinha que dar ré, assim, sabe? E eu fiz errado alguma coisa. Eu sei que eu fiz errado de uma certa forma, em que o carro amassou na porta, tá?
5: E não conseguia abrir a porta.
3: Ai, que dor.
1: Não, o problema é, se eu fosse pra trás, eu arrancava a porta da frente. E se eu fosse pra frente, eu ia arrancar a porta de trás.
3: Tá mandando o carro, então.
1: Eu acavalei. Tiveram que descer todos os vizinhos, vários vizinhos desceram, ergueram só a bundinha do carro, assim,
5: e botaram pro lado.
1: Botaram pro lado, tum. Bem... E aí eu pude terminar de estacionar. E aí que eu cheguei, eu estacionei, ó, falei, mãe, não. Pra mim chega, não é pra
3: meu
1: mim.
3: Meu Deus!
1: Não quero,
5: que loucura.
6: Ah, mas é prática, meu.
3: É prática. Prática. É.
1: Uma vez eu peguei, eu não sabia fazer o retorno, sem querer eu peguei a BR. Quando eu vi, eu parei na praia. Falei, ah, eu vou morar aqui, eu não vou voltar. Não vou ultrapassar.
3: Meu Deus!
5: Eu uma
3: não,
5: vez.
3: Eu sempre gostei de dirigir.
1: Eu tava, essa da praia é mentira, mas uma vez eu tava indo pra Flores da Cunha de galera, assim, no carro. Só que eu tinha medo de acelerar, né? Então eu tava tudo devagar, só que era pista. Era só uma pista, né? Então começou a fazer a filinha de carro atrás de mim, mas era muita curva, eu não queria correr, entendeu?
6: Sim.
1: E buzinando. Uma hora eu tive que abrir um espaço pra eu parar, eu parei e troquei de motorista. Falei, não tem condição, eu tô só atrapalhando, a galera tá brava comigo.
5: Eu tinha que ir pra Santo Antônio da Patrulha. E eu tava indo e conversando, não sei o que, e quando eu vi o passeio entrada. E eu disse, meu Deus do céu.
1: Passeio?
5: Passei.
1: Qual passeio?
5: E aí, era de noite, assim, eu só vi aquela parte onde tem, onde fica a polícia, a rodoviária federal ali. E não tinha o carro ali, eu freiei com tudo e entrei, dei a volta pela freio. Nossa, só que ele ia tomar uma multa.
3: Ah, eu sempre gostei de dirigir.
6: Eu gosto.
3: Eu gosto de dirigir.
1: Cara, eu não
3: tenho medo.
1: Eu sei que na minha cabeça, assim, ó, e vocês podem me dizer se eu tô certo ou tô errado, porque vocês dirigem. Na minha cabeça, existe o trânsito é um mundinho, tá? É um mundinho em que coisas estão acontecendo. Uhum. E quando tu pega o carro e vai dirigir, entra nesse mundinho, tu tem que fazer parte desse mundinho. Uhum. E tu tem que acompanhar as coisas que estão acontecendo, porque é isso aí, tipo, é um fluxo, tu tem que acompanhar. Uhum. Eu não sinto vontade de fazer parte desse mundinho, entendeu? Eu não consigo, eu sei que eu vou acabar, eu vou bater, eu vou errar.
5: Tu tem que ficar prestando atenção muita coisa e ali no momento. Ficar
1: muita coisa. E também tem uma que eu nunca tinha levado em consideração, mas eu acho que isso tem a ver. Mas eu capotei quando eu tinha, tipo, 13, 14 anos, assim, tipo, capotei dentro do carro. Assim.
5: Tava dirigindo?
1: Tava dirigindo, né? Não era eu dirigindo. Mas eu acho que isso também me afastou de...
3: Provavelmente.
1: Tanto que eu só fui tirar a carteira...
6: Capotar um carro
1: é... Eu só fui tirar a carteira, tipo... Não foi com 18, geralmente o cara quer tirar... Tipo, fez 18, quer tirar a carteira, pegar um carro. Eu fui tirar a carteira
5: Eu tirei com
1: 22, 23.
3: Eu tirei com 18.
0: Eu tirei com 20, 21.
6: Não, tirei depois de velho. Porque eu não tinha tempo. Eu paguei uma carteira e não fui fazer. Acho que eu tava viajando na época.
1: Mas as 7 leis de trânsito mais esquisitas do mundo. No Brasil, o CTB não proíbe dirigir descalço, mas impede o uso de calçados que prejudiquem o controle dos pedais.
6: Eu adoro dirigir descalço.
3: É, eu também.
1: É, mas com chinelo é um perigo mesmo.
5: Sim, sim, sim.
1: Chinelo
5: sim.
1: Pra, por baixo ali,
5: chinelo,
1: né?
5: Chinelo, salto.
1: É. Já mais. Na Suíça, dirigir descalço ou de chinelo é proibido.
5: Sim.
1: Então, a gente tem essa diferença. É. Se você está na Suíça, bote um tênisinho, né?
5: Uhum. Vai na praia, só tira o chinelo e...
1: Mas eu não sei o quão acostumados com chinelo as pessoas na Suíça estão, na real.
0: É, eu acho que
5: eu
0: não,
5: já
0: né?
5: peguei um Uber de chinelo.
1: Acho que, tipo, eu já peguei um Uber na Suíça e o cara veio...
0: E ele tava usando o quê?
5: Chinelo.
1: O Uber estava de chinelo?
5: Sim.
1: Mas era chinelo solto, aquele, tipo, a papete do Seninha que não, ela tem
5: aquele chinelo conhecido atrás. Que tem um...
1: Tananana, só uma fachona? Nanana.
5: Não,
1: a da tirinha.
5: Tira de borracha.
1: Isso. A da tirinha de borracha?
0: O que...
5: Branca.
0: O que também canta funk.
1: Esse aí.
0: Ah, tá.
1: É, na Rússia e na Romênia, circular com um veículo muito sujo gera multa. E em alguns casos, apreensão do veículo. A justificativa é que a sujeira pode reduzir a visibilidade e comprometer a segurança.
6: Faz sentido.
0: Faz.
1: Mas a visibilidade... Tipo, está sujo o vidro, no caso, né?
0: Sim,
5: sim.
1: Ah, mas... Eu morava num condomínio lá no São Vitor Coab, na Coab. E aí quando o cara vinha com o carro muito sujo, era
0: famoso
1: desenho.
0: Famoso Lave.
1: Era famoso desenho.
0: Barre, titi.
1: É, eu acho que tu escreveu Lave-me no carro é aquele bullying do bem pro cara. Pro cara olhar e falar, não, realmente eu
3: preciso lavar.
0: Tu precisa disso. Precisa de mais.
1: É um recado. É um recado que as crianças vizinhas estão te dando.
3: Exato. Sim.
0: É alguém que tomou atitude pra falar na tua cara, irmão.
1: É, meu amigo.
3: Tá na hora de tomar banho.
1: Meu amigo. Bah. Tá na hora de tomar banho. Isso não tem isso é mais difícil de fazer, né? Escrever lave-me quando o cara não tá olhando no carro é possível. É, mas tu falar pra alguém, tipo assim...
0: Mano, dá tá uma hora de tomar banho. Dá um tratinho melhor nesse teu desodorante, hein?
1: Só a mangueirinha.
0: É. Vai na pia ali.
1: A gente tá falando de carro ou da pessoa tomar banho?
3: Eu tava falando de carro.
1: Pelo menos lava a mangueirinha.
3: Não.
0: Lava na pia ali, pelo menos.
3: Eu falei, pelo menos passa a mangueirinha.
6: Ai, meu amor, esfregou a mangueira no atum? O que aconteceu?
0: Que
1: no estado do Missouri, nos Estados Unidos, buzinar em um carro que não é seu pode resultar em multa.
3: Oh.
5: Meu Deus.
1: Entretanto, está liberado buzinar no próprio carro sem problemas.
3: Mas acho que é meio... Como é que eu vou buzinar no carro que não é meu?
1: É eu colocar o braço...
0: Pode entrar e...
6: Tem uma padaria lá em Gravataí, que fica bem perto da nossa casa. A gente voltava das festas, jovem, logicamente. E ia nessa padaria
1: jovem
6: direto pra comer.
3: Tu é jovem.
6: E daí... Hã?
3: Tu é jovem.
6: Não sou mais, meu amor, mas obrigado. E um cara, tipo assim, como a gente abriu a padaria, chegava os pais de família cedinho pra pegar aquele pão, tomar café. E chegou um cara com um micro-ônibus. E ele meteu literalmente meu carro, o ônibus ligado, e só desceu e deixou a porta aberta. Meu, a gente entrou no bagulho e saiu buzinando. Meu, o cara saiu correndo, velho, de dentro do negócio, apavorado.
1: Bah.
6: Meu, apavorado. Eu acho que foi até o Johnny, alguém acelerou o bagulho. E buzinou, meu, velho, saiu apavorado, queria nos matar, meu.
1: Mas, por que vocês fizeram isso?
6: Ah, idiota, né, mano?
1: Tá louco.
3: Pensamento intrusivo 100%
6: sim.
3: Ativado.
6: Ah, a gente já acolheu muito no bar.
1: Em Rhode Island, nos Estados Unidos, o motorista pode ser multado apenas por transportar uma bebida alcoólica dentro do veículo.
6: Bebida alcoólica?
0: Ai, é Viver uma toverã.
1: Ai, ai, ai. Eu busco pan líquido. É... Bebida transportar uma bebida alcoólica dentro do veículo, mesmo lacrada. Caramba. Ou seja, o Géris, que gosta de...
5: Trazer do Paraguai.
0: Eu vou, eu vou ali no mercado comprar umas bira.
6: Ah, mas como é que funciona isso? Não entendi.
1: Tu não pode ter bebida alcoólica dentro do carro, nem lacrada.
6: Como é que eu vou comprar?
1: Tu pode comprar na rua. Ou beber na rua.
0: Ou pedir.
3: Não, os Estados Unidos não pode beber na rua.
1: Ah, é? Não pode? Não, não pode beber na rua.
5: Não, não pode mostrar que tu tá, não, que tá bebendo.
1: Não, mas tu pode ir a pé. Tu pode ir a pé.
6: Não, é loucura. É.
1: Tu não, pode jogar com muita força pra ver se o latão chega na tua casa. Tem várias alternativas, Bola. Tu tá sendo preguiçoso agora.
5: Põe na mochila.
0: Um drone. Teleserva.
3: Esconde no bolso.
0: Zé Delivery, que é o Joseph.
1: Né? Ah, Joseph. Sendo sincero, tá? Eu não sei exatamente qual
3: Bola,
1: é...
3: o teu Vamos box, tá? Vai se tocar. A gente sabe.
6: Não começa que eu vou comprar uma música pra ti de novo.
1: Como é que tá? Peraí. A gente tem...
0: Em Rhode Island.
1: Tem notícias ou não tem notícias?
5: Tá, peraí.
1: Tem notícia? Aquela notícia que tu falou não é de agora, né?
6: Qual notícia que eu falei?
1: Ah, uma outra coisa ali que envolve... Nada a ver, tô viajando.
5: Tá tudo bem?
1: É uma outra coisa que eu acho que se eu falar vai estragar.
0: Tá. Cadê?
5: Não!
1: É, então, por isso que eu parei de falar. Atenção! Aqui, ó. Na área de passageiros do veículo.
3: Ah, eu não sei. E é sem lacre, não é lacrado, é sem lacre.
1: É, exatamente. Principalmente, aliás, exceções legais, tá? Tu não pode num carro normal, mas em limousines alugadas e ônibus comerciais, você pode consumir álcool.
6: A bola bancha, chapadeira.
1: Pá! Você tem que transportar no porta-malas do veículo, entendeu?
5: Ah, tá, não pode dentro do carro.
3: E a garrafa tem que estar lacrada. Entendi. Ela não pode estar sem o lacre dela.
5: Entendi.
6: Mas tem que ser lacre normal ou azul do cachorrinho?
1: Se tem o lacre azul
0: do cachorrinho.
1: Na Dinamarca.
6: Não sabe que música é essa também? Não. Mentira.
0: Pode confiar.
5: Não.
1: Não, mas eu acho que faz sentido porque a música mudou até.
6: Não pode também.
1: Mudou?
6: Não,
1: o lacre virou, é verde agora?
0: Virou, se tem o lacre verde da BR Petrobras.
1: Mudou. Pode confiar. Essa é a música agora?
3: Ah, essa conhece?
0: Elik Gás, continua.
1: Essa tu conhece?
0: Do lacre azul, não.
1: Que fral. É isso aí, galera.
0: O peso é certo, o butizão foi revisado.
6: Butizão.
1: Na Dinamarca, os motoristas são obrigados a verificar se não há pessoas ou animais sob o veículo antes de ligar o carro. Todo mundo entendeu?
6: Sim. Eu não. Sim.
1: Antes de ligar o carro, você é obrigado a olhar embaixo pra ver se não tem uma pessoa ou um animal embaixo do carro.
0: Ah, tá. Minha mulher perdeu um gato assim.
1: É. Vamos seguir, próxima. Lavar o carro em casa. Pode ser ilegal. Na Suíça. Lavar o carro na garagem ou em frente à residência pode gerar multa por risco de contaminação do sistema de esgotos.
3: Ah, faz sentido.
5: Sabão. Sim.
1: E aos domingos, a prática também é proibida em algumas regiões para economizar água. Então, se você tá na Suíça, nada de chinelo.
0: E
5: levar roupa.
1: Mas tem uma galera que... Cara, tem uma galera que me incomoda. É... A mangueira na calçada da casa.
0: Ah, isso me incomoda também.
1: Eu não consigo entender qual que é. Varrer não dá?
5: É.
1: Não, mas dá pra limpar de várias outras formas do que tu gastar.
5: É uma pessoa preguiçosa que usa o lava-jato.
3: Mas tu lavar a calçada.
1: Do... De fora da tua casa, entendeu?
0: Da porta ali.
1: Mas o problema não é tu lavar. Tu pode lavar, tu pode achar... Mas, tipo assim, não precisa ser com uma mangueirona e...
3: Isso é coisa de pessoas mais velhas que já se aposentaram. Não tem muito o que fazer. E aí fica em casa. E aí eles olham e falam... Caraca, a minha calçada da minha casa tá muito suja. Vou lavar.
6: Só o Géles encarando.
1: Em vez de fazer igual o pai do Bola, vassoura... que taca fogo nas coisas.
5: É?
1: Não, chega de...
6: Meu pai taca fogo nas coisas.
1: Então, chega. É isso que eu tô falando.
5: Põe álcool na frente de casa.
1: Chega
5: taca
1: de
5: fogo.
1: Desperdiçar água. Vai tocar fogo em alguma coisa na churrasqueira.
3: Ó, Pilates.
0: Qual a melhor maneira de tu te livrar de um sofá velho? Botando fogo na frente de casa.
1: Não é
0: Meu
1: doido.
0: Deus do céu, não!
3: Doi.
0: Júlio da Gaita. Júlio da Gaitinha.
1: O Ed Lutz tá aqui no chat e falou o seguinte, ó. Na Argentina também não pode transportar bebida alcoólica dentro do carro.
3: Ah.
1: Ok.
0: Já eles te pegaram lá, né? Caiu
1: lá, né, pai?
6: Por favor, solta a gaita de novo. Minha gaita é muito feliz, mano.
0: Só...
6: Isso é muito alegre, a gaita.
1: Será que a gente tem que explicar o contexto pra audiência?
5: O quê?
6: Sim, né? Sim, com certeza.
1: A gente tá com o cafezinho na TV agora, né? E aí, o cafezinho na TV, a gente...
6: É um pouco mais
1: faz
6: regrado.
1: Faz tudo o que pode para encaixar melhor... No horário,
5: TV
1: Uber,
5: cultura.
1: TV, TV Cultura, né?
5: Cultura,
1: então, quando o assunto começa a ficar um pouco mais delicado, a gente tem a brincadeira de lembrar que na TV Cultura tem Cocoricó. Só que a frase que a gente usa é Júlio na Gaita.
0: Júlio na Gaita
6: é uma senha.
3: É pra gente saber que o que a gente tá falando não é tão legal. Então.
5: Se a gente fala um palavrão, a gente fala Júlio na Gaita.
1: Ao invés de cantar a música Júlio na Gaita, bicharada no mesmo. Pra lembrar do Cocoricó, você fala Júlio na Gaita.
5: É, ou Júlio.
1: E agora, aparentemente, tá virando só o som da gaita.
5: Aí, no intervalo, eu fui ali correndo, peguei o som.
6: Agora a gente tá ensaiando assim, ó. Quando eu falar uma coisa, ele vai soltar a gaita. Por exemplo, meu, ontem a festa foi do caralho.
1: Ó, Júlio da gaita.
6: Já não precisa nem falar mais. Só a gaita.
5: Opa.
1: Mas a gente tem que conseguir, pra pelo menos botar na live, botar um botãozinho aqui, de apertar e ter só o boneco do Júlio do Cocoricó, parando a gaita e olhando com uma cara.
0: Eu quero, eu vou comprar o boneco do Júlio.
1: Vamos. Será que tem?
6: Não, essa cara aqui já é boa aqui. Ele só olhando aqui, tipo, peraí.
0: Atenção, Fê Gomes. Me manda um exemplarzinho pequenininho. Pode ser só um fantochinho do Júlio na gaita.
1: E olha aqui, ó. Em São Francisco, nos Estados Unidos, existe uma curiosa regra que proíbe secar o carro com roupas íntimas usadas.
3: Meu Deus, mas que...
5: Se tem lei, tem história.
0: Se tem lei.
1: E, observação.
3: Isso precisa de uma lei?
1: Se a peça for nova, não há problema.
0: O problema é a velha.
1: Você não
0: tirou
1: pode...
0: ali a cueca pra secar o carro.
1: Ah, será que alguém tirou pra...
0: Pode ser.
1: Ah, engraçado.
6: É loucura. Você,
0: tu pode lavar o teu carro nu.
1: Sim.
0: Mas tu não pode pegar a cueca usada e secar.
1: Traz a cueca de casa.
3: É, traz
0: ela
3: no bolso.
0: Compra ela, entra numa Target nu, compra uma cueca e seca teu carro.
6: É loucura, gente.
1: Ó, olha isso aqui, ó.
3: Às vezes o tempo seca. O sol. O sol faz isso.
0: Que nem louça, né? Louça não seca o louça. Não tem nem pão de prato em casa, eu acho.
6: É, eu deixo o nego trabalhar sozinho.
0: Ah, o vento, né?
1: Deixa os anjos secarem, né?
6: Não. Tu coloca ali,
1: deixa que o anjo seca. É. Daqui a 2 horas vai estar
0: sequinho. E nem guardo também.
1: Ó.
6: Fortes. Não, guardar é complicado. Eu tenho essa fobia de não guardar. Às vezes eu acumulo muito ali. E parece que nunca tá arrumado a cozinha.
1: Não, mas é quem que é a Clarice Lispector? Tem aquela frase de que a vida é o que acontece entre uma... Lavar uma louça é outra? Não, tipo alguma coisa assim.
0: Mano, aí já...
6: Se foi o Júlio mesmo da gaita que falou.
1: É, frase bonita sobre lavar a louça. Será que isso aqui...
5: A vida é o que acontece enquanto você está ocupado fazendo outros planos. Não,
1: não, mas isso aí é...
0: Não. Lava a louça, lava.
1: Será que eu tô criando uma memória falsa?
3: Tá, não existe um registro oficial de Clarice Lispector falando sobre lavar louça. Acho que tu...
1: Simplesmente não existe essa frase.
3: Não.
5: É de John Lennon. Ah, não, não é não.
3: Fake news.
0: Imagine all the people lavando louça.
1: A frase de John Lennon.
0: Imagine all the people washing machine.
1: Cara, não é possível que eu inventei essa louça. Eu juro que eu tenho essa frase na cabeça.
0: Mas eu gostei. Eric. Já bota Eric Clapton joga. É.
1: Não, mas existe essa frase.
3: Existe, inventou.
1: Sobre a frase, vida, lava louça. Não é possível que eu tô inventando.
0: Eu acho que tu inventou.
3: Eu acho
0: agora,
3: que tu inventou.
0: Tu é tão genial que tu não percebeu.
5: É.
1: Bom,
5: tu tava lavando louça e...
1: É isso. Enquanto nossa audiência tenta descobrir de quem que é essa frase...
0: Inclusive, faz um bom tempo que eu não faço a live da louça, tem que voltar a fazer. Eu abro uma live no Instagram lavando louça e conversando com as pessoas. É
5: muito sério?
0: Eu gosto.
5: É live da louça, muito bom.
0: Eu fico lavando louça e conversando com a galera.
5: Ah, que show.
0: É massa.
6: Bom, back show.
1: Enquanto a gente se prepara pra lavar louça...
5: Vamos pro break.
6: Trifera, meu. Trifera.
1: Vamos para o break. Vamos para o break.
0: Break.
1: Que tem loucinha pra gente lavar.
5: É.
1: Atenção, achei. A frase é de Ida Feldman.
6: Ah, grande Ida.
1: Aqui, ó.
6: Ida Furacão.
1: Porque se tem louça pra lavar, é sinal de que estamos vivos. Essa é a frase.
6: Nossa.
1: Ida.
3: Nossa, obrigada.
1: Se tem louça
3: pelo
1: pra lavar, é sinal de que estamos vivos. Uma boa frase, né?
3: Não.
5: É uma frase sem volta, okay, né? Só de Ida.
1: Agora vamos pro break.
0: Eu gostei.
3: Break.
6: Se tem louça na pia, já sabe que tá lavando.
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9: Estamos de volta depois do break. Assuntos que falamos por aqui ficam aqui.
10: Júlia Gaita! Júlia Gaita!
11: O que, que vocês acham sobre a Revolução Industrial? Aquelas...
9: Ai, meu pai do céu!
12: O dia que eu tava com o Teresol e eu tava...
11: Que susto, que susto!
12: É, como
11: eu
12: achei, né?
11: Que ele ia falar outra coisa!
12: O dia que eu tava com o Teresol... Teresol, calma, calma! Eu quero foto! Meu look rosa!
9: Calma, paizão!
11: Oh, é marrom!
9: Galera, hoje no programa... anterior que a gente tava gravando, que vocês vão poder ver na TV, a gente tava fazendo uma...
11: Ah, a gente podia continuar, né?
9: É, exatamente.
12: Ai, mas tava pesado no final.
9: Não, não, não, para! Tu vai chorar? Tu
11: não
9: vai chorar?
11: Tem nada
9: vai
11: pesado chorar? Nessa bancada.
9: Dá um tapa na cara
12: nada?
9: Dele.
12: Nada?
13: Por isso que eu não também. Posso poupar ela, tá?
12: Pera aí também. Nada? Aí vamos combinar. Não, mas engraçado assim, ó. Não tem nada pesado nessa bancada. E olhando pro...
13: Não, mas é...
12: E a gaita já comeu. É. E a gaita comeu.
13: É muito bom,
12: eu vou gastar esse botão.
11: Mas é sempre bom lembrar que todas as brincadeiras que a gente faz aqui são todas com aval de nós seis e todos nós
9: menos.
11: Estamos brincando.
9: Não,
13: e só
9: para.
13: Nós.
9: Pô,
13: botaram a minha mãe na fita, peraí. Ninguém me perguntou. Peraí.
12: Botaram minha mãe.
13: A produção já tá usando, sabe? Não tem como mandar uma pó da tua mãe? Não.
9: Botei não. Não, porque assim...
12: Ah, é verdade. A produção, inclusive, falou assim... Ah, eu tinha que conseguir a foto da mãe do Simon pra fazer a montagem. Não sei o que. E aí eu pedi... Ô, oh, Simon, manda a foto da tua mãe. E ele falou, não. Daí eu fui mexendo nos arquivos lá e falei assim, ó... Ó, achei.
13: Abusada, afrontosa.
11: Afrontosa, Diva.
13: Bom dia, senhor. Jurídico da Ubra.
11: A Diva tá afrontosa?
12: Achei.
13: Ô, meu... Jurídico da Ubra. Bom dia, senhor Simon. Gostaria de uma foto da sua mãe? Mas pra quê? Já achei, obrigado.
9: Ah, bom, tá. Assim, a gente tá fazendo uma...
11: Perguntas.
9: É, perguntas, porque assim, existe uma pesquisa, né? É, pesquisa científica que saiu em 97 sobre como você pode acelerar a conexão interpessoal entre pessoas, né? Tipo assim, isso. A forma mais rápida de você fazer duas pessoas se sentirem conectadas, ligadas uma à outra, se aproximarem.
11: É.
9: Pessoas desconhecidas. E dessa pesquisa saíram, né, 36 perguntas, que é pra acelerar essa conexão. E no programa do Cafezinho na TV, que a gente gravou hoje, a gente tava se fazendo essas perguntas e tava rolando umas coisas realmente legais. E eu ia trazer aqui, mas realmente eu vou fazer diferente. Eu vou dizer assim, ó, fica ligado na Ubra TV.
12: Boa.
9: E no nosso canal do YouTube, semana que vem vai estar no ar. E a gente vai continuar com as perguntas lá.
12: E a gente só fez 9 em uma hora, só pra ter uma noção.
14: E são 36.
9: E são 36, mas eu já descobri várias coisas.
12: Em novembro a gente termina.
11: Qual que foi a tua análise, Eric?
9: Por enquanto?
12: São tudo dodói.
9: Eu acho que, de cada um de vocês, assim, eu acho que o Bola, ele tem uma coisa... Ele é muito família, assim, ele é muito... É, empático ou empata? Qual que era daquelas coisas que a gente tinha discutido? Era empata? Ele é um empata.
13: Empata.
9: É.
14: Júlio da Gaita!
9: É, o Simon é um cara empático, assim, né? Ele consegue fazer uma leitura boa das pessoas. Ele tem essa coisa familiar muito forte, essa coisa de sentimento.
13: Essa gaita é muito boa.
9: Mas, ao mesmo tempo, ele é da resenha, entendeu?
13: Sim. Gostei.
9: É, então, ele tem uma linha até bonita, uma pessoa bonita de ser, assim. E uma coisa muito legal, ele é um cara grato. Isso é muito bonito de se ter. E eu acho que é uma das qualidades que faz a pessoa ter uma vida realmente boa.
12: E merecedora do que tá vivendo, que tá acontecendo com ele.
9: É. Porque é muito difícil isso, né? Você conseguir ser grato. Porque quando tu precisa ser grato.
14: Eu nunca chorei.
12: Aquele cara.
9: Tu pode só tratar como o clichê do tipo assim, tu tem que agradecer pelas tuas coisas. Seja grato pelo que tem. Porque parece uma frase clichê, mas a real é se você consegue acessar na tua cabeça o espaço de gratidão, de, ao invés de focar nas coisas ruins, agradecer pelas coisas boas que tu tem.
11: Ser grato de verdade.
9: É, parece que fisiologicamente a tua mente fica
13: Sabe, e é uma coisa que eu sofro muito isso aí.
12: Eu destruí psicologicamente com uma pessoa que tava reclamando de uma situação.
9: Tu vai começar assim a frase. Eu destruí psicologicamente uma pessoa.
12: Que tava reclamando.
9: Só aqui, no Petit Básico.
12: Não, é no sentido assim, ó.
9: Segue aí, Fetter.
12: Porque ela tava assim, ó. Existiam 10 pessoas.
9: Vai dar mais.
12: 9 estavam fazendo o bem pra ela.
9: Tá.
12: E uma estava fazendo mal pra ela. E ela ficou o tempo inteiro falando, porque isso aqui, porque essa pessoa, porque essa pessoa, pensou. Eu falei, tu falou meia hora comigo e tu só falou da pessoa que faz mal pra ti.
9: Uhum.
12: E em nenhum momento tu falou das 9 que estão fazendo bem pra ti. Por que que tu não foca exatamente nisso?
9: Exatamente.
12: Esquece. E acabou com ela. Ela tava dando toda a energia da vida dela pra uma pessoa.
13: Eu tenho essa questão, até um motivo de briga muitas vezes com a minha família, de, por exemplo, cada um tem a sua religião, ou pensa, sempre tem aquela coisa, faz uma oração, ou vai, acende uma vela pra um santo, sei lá, em todos os sentidos. Eu não gosto, porque eu acho ruim procurar ajuda espiritual só quando tu quer.
9: Entendeu? Claro, é um exercício diário.
13: Então eu prefiro, na hora de rezar ou acender a velinha pro santo, agradecer.
9: Sim.
13: Exato.
9: Sim,
13: obrigado. Sim. Entendeu? E também eu tenho uma coisa muito louca com questão espiritual que eu acho assim, tipo, eu não vou ficar queimando carta. Tipo assim, vou pedir mesmo meu sobrinho, meu pai tá doente, nunca te pedi nada, meu. Sim. Me ajuda aí. Entendeu? Isso era motivo de briga até no Superstar. Muita gente lembrava de mim ali, pessoas que acompanhou o programa, dessa minha fala, que os guris brigavam comigo, que eu não dava boa sorte. Uhum. Ou que eu tenho pavor disso, porque eu sinto uma insegurança na pessoa, que tipo, eu preciso fazer a oração agora. Acho que tem que fazer, se tu acha necessário pra ti. Sim. Mas eu não gosto das pessoas que se escoram nisso, tipo, o problema foi que eu não fiz oração. Eu não tava só. Não, tu não te preparou e tá tudo bem. É. A gente não ganhou o reality show porque a gente não tava preparado mesmo. É. Mas a gente foi até onde a gente pôde e deu o nosso melhor. E tá ótimo. Entendeu?
9: E esse lance de gratidão é isso, né? Tipo assim, é um exercício que você tem que fazer diariamente, mesmo em situações que são difíceis. Exato. Tipo assim, parar pra pensar, tipo, tá ruim, mas o que que tem de bom aqui? O que que eu posso olhar como tá? Isso é o que aconteceu de ruim, mas talvez isso me leve a um outro lugar diferente.
13: Ou refletir sobre, pode estar ruim, mas será que é ruim? Vamos dar uma volta aqui.
9: Vamos.
13: Tá ruim mesmo? Porque eu saí na chuva e vim trabalhar. Mas tu tem um emprego, meu. Tu só tomou um banho de chuva, tu tem outra roupa pra trocar.
12: Tem uma casa.
13: Tá ruim?
12: Tua casa não tem goteira.
13: Tu conseguiu. Tá ruim porque tu desceu do Uber até aqui. Tu veio de Uber? Tá ruim? Então, pra quem ouvir pra 6 da manhã na parada, tomando chuva, vento, se segurando no poste. Não, tá
12: quem,
13: louco?
12: Quem saiu de casa porque a água tá bem invadida.
13: Tá louco, meu, tá louco. Então a gente tem que agradecer todo dia, porque o nosso mínimo é muito pra outros.
11: Exato.
13: Tá. Obrigado.
10: E esse é a lei do. Esse é o bola. Esta frase é
12: define o bola,
10: define
12: na,
10: muito
12: na,
10: bola. Da Nós temos que agradecer, porque o nosso mínimo é muito pra outros.
13: Com certeza.
10: É. O Gélis é isso também, ele tem essa coisa de ser um cara que escuta as pessoas e sabe ouvir, porque é uma habilidade bonita também da pessoa, de fato ouvir a pessoa.
13: Claro.
10: Não é
13: tipo assim,
10: fala aí que eu tô... Não, ele
12: fala
10: vai ouvir de verdade, ele tá prestando atenção naquilo que tá falando.
13: Com certeza.
10: E acaba que as pessoas acabam escolhendo ele pra...
12: Desabafar.
10: Pra desabafar. E eu acho que isso também é uma coisa meio bonita, né?
13: Com certeza.
10: Tipo, tu poder... Isso é generosidade, né? É. Você ser generoso.
12: Não, tinha uma pessoa que fazia tanto isso... Só que às vezes eu tava trabalhando, eu falei, senta, fala, chora, só que eu não vou conseguir te olhar, mas eu tô prestando atenção. Então eu ia,
10: podcast.
12: Eu ia editando o áudio e ela, aham. Aí quando eu terminava, eu virava pra ela e eu dava a minha opinião.
13: E ele nu. Sim.
10: Porque ele só edita assim, né?
14: Júlia Gaita! Júlia Gaita!
12: E ele nu. Agora imagina o cara do salto forte.
10: Júlia Gaita!
12: Fala, gurizada.
13: Dando opinião, eu acho que esse teu relacionamento não deu certo, pelado. Ele tipo,
10: A Ana, por enquanto, das coisas que a gente fez, as perguntas ali, eu acho que a Ana... A Ana, ela é...
11: Incrível.
10: Jovem, né? Só 23 anos. Mas ela tem uma coisa...
12: Tem umas foguinhas.
10: Pela vida dela e as coisas ao redor da vida dela, por conta, né? Tipo assim, da família, né? De quem é o irmão, essas coisas assim. Ela tem uma coisa que é difícil e é bonito de ter também, que é consciência dessas coisas. Porque normalmente a pessoa não tem consciência dessas coisas, entendeu? Tipo assim, ela tem consciência.
13: Ela não entendeu, ela tá me olhando tipo...
10: Não, ela tem consciência. Ela tem consciência do valor que a família dela tem...
12: Ao apoiar ela.
10: Ao apoiar ela pelas coisas que ela tem. Ou o valor que tem ela ter vivido as coisas. Eu lembro que ela era a filha do Gaudêncio, né? Quando o Ju gravava coisas. E ela tem noção de que isso não é normal, entendeu? Tipo assim,
14: ela era filha do Gaudêncio.
10: Sim, ela era filha do Gaudêncio no YouTube. É. Então, só que ela tem essa noção de que essas coisas não é normal e que essas coisas vêm porque a família dela apoiou e a família dela...
12: Sim.
10: Porque é muito fácil um cara jovem ter coisas e ter acesso e ter oportunidades e ele confundir que isso é por causa de mim e acabou. Entendeu? É muito fácil essa chave virar. E a Ana não, ela tem essa consciência e isso é uma coisa que é bonito de ter, né? E pelas perguntas que a gente fez, assim, dá pra ter essas coisas, sim. E o Billy é um baita trouxa, né? O Billy...
14: Eu sou um otário.
10: Não, o Billy é um amor. O Billy, ele tem... Eu sempre tive muita... Eu sou muito fã de comédia, né? Eu sou muito obcecado por comédia mesmo, assim. Sim. Então eu gosto de boas coisas de comédia. E eu sempre falo com a Amanda, assim, sobre quando eu vejo coisas que eu gosto muito de ver. E a Amanda, ela, ao longo do tempo, ela falou assim, cara, tu tem que falar pra eles. Tu já falou? Não falei. Então fala. E aí eu ficava nessa de ter que falar. Então várias vezes eu falei com o Billy, ele desceu do palco e eu preciso falar pra ele. Billy?
12: Sim, o feedback tem que ser dado pra ele.
10: É isso aí, cara. Tu achou o negócio... Segue. E ele sempre foi um cara que sempre escutou. Ele escuta e ele tá prestando atenção. As coisas que a gente falou, teve uma das respostas que foi uma coisa familiar e ele entendeu aquilo e ele... Não, é verdade. Ele abriu a cabeça, ele escutou e mudou a linha de pensamento dele, assim, tá? Então ele é um cara que... Ele tá aberto, assim. Ele é um cara legal.
11: Apesar de... Que lindo! Né, bate palma pro Eric.
13: Ah, bem aberto.
10: É isso, mas pra vocês saberem exatamente todos os contextos de todas as perguntas, várias coisas muito pessoais que mexem no coração, quer saber como é que o Gélis...
14: Palavras que tocam o coração.
10: Quer saber o que a Ana de cantar, que ela queria?
12: A habilidade que ela queria ter.
10: Isso aí é uma oportunidade que ela tá deixando que cai, hein?
13: Sim.
10: Nós temos aqui uma rádio pra botar música.
12: Eu jurava que ela sabia cantar, não sei por quê.
10: Vai lá. Essa... Lançamento mundial de Ana Brandão, em breve.
12: Chegou a quebrar minha chifra.
11: Tu viu? E eu nem fiz o meu máximo.
10: Em breve, Ana Brandão, feat. Luísa Sonza.
14: É, mas o teu mínimo é o máximo
12: de alguém.
10: Eu acho que a frase não foi bem essa, né? Mas é isso, estamos chegando ao final de mais um café.
14: Chegamos ao fim, tá doendo sim.
13: Adeus.
10: Bola, recados, embora, convites. Sim.
13: Bom, gente, esse final de semana, tocar. Grupo do Bola em Sextou, Caxias.
11: Sextou, hein?
13: Esse final de semana...
11: Sextou.
13: Esse final de semana, a grupo do Bola em Caxias do Sul, no Cebolas Bar.
12: Cebola?
13: Bola no Cebola?
10: Bola no Cebola.
13: E estarei... Cebola no Bola. Eu quero falar onde eu vou estar sábado. Domingo, estarei daí em Criciúma.
11: Ah, sábado, sabe onde vai estar? Eu vou falar na casa de alguém.
10: E hoje, de tarde, vai fazer o que, Bola?
13: Vou pra casa, vou pra gaita.
12: Vai tocar gaita.
10: Billy!
12: Estaremos show surpresa hoje.
10: Vai, show surpresa. Show surpresa do nada.
12: No intervalo, né? A gente ficou sabendo no intervalo que vai ter show hoje.
10: Em Canoas, no Boteco Comedy. Vai ter o nosso show às 21 horas. Show de improviso, muito divertido. Vem lá assistir a gente que vai ser incrível. Vai ser demais.
12: Impressionante.
10: Ana, o que tu vai fazer no final de semana aí?
12: Tirar um cochilo.
11: Eu vou jogar futebol.

0: aonde tá machucado, entendeu? Ai, e quando tu coloca o choque através daquele gelzinho que não...
1: gel?
0: Negócio, ele pega na região inteira e não no problema, entendeu?
2: Entendi.
0: A agulha é no problema.
3: Ser mais específico.
0: É.
4: Caraca! Deu curiosidade, hein?
1: A gente pode ir embora?
4: Podemos ir embora. Podemos. Neste momento, o cafezinho se despede.
0: Vamos
4: um bom final de semana pra vocês. Segunda-feira, vocês estão aqui ouvindo a gente de novo. Beijos no coração.
0: Beijo.
3: Quem conhece a gata já sabe quem tá saindo. 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
1: Júlio Lagoita!
3: Quem conhece a gata...

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0: Já já tem mais, segura.
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4: Muito boa tarde, Mix. Ótima sexta-feira para ti. Te liga aí que o trânsito é carregado na João Pessoa para quem vai no sentido bairro, ali desde a Loureiro da Silva até chegar na Venâncio Aires. Mas tu pode utilizar o Oswaldo Aranha, que está fluindo melhor nesse sentido. Mostardeiro tem relato de acidente depois que passa a Mariante, que está causando lentidão por ali desde a Independência até chegar na Guete. Tu pode utilizar a Cristóvão Colombo ou a Farrapos. 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Daqui a pouco eu estou de volta aqui na Mix e te atualizo sobre o trânsito. Fica por aí curtindo o som. Até mais.
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0: Mix agora 3:06, tá no ar, mais uma edição aqui do Super Mix, aqueles 40 minutos de música sem nenhum intervalo, começando agora. 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
8: Tô de volta aqui na Mix com o trânsito e atenção para a colisão entre dois carros na Rua Mostardeiro, no cruzamento ali com a Florêncio e Gartua. Tem lentidão em toda essa região aí e a alternativa para o motorista é já na saída do centro utilizar a Cristóvão Colombo. E colisão também entre carro e caminhão na Rua Ramiro Barcelos, passando ali a Avenida Farrapos. Não há lentidão nesse trecho, os agentes da IPTC e SAMU atendem as ocorrências. 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Continua ligado aqui na Mix, que daqui a pouco eu volto para te atualizar mais sobre o trânsito. Até logo!
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0: Fly. Já já a gente volta com muito mais, não sai daí.
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0: peças foram 3 das mais pedidas por você em 2010. A qualquer momento tem mais. 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
2: De volta aqui na Mix com o trânsito, atenção para o túnel da Conceição que está sem luz, fica ligado por ali. Houve colisão entre carro e moto na Avenida Ipiranga, próximo da Praia de Belas, para quem vai no sentido ao bairro. O trânsito é carregado ali num pequeno trecho, sem necessidade de desvio. Colisão entre dois carros na Avenida Padre Cacique, próximo da região do shopping ali, sem lentidão nesse trecho. Os agentes da IPTC e SAMU estão atendendo as ocorrências, mas tu já sabe, né? Se puder, evita essas regiões. 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Daqui a pouco eu tô de volta aqui na Mix com mais trânsito. Até logo.
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0: 9h36 agora, rolou a Pete, me adora. Daqui a pouquinho a gente retorna, tem mais músicas e a sua tarde aqui na Mix, segura.
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3: Tô de volta aqui no Melhor Mix do Brasil para te atualizar sobre o trânsito e fica ligado porque tem colisão entre dois carros na Avenida Presidente João Goulart, na altura ali do Cais Embarcadeiro. O trânsito é carregado nesse trecho, se puder, evita essa região. E colisão entre dois carros também, mas na Avenida Ipiranga, no cruzamento com a Rua São Manuel. Os agentes da IPTC estão atendendo as ocorrências, mas se puder, evita. 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Daqui a pouco eu tô de volta aqui na Mix com mais trânsito. Fica curtindo um som que eu volto já. Até mais.
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4: Vamos de novo com o trânsito. Voltei aqui na Mix e te liga só que houve colisão entre dois carros na Avenida Getúlio Vargas, na esquina ali com a Rua Saldanha Marinho. Na verdade, o motorista não enfrenta lentidão nesse trecho, mas precisa ficar atento. Os agentes da EPTC estão atendendo essa ocorrência ali no local. E quem está se deslocando pela Avenida Protásio Alves no sentido ao centro vai pegar fluxo carregado desde a Lucas de Oliveira até a Ramiro Barcelos, ali já no Bonfim. A alternativa é utilizar a Avenida Ipiranga. 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
1: Mix agora 5h25. Rolou aqui Alex Warren com Ordinary encerrando Top Mix e as mais pedidas dessa sexta.
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1: E como a gente sabe, o cantor João acaba de lançar um novo disco chamado Memórias Póstumas. E a notícia da vez é que o João divulgou um clipe da música Catedral, faixa que é o primeiro single do novo álbum. O vídeo foi gravado em São Paulo, no MASP, conhecido aí por ser um dos pontos turísticos da cidade, né? Uma coisa bacana é que durante o vídeo o João vai fazendo referência a várias obras de arte. Vale lembrar que o João agora vai sair em turnê para divulgar o quinto disco Memórias Póstumas. O primeiro show vai ser uma mega apresentação dia 25 de setembro no estádio Nubank Park em São Paulo. Para assistir o novo clipe do João, só acessar radiomixfm.com.br, tá lá para você.
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11: De volta aqui no Melhor Mix do Brasil, te liga só que a IPTC realizou a abertura do acesso a Castelo Branco por trás da rodoviária para facilitar o fluxo na saída de Porto Alegre pela região central. O acesso permanece aberto até pelo menos às 7 horas da noite. Os agentes da IPTC estão no local para garantir segurança e fluidez. Quem se desloca na Zona Norte pela Assis Brasil, no sentido bairro, o fluxo é intenso, viu? Desde o viaduto Obirici até o Terminal Triângulo, bem carregado, e tu pode usar como alternativa a Avenida Sertório. 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Daqui a pouco eu tô de volta aqui na Mix.
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7: Vamos que vamos aqui na Mix, estou de volta com o trânsito para te falar que foi restabelecida a energia no túnel da Conceição e agora volta a ter iluminação para os motoristas por ali. Te liga aí que na Zona Norte teve colisão entre dois carros na Avenida Sertório, bem próximo ali da Avenida Assis Brasil, para quem está indo no sentido ao centro. O trânsito é carregado nesse trecho também por causa do horário, é claro, e os agentes da IPTC estão no local. 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Continua ligado aqui na Mix, que daqui a pouco eu volto e te atualizo com o trânsito. Até logo.
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11: Caco e Brasil, chequem comigo essa música pra saber se essa música tem a ver com o nosso tema de hoje. Vamos lá.
12: Manda.
11: Vamos ver, né? Quero só ver se tem a ver com o nosso tema de hoje. Se tiver, a gente deixa. Vamos prestar atenção na letra,
12: é
11: gente.
12: É aquela entrada de piano épica também, né?
11: Tô tocando aqui, esse piano sou eu que tô fazendo.
12: É você. Nossa, toca bem, música, cara.
11: Vamos ver, peraí.
12: Tá.
11: Conhece essa música?
12: Opa.
11: Rock.
12: É rock.
11: Rock nacional. Mas calma aí que a gente vai chegar na letra.
12: Fatimão, quero... Fatimão.
11: Fátima, capital inicial. Mas deixa eu ver se tem a ver com o nosso tema de hoje. Peraí, calma, ó.
12: Tá.

0: esfirra.
1: Ou esbórnia também, né?
0: Agora, se você pudesse fazer uma carta de recomendação ou desrecomendação do seu ex, o que diria essa carta?
1: É. Inclusive, tem até algumas técnicas pra você conseguir montar essa carta, ou até mesmo você pode mandar um áudio, porque acho que hoje em dia as coisas estão muito rápidas,
0: hoje,
1: né?
0: Hoje é áudio. Você vai áudio. Mandar um áudio recomendando seu ex ou desrecomendando. É claro, gente, pelo amor de Deus, nada de palavras de baixo calão e nem de palavras muito apimentadas. O cara
1: também
0: vai dar uma dica, porque
1: uma
0: hoje
1: dica.
0: É dia de recomendar ou não seu ex.
1: Tá bom, então posso mandar o tutorial pra galera que vai participar com a gente aqui no Mix Tudo?
0: Tutorocaco.
1: Tutorocaco, vamos
0: vai,
1: lá.
0: Vai.
1: Como mandar o seu áudio aqui de recomendação pro @MixTudo na Mix, tá? No nosso Instagram. Aliás, já aproveita e segue a gente aí no Instagram, tá? Não vacila. Inclusive, a nossa live já tá rolando. Se também quiser colar com a gente no nosso canal de YouTube, é muito fácil. Ó, você colar no @Mix, tudo na Mix no YouTube, se inscrever, ativar a notificação e a resenha continua.
0: Inclusive,
1: mas agora,
0: peraí, calma. Antes de você falar, já que você falou esse negócio pra galera entrar no YouTube.
1: Eu tomei muito café.
0: Gente, entra no YouTube, youtube.com/@MixTudoNaMix. Vem me ver e ver o Caco. A gente já foi aí de alguém.
1: De alguém.
0: A Giza que vocês vão ver na live também, ela pode ter uma carta de recomendação.
1: Pode,
0: sim ou
1: claro.
0: Não, tipo, eu sou uma pessoa da hora, eu não fui pra muita gente, o Caco também, se você não me conhece, não conhece o Caco, hoje é o dia.
1: Você já teve um momento traste na vida de alguém?
0: Eu, com certeza, eu acho que eu já fiz muita coisa ruim.
1: Meu Deus, Gi.
0: Muita coisa boa também.
1: Também, então, aí você compensa, né, tá, é um balanço.
0: Então
1: a vida
0: conhecer
1: é uma balança.
0: A Giza ex e o Caco ex de muita gente, porque hoje o assunto é ex.
1: Você também é ex, Yas?
0: A Yas já teve.
1: Já teve
0: é
1: ex também?
0: Já. Você foi uma traste na vida também? Ou você acha que você foi boa? Ela foi traste. Acabou de estar com uma traste. Gente, é terrível.
1: Você já foi meio Carminha também?
0: Carminha? Você foi a Carminha? Foi a Carminha.
1: Foi a Carminha.
0: Mano, vocês têm que conhecer a Yas. Entra aí, youtube.com/@MixTudoNaMix.
1: Aliás, falando em Carminha, eu aqui não tô chegando direito, mas é a Nina que tá na minha frente aqui? Nossa, você tá igual a Nina do Avenida Brasil.
0: Eu já fui a Nina. Eu já fui a Agatha Moreira. Lá,
1: Débora Falabella.
0: Verdades Secretas. Depende da ex que você tá falando. Eu já fui a Skin Nina. Eu já fui a... A versão Verdade Secreta, já fui várias.
1: Epa lá.
0: Várias vezes.
1: Ó, mas vamos pro tutorial, pro tutorocaco aqui, vai.
0: Tutorocaco, valendo a partir de agora.
1: Valendo, como é que você vai mandar o seu áudio de recomendação aqui do seu ex no @MixTudoNaMix no Instagram? Você vai falar quanto tempo você conhece o recomendado ou desrecomendado ou desrecomendada também, né, pode ser. Exemplo de algumas situações marcantes ou alguma situação bacana, falando, nossa, eu lembro quando ele fez aquilo, de repente eu acordei de manhã, tinha uma cesta de café da manhã, logo ali, prontinha pra mim. Ou, de repente, aquela coisa ruim, né? Mas, assim, conte com delicadeza, né? Cuidado com as palavras que machucam as pessoas.
0: Isso são ideias, viu,
1: são
0: gente?
1: São ideias,
0: vocês
1: tá?
0: podem pegar aí.
1: Quais habilidades a pessoa tem? Ou, de repente, desabilidades, sacou? Fala, pô, ele é bom no Gary, mas o beijo dele é ruim.
0: É, fala a verdade.
1: Fala a verdade, sacou?
0: E da sua ex, é pra falar a verdade.
1: E aí você pode fazer também um resumo que é importante. A gente poder elencar e deixar isso bem claro nessa carta ou áudio de recomendação. Quais são as qualidades e quais são os defeitos do recomendado ou desrecomendado. Né?
0: Porque assim, quando a gente fala em recomendar, a gente pode falar dos defeitos, das qualidades, porque na verdade você tá dizendo, tô avisando.
1: É, tá avisando.
0: Ó, beija bem, mas é um traje.
1: É, quem avisa...
0: Amigo é.
1: Exatamente.
0: Então eu tô te

0: queridos e minhas queridas, boa noite, Gi, Caco. Eu respeito muito as minhas ex. Não que eu não tenha dado certo comigo, que não é porque não deu certo comigo que eu desejo mal pra elas. Não desejo mal.
1: Não, precisa desejar mal.
0: Tudo de bom, inclusive. Melhor pra elas. Então, ou seja, faltou a sua carta de recomendação. Você falou de você, Bruno. Errou, Bruno!
1: Errou feio, errou rude!
0: De você, que você tem o que agradecer. Hoje não, você vai falar das suas ex.
1: É, tá exato.
0: Bom? Minha ex era...
1: Nossa, pelo amor de Deus, galera, a gente tá aqui em rede nacional, cuidado com as palavras, hein?
0: É complicado, tô falando aqui, ó, falar de ex é complicado.
1: É.
0: Só que assim, ó, bota a cara no sol, não precisa falar teu nome. Eu, por exemplo, se eu fosse recomendar o meu passadão, sabe o que eu diria, Caco? Eu diria pra tomar um pouco de cuidado. Ah, vou terminar de falar na live.

0: tudo.
1: Ó, você que tá aí no carro, tá dirigindo agora, perto do teu atual ou da tua atual, você que já casou. Assim, gente, na boa, sem ciúmes hoje. Você recomendaria o seu ex pra alguém? Ou a sua ex? Ou não?
0: Ou não.
1: Por quê? Arroba mixtudo da Mix e Giza.1.
0: Você tá falando baixo por quê, Kay?
1: Mas sabe por quê? Porque assim, quando a gente fala mal do nosso passado, automaticamente a pessoa pode ter mudado, pode ter melhorado. Ou às vezes a gente que causou isso também na pessoa, viu, Caco? Não vamos tirar nossa culpa também, não. Às vezes a pessoa com outra pessoa é muito mais legal, entendeu? O que foi que você tá rindo, Caco?
0: Meu irmão é demais, cara. Meu irmão gêmeo tá na live aqui, Matheus. Ele mandou, ele já me entregou, cara. Que a galera que tá na live já tá dando risada aqui. Matheus, ele mandou aqui, ó. Ó, já duas vezes, uma terminou comigo pra ficar com meu irmão, no caso, barra eu.

0: e a outra que terminou com ele pra ficar comigo. Era a Vars, é assim mesmo. Era assim mesmo, cara.
1: Mano, vocês recomendam.
0: A gente fazia essas trocas, entendeu?
1: Mas gente,
0: a minha ex terminava comigo pra ficar com ele, a ex dele terminou com ele pra ficar comigo. Essas coisas.
1: Que, na verdade, elas queriam o mesmo molho, entendeu, Caco?
0: Na verdade, elas queriam saber, falar, pô, é gêmeo, mas é igual mesmo?
1: É claro que não, gente.
0: É,
1: são
0: cara.
1: Seres diferentes.
0: Não é diferente.
1: Né, ó, chegou uma mensagem aqui. Giza, beijos pra vocês. Eu fui casado por 14 anos e recomendo meu ex-marido demais. Ó, que lindo. Uma pessoa boníssima que até já se casou de novo. Somos mais amigos hoje do que nunca. Término não precisa ter ódio mútuo. Por isso que hoje a gente fez esse programa. A gente tá rindo aqui, porque na verdade é difícil falar de ex. Mas tem muito ex que tem que recomendar. Cara, não toma com essa pessoa, mas as qualidades estão aí.
0: Você recomendaria pra uma amiga?
1: O meu passado? Que foi,
0: Yas tá com uma carinha de que quer contar alguma. Conta.
1: Ela tá falando. Tem áudio?
0: Tem áudio.
1: É áudio o tempo todo.
0: Se eu ouvir um áudio, então.
1: Vai. A Yas tá rindo, cara.
2: Oi, Giza. Oi, Caco. Aqui Olá. É Lívia, de Santarém, no Pará.
1: Oi, meu amor.
2: Não, eu não recomendaria o meu ex, porque além dele ter sido muito tóxico, manipulador, ainda afanou algumas coisas na casa dos meus pais. Então, com
0: danado.
2: Toda certeza, eu não recomendaria ele. Beijo pra vocês.
0: Ô, oh, posso falar? Palhaçada isso aí, hein, meu?
1: Mano, mas tem uma galera também, vão falar. Não tô dizendo que é você, tá, meu amor? Você foi muito clara. Mas às vezes acontece, tipo assim, você termina um relacionamento, aí a pessoa que terminou, né, você no caso, tá entrando em outro relacionamento. Aí você vai lá e fica procurando a atual da pessoa pra falar mal.
0: É.
1: É, quem desdenha quer comprar. Tem gente que não supera também, fica queimando largado.
0: Tem isso, fala, nossa, trocou por uma pessoa pior do que eu. Fala, será mesmo,
1: ou
0: cara?
1: Ou então, tipo, imagina, Caco, quando você conheceu a Lúnia.
0: Eu só trabalho com upgrade, tá?
1: Aí a tua ex lá, vai lá na época e fala, ô Lúnia, te contar, o Caco não vale nada, viu? Porque o Caco, isso aí é recalque.
0: Tem, não, mas acho que não. Eu valho sim, cara.
1: Você vale?
0: Eu confio aqui no Caquinho.
1: Chegou aqui uma mensagem, gente. Essa aqui, ó, é uma carta literalmente de recomendação. Yas, Caco, audiência, vamos lá. Nem sei o que eu vou encontrar pela frente aqui, ó. Você sabe que eu vou lendo na primeira vez aqui, ó.
0: Ah, vou cego, vai.
1: Não fala meu nome. KKK. A quem possa interessar, venho por meio desta não recomendar a minha ex para qualquer cargo de parceria afetiva, relacionamento sério ou até mesmo casual sem compromisso. Durante o período em que estivemos juntas, no caso, foram observados os seguintes pontos de atenção. Comunicação, falha grave no envio e resposta de mensagens. Apresenta atrasos constantes sem justificativa válida. Gestão de crises, capacidade zero de assumir erros, demonstrando alto domínio na arte de gaslighting e de inverter a culpa. Trabalho em equipe, o candidato prefere trocar apenas nas próprias necessidades, ignorando a existência da outra parte da equipe. Conclusão, o produto entregue não corresponde ao que foi anunciado no início do processo seletivo. Recomendo fortemente que você economize seu tempo, paciência e saúde mental. Atenciosamente, gerência de pessoas sensatas. Palmas para nosso ouvinte!
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1: Mix 620, Jason Derulo, One to One, Micaco. Fala pra galera, hoje o programa é de sexta-feira, você sabe, né? É relacionamento, só que hoje a gente... Sei lá. A gente quer fazer o bem, né?
2: É.
1: Indicar, né?
2: A gente tá abrindo aqui um espaço pra você no Mixtudo, que tá ouvindo a gente no Brasil inteiro, pra você fazer o RH do seu ex, sacou? Você pode recomendar o seu ex ou desrecomendar.
1: É.
2: E aí a gente já deu algumas dicas, né? Você pode contar ali, de repente, algumas coisas boas, né?
1: Coisas ruins.
2: É, umas qualidades, umas coisas ruins também, né? Alguns hábitos que a pessoa tinha. Enfim, se é bom numa coisa, é ruim em outra. Enfim, vem contar pra gente aqui, trocar ideia. Inclusive, a galera na live aqui tá pegando fogo, cara.
1: Não tem noção, tem um monte de áudio também.
2: Muito áudio, né?
1: Inclusive, chegou uma carta aqui, lembra que a gente tá mandando a carta de recomendação? Mandou o seguinte: meu ex foi um narcisista clássico, 4 meses sendo a melhor pessoa do mundo, escutando todas as minhas vulnerabilidades, depois transformou minha vida num caos psicológico. Eu terminei na primeira agressão física e por isso não recomendo o secretário do capeta.
2: Ela
1: falou o secretário do capeta, vou ter que ir pro intervalo. Eu falei palavrão na rádio. Foi mal.
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6: Tô de volta com o trânsito aqui na Mix para te falar que houve colisão entre moto e patinete na rua Doutor Flores, próximo ali da Avenida Senador Salgado Filho, no Centro Histórico. O trânsito é lento nesse trecho desde a General Vitorino e os agentes da IPTC e SAMU estão atendendo a ocorrência. Quem se desloca pela Protásio Alves, indo no sentido bairro, trânsito bem carregado ali naquele trecho entre a Saturnino de Brito e a Antônio de Carvalho. E aí, para fugir desse engarrafamento, o motorista pode utilizar a Ipiranga, que apesar de carregada, ainda assim flui melhor nesse sentido. 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

0: Hoje é sexta-feira, dia de recomendar o seu ex pra alguém ou desrecomendar. Quando a coisa é boa, gente, a gente recomenda. Então manda áudio pra gente no arroba Mix Tudo na Mix recomendando o teu passado, que é o presente ou pode ser o futuro de alguém. Mas falando em recomendação, você sabe que aqui não é da sua conta? A gente dá aulas, né, com a nossa querida Fabi. Ela sempre traz as melhores recomendações de produtos, serviços, dicas, educação financeira no geral. Só que hoje vamos falar de um cara muito especial. Calma, não é teu ex, é o seu pai. Tá chegando o dia dos pais, a gente tem que pensar no presente dessa pessoa que a gente ama tanto. E é claro que a gente vai pedir uma recomendação de quem? 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
0: Ó, esse som aqui.

0: seu ex ou a sua ex, manda mensagens pra gente no arroba Mix Tudo na Mix. Não é verdade, Caco?
1: É verdade. Inclusive, tem uma fila de áudio aqui, hein? Tem várias recomendações. Aliás, então o RH do amor do Mix Tudo tá bombando. Hoje? Hoje.
0: Carta aberta pro seu ex no Mix Tudo. Vamos lá? Solta uma, vai.
1: Bora.
2: Fala, galera do Mix Tudo, tudo bem com vocês? Giza, Caco, amo vocês. Aqui quem fala é a Viviane de Itapevi. Então, a minha carta de recomendação do meu ex é o seguinte, que ele beija bem, tem umas qualidades boas, trata a pessoa bem, mas cuidado, que ele fala da outra ex demais.
1: Pô, é B.O., mano.
2: E compara você com a outra ex demais. Então, toma cuidado. E ele é meio machistinha também, viu?
0: Não supera.
2: Beijo.
0: Obrigada, obrigada pela carta de recomendação, hein? Então, você que tá pegando o ex da nossa ouvinte, ó, sai fora, toma cuidado, cara.
1: Cuidado, mano.
0: Chegou a mensagem aqui.
1: Ó, não, aliás, se for. Não, tem uma outra dica.
0: Ah.
1: Né, se for o ex dessa ouvinte, pega, mas não se apega.
0: É.
1: É simples.
0: Ó, recomendo minha ex.
1: Dá uma volta.
0: Pra ninguém. Eu não recomendo minha ex pra ninguém. Sonsa toda a vida, adora manipular os outros, no caso eu. E ainda me traiu dentro de um cruzeiro. Eita, que a onda foi forte.
1: Mas conta que cruzeiro era esse? Por acaso era o cruzeiro da Mix?
0: Foi na Mix?
1: Não sei, tô perguntando.
0: Vou falar será o nome dele, foi? Tô com uma vontade de
1: falar. Não, não fala dele. Nada, aqui. Você vai. Ah, para.
0: Tá bom, gente, eu não vou falar que é o Caio.
1: Ah!
0: Vamos de aula.
1: Não, mas tem 3 milhões de Caios no Brasil, então tudo bem.
3: Oi, Gisele, oi, Caco, tudo bem? Verônica, oi. Interior de São Paulo. Eu super recomendo meu ex. Meu ex é muito legal, super companheiro. É obviamente que tem defeitos, né?
0: Como todo mundo. A risada.
3: Mas não é por isso que eu não estou mais com ele. É porque os destinos eram. O que a gente queria de futuro era muito diferente.
0: Boa.
3: E acabou que eu fui pra fora do país, e aí eu voltei, o sentimento era completamente diferente. Mas eu super recomendo meu ex.
0: Que legal, tá vendo?
3: E. Pena que eu não posso dizer isso dos anteriores, mas esse último, maravilhoso.
0: Mas tá ótimo, porque tem gente, galera, que termina com muito trauma. E não dá mesmo. Agora, quando termina porque acabou o sentimento no sentido de homem e mulher, mas fica ali o respeito, o carinho, tá ótimo. Tem
1: tá
0: que
1: tudo
0: recomendar.
1: Bem.
0: É.
1: Você não precisa ser inimigo do seu ex.
0: Não precisa.
1: Acho que isso é uma coisa que...
0: Mas se o ex foi legal, né? Que se foi ruim também, pode ser inimigo.
1: Também, mas tem alguns ex que são legais, só que quando a pessoa entra em outro relacionamento... A atual ou a atual tem um pouquinho de ciúmes, então você tem que meio que taxar o seu ex de uma pessoa errada, não deu certo e tal. Só pra outra pessoa que você tá ali no momento se sentir bem. Isso acontece também.
0: É verdade.
1: Acontece também. Fala,
0: é
1: puta, eu tenho que fazer aqui que meu outro relacionamento foi péssimo, que aqui é muito melhor, que essa pessoa. Mas, cara, todo mundo viveu momentos legais em um relacionamento. Nem tudo é de todo mal, nem tudo é de todo bem também. Sacou?
0: Sabe quem
1: falou? Guarde
0: isso?
1: O que foi bom. Já dizia NX Zero.
0: Caco Grandino, aonde estiver.
1: Exato, espero que esteja. Aliás, Paulão, você não colocou o NX
0: caminho,
1: hoje, cara.
0: Que
1: guarde o que foi bom.
0: Foi bom.
1: Vamos fazer uma dupla pra cantar NX, né? Aliás, a gente podia ir lá na Liberdade cantar uns NX. O que você acha? Eu acho que a gente não ia conseguir passar da segunda música, galera. Ia desligar o karaokê da tomada.
0: Vamos de áudio.
1: Então vamos de áudio.
0: Muito boa essa. Grandino Caco.
4: Bem, eu sou o Rodrigo de Manaus e eu queria falar que eu desrecomendo minha ex, né? Não vou falar qual ex é pra não... Elas que briguem entre elas, porque a pessoa sempre foi problemática e desde o primeiro dia que eu a comecei a me envolver, eu deveria ter percebido isso, mas a gente quando se apaixona é cego,
0: é
4: né?
0: É bobo, né?
4: Cego de paixão, né? Cego de amor.
0: É real.
4: E aí eu devia ter desistido quando ela tentou dar a primeira facada.
1: Quê?
4: Ah, e aí,
1: essa era a Carminha.
4: De Deus, o atual dela, tá?
1: Que?
4: Boa sorte.
1: Irmão, você pode, além de desrecomendar a sua ex, você pode denunciar a sua ex, inclusive falar pro atual da sua ex, falar assim, meu irmão, é o seguinte, durma de olhos abertos e de colete.
0: Pelo amor de
1: sacou?
0: Deus.
1: Não coma nada que ela te oferecer também, irmãozão. Cuidado.
0: Lei Maria da Penha.
1: Meu Deus.
0: Vamos ter que denunciar ela.

0: aqui na Mix The Weekend, Daft Punk, I Feel It Coming. Hoje é sexta-feira. Final de semana tá chegando, tá batendo na porta e de repente o teu relacionamento acabou. Ih, que tristeza. Mas às vezes foi um alívio. Oba, vou comemorar. Você recomendaria essa pessoa pro próximo ou next station?
1: Aliás, terminar um relacionamento e o teu ex ou tua ex partir, nem sempre é um lado ruim, né?
0: É, às vezes porque é livramento.
1: Se você for desrecomendar aqui com a gente, né? Porque você tá ligado que o RH do Amor hoje aqui no Mix Tudo, porque sexta-feira é dia de relacionamento.
0: É.
1: E hoje a gente abriu a nossa sessão RH, pra você recomendar ou desrecomendar o seu ex. E aí, se você for desrecomendar, parabéns, você teve um livramento.
0: É isso.
1: E ajuda o amiguinho também a ter um livramento.
0: E se você tá recomendando, parabéns, você teve uma ótima pessoa ao seu lado.
1: Exato.
0: Só acabou. Acabou. Vamos de áudio.
1: Bora.
0: Tem um monte de áudio. Vambora.
2: Boa tarde, tudo na Mix. Patrícia de Ribeirão Preto.
0: Fala,
2: motorista de aplicativo. Então, se eu pudesse falar aí sobre ex, o que eu lembro de bom aí é, ele era pontual, né?
0: Pontual.
2: E gostava de me dar banho, eu gosto de me dar banho, me mimo. Isso é um mimo pra mim. E eu tive dois ex, né? E o outro ex é amizade. Ele é um amigo pra todas as horas. Pode contar com ele pra tudo até hoje. É defensor meu pra tudo mesmo. E é sobre isso, né? Ninguém é perfeito e vamos focar nas qualidades.
0: Olha ela!
1: Olha, eu vou falar que você, assim, cara, você tá no pedestal, né, da consciência, né, do controle emocional. Parabéns, porque não é todo mundo que consegue fazer isso, né?
0: Exatamente.
1: Reconhecer que o ex é uma pessoa legal.
0: Não, se o seu ex te dava banho,
1: palmas pra ele. Mas
0: agora eu fiquei pensando,
1: será que as minhas ex me acham um cara legal ou de repente elas estão me fritando por aí?
0: Será que eu fiquei pensando nisso também?
1: Porque, não sei.
0: Assim, eu até tentei ser boa, ser legal, eu dei o meu melhor. A gente sempre dá o nosso melhor, o problema é que às vezes o nosso melhor é tão ruim pro outro, né? Reconhecendo que a gente também não é perfeito, né, Caco?
1: Quando a gente, você colocou de um jeito que me soou assim.
0: O quê?
1: Era o melhor que você queria dar no momento.
0: Eu tentei.
1: Não quer dizer que você deu realmente, pô, deu melhor aqui.
0: Então,
1: nossa, que voz estranha, né? É o brócolis.
0: É, foi o brócolis.
1: É o brócolis. Então, mas eu acho que você tava com uma régua. É tipo esse fader que tá na sua frente, esse botão que aumenta e diminui o volume.
0: Aham. Uhum.
1: Entendeu? Depende do relacionamento que você vai colocar no zero, né? Que seria ali, né, o nível.
0: O zero é aqui, gente.
1: O zero
0: ó.
1: Aqui, ó, a altura.
0: Mas não dá quase nada.
1: É, dá quase nada. Mas põe no 10. Tá ótimo.
0: É história, tá vendo?
1: É.
0: Tem gente que merece muita coisa, tem gente que não merece muito.
1: É.
0: Vamos já.
1: Mas ó, 50 Será? Centavos sempre vai.
0: Mano, mas entra na live, vem cá, vem me ver. Não, agora eu vou pedir a opinião dos nossos ouvintes. Já que você falou sobre isso, óbvio que não vai ter passado meu e teu chegando aqui na live. E muito menos mandando áudio. Mas provavelmente vai ouvir no programa e falar assim, mano, essa Giza vale nada, ou essa Giza foi da hora. Ou a mesma coisa do Caco. Mas você que tá aí,
1: não,
0: só ouvindo a gente, entra no YouTube, olha pra mim, vem cá me ver e diga na live se eu tenho cara de ser uma ex da hora ou não. E fale do Caco também.
1: É, eu sou tipo o príncipe do cavalo branco.
0: Pelo nosso rostinho, você vai falar no youtube.com/mixtudonamix. Enquanto isso, vamos com as cartas aqui no Mixtudo. Sumiu,
3: boa noite,
0: ó.
3: Boa noite,
0: Caco. Apareceu.
3: O que eu recomendaria pra quem tá com a minha ex hoje seria pra ter muito cuidado com ela, porque ela só fica com alguém por conveniência, né? Só por aquilo que você tem a oferecer.
0: Nossa.
3: Na hora que tá faltando algo, aí pronto. Você já não presta, você já não vale mais nada. E ela te troca.
1: Pior que eu vou te falar, é mais comum do que a gente imagina, né? A pessoa, o primeiro direcionamento que ela tem de assumir o relacionamento é... Muitas vezes, vamos falar português, claro, bem dizer de boca abrida, né?
0: Vai.
1: É dinheiro.
0: É dinheiro,
1: é,
0: né?
1: É dinheiro.
0: Destreza isso.
1: Não é um relacionamento, é um negócio, é um compromisso, é um contrato que a pessoa tá fazendo com você. Então, assim, se você já sentir cheiro que a pessoa, em primeiro lugar, tá pensando, né? É. Você sentiu o cheiro que a pessoa tá só querendo plata, tá querendo te dar uma extorquida?
0: É.
1: Irmão, corra. Faça que nem Forrest. Corra e não pare. Vai embora, só vai longe.
0: Eu pedi pra galera entrar na live pra falar se a gente tem cara de ser ex-bom ou ex-ruim.
1: Ou ex-bórnia.
0: Adivinha. O Jonathan falou, o Caco tem cara de ser um ex-ciumento, a Giza tem muito cara de ser uma ex-a-hora.
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1: Fala, Mix, estou de volta com o trânsito, que é bastante carregado ali pela BR-290 para quem se desloca no sentido interior, porque tem serviços acontecendo ali na ponte sobre o Rio Jacuí, que causa lentidão desde a ponte do Guaíba ali, bastante carregado nesse trecho. Quem está chegando em Porto Alegre pela Zona Norte, fluxo bastante intenso na Assis Brasil, desde a General Flores da Cunha para quem sai de Cachoeirinha e também desde a Freeway. Vai assim carregado até a rotatória com a Bernardino Silveira Amorim. 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
0: Momento live, gente. Quem entrar agora no youtube.com/mixtudonamix pra me ver e ver o Caco, através da nossa face, do nosso rosto, da nossa energia, você vai dizer se a gente é ou não bom ex-namorado, namorada do nosso passadão. Tem um monte de mensagem aqui,
2: tem um
0: aqui,
2: monte,
0: ó.
2: Cara.
0: Falou que o Caco... Os dois têm cara de serem bons, ex-legais. Boa, quem mandou aqui foi o Humberto. Tem um monte de mensagem aí, Caco. Vamos
2: tem
0: ler.
2: Um monte de mensagem
0: tem
2: aqui.
0: Aí, ó, na
2: tem
0: ponta.
2: Uma que já me deu uma bicuda na canela.
0: Que
2: não que vou falou? Nem responder.
0: Fala.
2: Não, não vou. Não vou. Yara, vou falar nomes.
0: A Yara acabou
2: comigo. A Giza tem cara de descoladona, já o Caco deve ser chatão. O tipo de cara que aceitou o fim, mas se vê na rua, atravessa a calçada pra não dar nem bom dia. No caso, a minha ex, pra não me dar bom dia, ou eu não dar bom dia pra
0: não,
2: minha
0: você,
2: ex?
0: Não, você, tipo poucas.
2: Ah, não, mas assim, se a pessoa terminar comigo também, poucas ideias. Dependendo de como foi, eu falo, não, passa, tá ligado? Não, não compra minha paz, não.
0: Olha aí a parte que ela falou de mim, Caco.
2: O quê?
0: O Caco é lindo, parece romântico. Já a Giza tem cara de gente boa, porém mandona. Será que ela acertou, errou? Será que eu sou uma boa ex, Caco? Será que você é um bom ex? Já não sei mais. Nossa,
2: cara,
0: a Giza tem cara de ser aquela ex que não podemos deixar atual ver. Se não, morre de ciúmes retroativo. Matheus,
2: ciúmes retroativo é ótimo.
0: Primeira vez na live, Paty. Beijo, meu amor. Ó, e falando do tema de hoje sobre recomendar ou não o seu ex, o Jonathan mandou aqui, ó. Não recomendo meu ex, ele é competitivo até no relacionamento. Invejava demais o meu crescimento profissional. Larguei e cresci. Ainda mais hoje, né, no caso. Tô em outro patamar. Agora, Caco, a gente tá brincando aqui, mas realmente tem muita gente que enquanto tá junto fica gongando o outro, né? Isso
2: fica.
0: É muito ruim, cara.
2: A gente
0: como
2: falou
0: é que recomenda?
2: Sobre competição no relacionamento, não falou esses dias?
0: Uhum.
2: Sobre casais que são competitivos. Tem casais que se, assim, elevam juntos, né? Um estimula o outro, os dois crescem juntos, é uma maravilha. Mas tem alguns relacionamentos que uma pessoa não consegue ver o sucesso da outra e
0: nossa,
2: ela funciona que nem uma âncora.
0: Exato.
2: Primeiro, acho que a âncora é energética, de você ter do lado uma pessoa que tá vibrando mal em cima de você.
0: É
2: a famosa uruca.
0: Exato.
2: Sacou? E aí, dependendo de como for, a pessoa pode começar a te fazer exatamente colocar pra baixo.
0: E aí é horrível, cara.
2: É horrível, cara, pelo amor de
0: Deus. Você tem que desrecomendar. Pela primeira vez na live, Renan Turina. Beijo pra você, ó. O Elias, no caso, mandou o seguinte: a Gi tem cara de ser gente boa, mas será que seria boa pra mim? KKKKK. E o Caco tem cara de concorrente. Mano, isso é verdade.
2: Concorrente? Você disse que eu seria um ex-concorrente? É isso? Ah, entendi, então eu tô bem na foto. Entendi. Se eu fosse o ex da sua esposa, ou não sei o quê, você ia falar, ih, ó lá, tem competição na área. É
0: mano,
2: isso?
0: Mano, é tipo isso. A Mariana Novaes falou que você, Caco, tem jeito de ser cordial como um vinho. Já a Gisa tem cara de...
2: Jaguara
0: que é tipo
2: Jaguara, tequila. Tipo
0: tequila. Mano, cada coisa que vocês estão falando. Entra na live, se inscreva no canal, dá aquele like pro nosso conteúdo chegar mais longe e manda aqui no @mixtudonamix no meu, no Giza.com, uma carta de recomendação ou desrecomendação do seu ex.
2: É isso. E pode mandar também no meu aqui no @cagrandino que eu tô com ele
0: Você
2: aberto.
0: Tá com ele aí?
2: Tô
0: boa.
2: Com ele aqui. Inclusive, a Yara mandou aqui pra mim agora. Ah. Caco, não leva pro coração jamais.
0: Jamais.
2: Jamais, meu coração é levinho. Não é, não. Na verdade, eu fiquei muito triste
0: tá
2: com você.
0: Não vai olhar na tua cara, Yara. Você tinha toda a razão. Agora ele tá daquele jeito. Vamos de áudio. Tem um monte de áudio aqui.
2: Bora.
3: Eu e meu ex ficamos juntos por 18 anos. Sendo desses 16 casados, tivemos dois filhos lindos. E eu não recomendo meu ex porque, com certeza, o amor da sua vida não vai estar sendo processado pela ex por não pagar pensão para os filhos. Tá bom? Fica a dica. Se tiver lá no Jus Brasil, dívida de pensão, foge. Corre. Foge que é laço. Beijo, gente.
2: Ah,
0: beijo,
2: se eu pudesse
0: amor.
2: Falar. Ah, se eu pudesse falar.
0: Vamos de áudio, então.
2: Mas bora. O RH tá aqui atrás, né?
0: Tá aí atrás o
2: não
0: RH.
2: Não pode falar.
0: Não pode falar.
2: Não.
0: Vambora.
4: Poxa, eu vou recomendar meus ex nada. Fala, Giza, fala, Caco. Aqui é Renato, de Recife. Que história é essa de recomendar o ex? Os exes ruins eu não vou recomendar por motivos óbvios. E o último, que foi ótimo, era perfeito no Gary Gary também. Não vou recomendar para não abrir margem para concorrência. Quem sabe um até logo, meu Deus. Um já, até já, né? Enfim, não sei. O futuro a Deus pertence. Mas, sobre os outros, o que eu poderia dizer? Cuidado com gaslighting. Cuidado com responsabilidade afetiva.
0: Isso é
4: e cuidado com a conta bancária.
0: Meu Deus, hoje o money.
2: Oh, gaslight não é aquela parada de fazer a pessoa se sentir culpada por alguma coisa que você fez.
0: É.
2: Pô, vou te falar? Não posso falar.
0: Não
2: RH pode. Tá ali atrás.
0: Oh, vai mais um áudio então. Deixa o povo falar.
2: Deixa o povo falar.
5: Oi, Gi. Oi, Caco.
2: Olá.
5: Boa noite, galerinha da Mix.
1: Aqui é Renato, sou do interior de São Paulo. Então, eu não recomendo meu ex, não. Ele parecia uma ótima pessoa no início, cheio de amor, cheio de carinho, cheio de atenção.
0: E depois?
1: Pô, uma pessoa 100%. Mas depois de um tempinho, começou a mostrar as garrinhas, começou a mostrar quem era de verdade. E aí, no final, me traiu.
0: Ai, meu Deus.
1: Infelizmente. Então, eu não recomendo, não. Infelizmente, isso não tem como recomendar, não.
0: Cara, a gente podia trazer aqui uma terapeuta de casais. O que vocês acham, gente? Audiências que estão ouvindo aí, sabe por quê? Eu queria saber, a gente poderia perguntar pra ela em quanto tempo a gente conhece, de fato, a pessoa. Porque tem gente que no primeiro ano, cara, acha que conhece muito bem a pessoa, mas aí a pessoa vai dar uma dessa. Às vezes, com 30 anos de casamento, a pessoa dá uma dessa. Será que tem tempo certo pra gente saber se conhece ou não bem alguém? Vamos trazer uma terapeuta de casal aqui?
2: Vamos.
0: Pra gente falar sobre isso?
2: Aliás,
0: vocês acham live?
2: Como a gente, além disso, a gente pode trazer uma pessoa que consiga dar dicas pras pessoas perceberem se é um relacionamento pra você ou não é.
0: É, se é cilada, cai fora. Boa, vamos atrás dessa terapeuta. Inclusive, quem tá na live e quem tá ouvindo o programa aqui, se conhecer alguma terapeuta, algum terapeuta de casal, já entra lá no @mixtudonamix, chama a nossa produtora Yas e passa o contato que a gente vai entrar em contato com você. Mas tem que ser bom, hein?
2: Tem que ser
0: bom. Muito bom. Tem que ter aqui, ó, a, como fala, oratória boa pro rádio. Vamos lá, vamos de áudio.
5: Olá, eu sou um ótimo ex-namorado.
0: Ah, mas mano.
5: E além de ser ex-namorado, eu ainda mantenho o pagamento de pensão, né, de filhos que não são meus.
2: Que, mano?
5: Eu ainda ajudo, eu criei amor pelas crianças.
0: Ah, tá.
5: Criei as crianças do meu ex-marido. Agora, meu ex-marido, ele é perseguidor. Ele não pode me ver com outra pessoa. Que ele já vem querer atrapalhar minha vida.
0: Oh, meu Deus. Tristeza, né? Mas é isso. O pai, ele não pode ser pai só enquanto tá com a pessoa. Ele tem que continuar sendo pai, porque a relação é com a criança e não com o ex, né?
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2: Mix voltando 2 para as 7. Dá tempo de ter mais cartas de recomendar ou desrecomendar o ex, Caco?
3: Eu acho que dá, hein? Inclusive tem muito áudio, cara.
2: Vamos
3: e você vê quando o povo é pra falar do outro, pra falar do ex.
2: Eles são bons pra você, falar do ex.
3: É, mas a gente, eu tô até surpreso, sabia?
2: Por quê?
3: Eu achei que ia ser, sei lá, 90% de desrecomendação ou não recomendação. E a gente teve um equilíbrio aí, né? Galera recomendando, galera não recomendando. Legal.
2: Exatamente, tá da hora. Vambora, que tem o último áudio de hoje, gente. Vamos lá.
4: Fala, Caco. Fala, Giza. Boa noite. Tudo bem? Aqui quem fala é o Jonathan, da cidade de Santa Rita, na Paraíba.
2: Tamo junto, rapaz.
4: Então, eu recomendaria sim a minha ex. Ela é uma pessoa muito gente boa. Muito gente boa mesmo. É, temos 2 filhos lindos, maravilhosos. Um casal. E hoje, atualmente, ela é minha cunhada.
2: Quê?
4: Ela é a mulher do meu irmão.
2: Não, e,
4: inclusive, eles tiveram um bebezinho agora há pouco, tem 3 meses.
2: Bagunça,
4: meu sobrinho, o Gael. E recomendaria sim, que ela é muito gente boa. Essa é a história. Hoje ela é minha cunhada. A minha ex é minha cunhada e o atual dela é meu irmão. Valeu, forte abraço pra vocês.
3: Pô, tá tudo em família.
2: Mano,
3: tá tranquilo.
2: Sabe como é louco? Eu tô muito louco. Mano, vocês têm noção? A ex dele é tão da hora que ele recomendou por mão. Agora, ele tem filho com ela. E ela tem filha com o irmão dele.
3: Confuso, hein?
2: Os primos são irmãos?
3: Quê?
2: Os primos são irmãos?
3: Mano, que loucura.
2: Os irmãos são primos?
3: E ela é mãe e tia ou tia-mãe? Não sei.
2: Mano, que da hora. Mas o bom é que tá todo mundo em família, recomendou. Pessoa tem caráter, tá tudo certo, né? Desde que não faça mal pra ninguém, galera. É isso, vamos viver. E o amor sobressai a qualquer coisa. Parabéns aí. Tudo em família, tudo tranquilo, raro. Mas ainda acontece.
3: Acontece.
2: Vambora, Caco.
3: Não.
2: Não?
3: Não.
2: Caco, a gente tem que...
3: Você pergunta as coisas, eu respondo. Eu sou sincero e caco aqui, meu. Você mandou, eu quero ficar aqui.
2: Eu queria te fazer um convite.
3: Então manda.
2: Ó, ao invés da gente descer agora, eu, você e a Yas, a gente não vai descer.
3: Não.
2: A gente tem que enrolar um pouco, porque vai que tem ex na porta da rádio, porque hoje a gente falou umas coisas, entendeu?
3: É, velho.
2: Vamos fazer uma... Não. Tem outra porta, Yas, pra sair da rádio?
3: Tem.
2: Tem do fundo?
3: Não,
2: não,
3: vou
2: falar,
3: o André.
2: Não, Deus,
3: o André tá aqui ouvindo a gente. O André, você vai na frente.
2: Falou mal.
3: Você desce lá, dá uma olhada, vê se tá tudo tranquilo, a gente desce na sequência.
2: Pelo amor de Deus, cara. Oh, segue a gente nas redes sociais, mano. Custa nada.
3: É, mano. Vou falar, hein? Custa nada mesmo.
2: youtube.com/mixtudonamix. Quero agradecer todo mundo que colou pela primeira vez hoje no nosso canal, que só tá crescendo. Esse canal é nosso. Poucos inscritos ainda, mas bateremos em breve muitos seguimores.
3: Muitos.
2: Mixmores por lá no nosso YouTube. Então faça parte da nossa família, tem cortes. Tem melhores momentos do programa. Tem os programas também todos na íntegra pra você maratonar de vários assuntos, com profissionais, com especialistas. Tem programas também musicais. Assim, vale muito a pena. youtube.com/mixtudonamix. Pode seguir a gente também nas redes sociais, né?
3: É, facinho, cara. Pô, se você digitar aí @cacograndino, CACO Grandino no Instagram, vai aparecer o meu nome lá. Aí você me segue. Inclusive, a gente tá começando a fazer mais cortes, né, Kery?
2: Exatamente. Entra lá, vai, @CacoGrandino. Entra também no meu, no giza.ou. Ah, inclusive, Caco, hoje eu postei um vídeo dos bastidores do meu ensaio fotográfico de ontem.
3: Eu vi.
2: Eu tenho certeza que hoje não foi um dia fácil pra
3: Eu vi o copinho de vinho fatídico.
2: 2 copos de vinho.
3: Foram 2 daquele, né? 2. Era vinho branco,
2: era
3: tava
2: vinho
3: gostoso.
2: Branco, tava muito bom,
3: então,
2: Caco.
3: Eu
2: quase
3: vi.
2: Que eu cheguei atrasado.
3: Você tá de ressaca hoje?
2: Tô, sabe por quê? Porque eu deveria ter bebido mais, depois eu arrependi.
3: Então, mas você não continuou bebendo quando chegou em casa?
2: Não,
3: por que não?
2: Eu não gosto de beber, não sei.
3: Ah, que você não gosta de beber? Vai mandar essa pra mim agora?
2: Assim, eu bebo 1, 2, 3, não, começa a ficar altinho, eu já dou uma volta, assim, mas não dá, porque aí eu fico muito louco, tá vendo?
3: Entenderam, mas normal, né?
2: Mas então, eu postei um vídeo lá hoje, que foi um dia muito difícil pra quem já se relacionou comigo e pras pessoas que não gostam de mim, entendeu? Tá lá no giza.com, vamos lá ver. E siga também o nosso arroba, que é o
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2: Bom fim de semana, segunda-feira a gente tá de volta às 18 horas pela Rede Mix de Rádio, no YouTube também, nesse canal novinho que é nosso. E siga a gente lá nas redes sociais pra acompanhar a gente no fim de semana. E claro, peça sua música no Pede no Zap pro Roberto Reis, né?
3: Ô, ele tá ali do ladinho, tá dando tchau. Ô Reis, ó, daqui a pouquinho é você.
2: Vai tocar músicas,
3: vai tocar todas.
2: Então, beleza, você tem que mandar no 11 983 408 mil. Vamos, Scott.

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1: Fala, Mix, estou de volta com o trânsito. Atenção para atropelamento por ônibus na Bento Gonçalves, próximo da Princesa Isabel, para quem está se deslocando ali no sentido bairro. Os agentes da EPTC estão atendendo a ocorrência no local junto da SAMU. E a EPTC informa o fechamento da Travessa Passarinho para lazer dessa sexta-feira às 6 da tarde até o domingo às 11h59 da noite. O trecho fica entre as ruas 7 de Setembro e Siqueira Campos, no Centro Histórico. 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Daqui a pouco eu tô de volta.
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Mix, agora são 7h36. Esse som do Tiesto já anunciou que o fim de semana começou. 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Bom, fim de semana já começou, né? Daqui a pouquinho, às 8 da noite, vai rolar o pad no Zap. Então, já vou começar a separar os pedidos que vão chegar aqui no Zap da Mix. Que som pra você tem a cara do final de semana? Me conta nesse áudio dizendo quem é você, de onde você tá ouvindo a Mix e esse som que é a cara do final de semana. Quando você ouve, você pensa, ah, final de semana, seu lindo, eu vou te usar muito. Então, bora usar com música. Aliás, a gente preparou uma programação tão bacana pra você. Estamos em todas as plataformas, em tudo que você imagina, a Mix tá. Então leva a gente junto, porque a trilha sonora é nossa. Posso contar já, pra você me ajudar daqui a pouquinho no Pad no Zap? 11 983 408 mil. Manda mensagem de voz, eu quero saber quem é você e de onde você tá ouvindo a Mix também, tá? Esse som. E tem presente, né? Final de semana sem presente, aí não dá. 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

0: às 8 da noite, 3 minutos pra começar o Pede no Zap. Ainda não mandou o teu som, manda. Coloca a sua música preferida na programação da Mix. Não deixa pra depois, tá? O Zap da Mix é o 11 983 408 mil. Inclusive, quem mandou o nome completo e a hashtag Kit Mix e levou esse kit da hora com um copo e squeeze e presentes legais, viu? Andréa Xavier. Final do seu telefone é o 9938, né? Parabéns, Andréa Xavier. Cuida bem deles, viu? Que quem vê vai querer pegar de você. Segura aí que a nossa promoção vai entrar em contato com você.
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0: Deixa eu falar. Segundo uma matéria do Jornal Extra, a atriz Duda Santos foi escolhida para interpretar, sabe quem nos cinemas? A Daiane dos Santos. A nossa ex-ginasta brasileira que fez história no esporte com duplo carpado. Bom, enfim, o filme deve se chamar A Menina que Voa. O longa deve contar, né, toda a trajetória da Daiane entre os anos de 90 e 2000, quando ela virou um dos maiores nomes da ginástica artística brasileira e mundial. O filme Menina que Voa deve estrear no ano que vem. Essas e outras notícias estão na nossa casa na internet, radiomixfm.com.br. Vai lá.
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2: Bom, e a Mix conversou com o Samuel Rosa e o Henrique Portugal do Skank. E nesse bate-papo, os músicos contaram um pouco sobre a história da música Vou Deixar, que é um baita sucesso da banda, né? O vocalista Samuel Rosa disse que essa música, na verdade, veio inteira na cabeça dele. Pois é, toda a melodia de uma vez só. E depois, eles acabaram enviando essa melodia pra Chico Amaral e ele fez a letra. Os músicos do Skank consideram essa faixa uma música bem ousada, na verdade, porque ela fala sobre sair e curtir a noite enquanto alguém espera por você.

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3: Vamos que vamos, nosso último boletim de trânsito aqui na Mix nessa sexta-feira. E a gente lembra aos motoristas que em Porto Alegre, todo sábado, domingo e feriado, no trecho da Orla do Guaíba, a Avenida Edivaldo Pereira Paiva fica bloqueada para os carros desde a Avenida Presidente João Goulart, próximo da rotatória ali, sabe? Até a Rua Nestor Ludwig. Então, quem estiver indo para a Zona Sul de Porto por ali, pode usar a Borges de Medeiros sem problemas. 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Amanhã tem mais trânsito aqui na Mix. Bom final de semana, até mais.
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0: Boa noite, queridos todos desse Brasil grande de meu Deus. Finalmente, final de semana chegou. Ó, final de semana, a gente vai te usar muito, hein? E onde quer que você vá, pra onde quer que você vá, leve a Mix, tá? A trilha sonora desse final de semana que a gente preparou pra você tá incrível, como sempre. Já começa daqui a pouquinho, né? Às 10 da noite tem o DJ André Werneck em mais um Mix Electro Hits. Depois vem o Tiesto. Tiesto vai apresentar o Prismatic. Só que a gente já começou com esse final de semana porque eu pede no zap você colocando sua música aqui na programação. Facinho demais. Celular na mão, manda agora pra não esquecer. Mensagem de voz. Quero saber quem é você, de onde você tá ouvindo a Mix. E esse som pra todo mundo ficar feliz. Sextou, gente.
2: Boa noite, galera da Mix. Boa. Aqui é o Valmir Wagner de Santos. E a música que eu quero ouvir é Dogs Days Are Over. Opa. Do Florence and the Machine. Boa. Obrigado e abraço. Bom final de semana aí pra todos.
0: Pra nós.
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1: Aqui na Mix são 8h12. É o Magic Rule do cara da sexta-feira também. São os sons que a gente tá tocando, que você tá mandando aqui pro nosso zap, que é o 11 98340 8000. Não esqueça, na sua mensagem de voz, quando você mandar, teu nome, de onde você tá ouvindo a Mix. E esse som que é a cara do final de semana, qual é? Conta pra gente. Ana Cristina e o Paulo Driver moram em Curitiba, estão na nossa sintonia. O Mário tá na Vila Matilde, zona leste de São Paulo. O Ronaldo é um carioca motorista por aplicativo, motoristas por aplicativo do Brasil. E as motoristas, 5 estrelas pra vocês. Então, Ronaldo carioca, motorista por aplicativo, tá morando no Espírito Santo. Tá na rodagem, tá na companhia da Mix e a gente fazendo também a sua carona, né? Obrigado, tá? E aí, vamos ouvir o quê? Me conta.
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1: Só.
2: Meu nome é Luiz Felipe aqui de Realengo, Rio de Janeiro. Rádio Mix, toca Justin Bieber Ghost.
1: Agora.
2: Forte abraço, valeu.
1: Valeu.
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1: Zap da Mix, já tem aí na agenda do seu celular? Valeu pela consideração. Se ainda não, é facinho de decorar, tá? E aí já aproveita, já manda aí o som pra você curtir hoje. Não esqueça de falar o teu nome e também o som que você quer ouvir. Ah, de onde você tá ouvindo a Mix? Passa como o Peterson, ele está na cidade de Trindade. O Lucas é motorista por aplicativo em São Paulo. A Elana e o marido Paulo estão em Campo Grande, no Mato Grosso. A Elana disse que viciou da Mix. Esse é um vício bom, tá? Fica à vontade.
2: Boa noite, galera da Mix. Meu nome é Sandro Benedito Narete. Sou de São Carlos, São Paulo. Quero ouvir a música do Kiss.

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1: Ó, esse som do Kiss, vou te falar. Agora como é que falam? Farmou aura? We are one, o melhor mix do Brasil. Me conta que som é a cara do final de semana. Que quando você ouve, você fica bem, quer sair cantando. Então manda pra gente tocar aqui no 11 98340 8000.
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3: A Mix conversou com Armandinho e

0: a letra dessa faixa veio diretamente nas praias de Santa Catarina. Ouve aí o próprio Armandinho explicando tudo.
1: E quando chega em Santa Catarina, começa os desenhos no litoral, aqueles desenhos lindos, cara, desenhos que tu olha de cima pra uma perfeição, as baías e entradas e aquela, e aquele verde, aquela água clara. E eu comentei, cara, pra um amigo meu que viajava junto comigo, de cara, olha só que viagem isso. Deus, quando chegou aqui nesse lugar, ele deve ter conhecido uma pessoa muito especial, cara, porque ele começou a desenhar esse litoral todo. Aí é mesmo, olha só que viagem, desenho. Ah, quando Deus desenhou, ele tava namorando. Quando Deus te desenhou, ele tava namorando. E eu fiquei com esse refrão, cara. Quando Deus te desenhou, ele tava namorando. Eu achava maravilhoso o refrão.
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0: Programa feito pelo melhor ouvinte do Brasil. Manda um áudio pedindo seu som no 11 98340 8000. Bora ouvir o quê?
2: Boa noite, Razão Mix. Gostaria de ouvir Luna Young, Messi.
0: Agora.

0: Cantou junto, né? A gente também aqui na Mix. São 8h42, som do Titãs Desplugado pra dizer adeus.
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0: A Luciana é motorista por aplicativo na cidade de Curitiba. Obrigado pela carona e às motoristas e aos motoristas por aplicativo, aos taxistas de todo o Brasil, obrigado pela carona no som da Mix. A Camila tá em Carapicuíba, o Ayrton Carvalho tá em Teresina, Piauí, William tá em Londrina. Quanta gente bacana ouvindo a Mix, você, né? Você já mandou o som pra gente tocar, fique à vontade. 11 983 408 mil. Brilha.
2: Fala, galera da Mix, beleza? Aqui é o Daniel de João Pessoa da Paraíba. E aí, a Daniel? Música que combina com o fim de semana é a música da Cher, Believe, o melhor mix do Brasil.
0: Receba.

0: aqui no 11 983 408 mil. Um som do Snoop Dogg, foi esse, The Next Big
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0: É você quem manda, faz bonito. Que som é a cara do final de semana pra você? Conta pra mim.
2: Boa noite, Mix.
0: Boa.
2: Eu sou Marcelo de Campos de Goitacazes. Gostaria de escutar New Order. Um abraço.
0: Agora.
2: Melhor do Brasil.
0: Oh, querido.

Possível, né? Mix, pede no zap. Você colocando o seu som no melhor mix do Brasil. Sim, nesse final de semana tem o pede no zap. Deixa eu te falar que daqui a pouquinho, às 10 da noite, tem o gigante André Werneck. Vai trazer o Mix Electro Hits. Às 11, ele vai entregar o bastão pro Tiesto, onde ele vai comandar o Prismatic. Já parou pra pensar, né? Sua trilha sonora do final de semana é aqui. Um ótimo final de semana, você merece. 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

0: Está no ar a Voz do Brasil. As notícias do governo federal que movimentaram o país no dia de hoje.
1: Olá, boa noite.
2: Boa noite para você que nos acompanha em todo o país.
1: Sexta-feira, 31 de julho de 2026.
2: Vamos ao destaque do dia.
1: Combustível renovável.
2: Gasolina.